0: Pois é, que seja essa, esse o nosso desejo. Reconstrução. Permitir que o Senhor coloque tudo no lugar. Gerson Rufino, agora 9:06. Obrigado a sua audiência. Vamos juntos até às 10.
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0: Com certeza, fica firme, Isa Ellen. Antes você ouviu Marco Antônio, As Firmes Promessas. Agora 9:18, estamos juntos na sua Rádio Vox, a rádio do bem, para você que está aí, quem sabe viajando nesse exato momento. Uma excelente viagem para você e obrigado pelas preferências, viu, da sua audiência. Continuemos juntos até às 10.
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Te ralamos, repa da caia, repa da. 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Quem é que pode tirar da mesa quem Deus mandou sentar? Quem é que pode? Seja aqui ou dentro da tua casa, teu lugar ainda está aqui na mesa. Volte para o teu lugar, te diz o Senhor. Ainda tem lugar, ainda tem lugar, ainda tem lugar.

0: Sim, ainda tem lugar, o seu lugar está te esperando. Jesus está te esperando e Ele te chama a cada instante. Ele cria tantas circunstâncias para te alcançar. Mas aproveite, viu? Amanhã, o dia de amanhã, não pertence a nós. Larissa Pires, ainda tem lugar. Antes você ouviu Juliane Souza, meu carpinteiro. Vem aí, momento de meditação. Eu volto já já.
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3: O título de hoje é Pais e Filhos. Leitura bíblica, carta aos Efésios, capítulo 6, do versículo 1 ao 4. Versículo-chave. Honra teu pai e tua mãe, a fim de que tenhas vida longa na terra que o Senhor, o teu Deus, te dá. Êxodo 20, 12. Hoje é o Dia dos Pais e disse que a comemoração começou nos Estados Unidos quando uma moça se inspirou no Dia das Mães para homenagear o pai, que criou sozinho 6 filhos depois que a esposa faleceu no parto do caçula. A ideia logo se espalhou pelo país e pelo mundo. Não deixa de ser uma homenagem justa ao líder que Deus instituiu no lar. É ele que deve ensinar os filhos a amar e temer o Senhor, prover o sustento da família e proteger os seus, como vimos no versículo 4 da leitura bíblica de hoje. O pai cristão, consciente desses deveres, também sente o peso deles. Mas Deus também deu instruções aos filhos. Obedecer aos pais e honrá-los. Obedecer é prestar atenção ao que determinam e seguir suas orientações sem se opor, desde que não contrariem a Bíblia, é claro. Já honrar pode ser definido como mostrar respeito e submissão. A própria obediência é uma forma de honrá-los. Um terceiro aspecto é mostrar gratidão. Para ser um bom pai, o homem precisa assumir essa responsabilidade de forma consciente. E isso vem acompanhado de muitos sacrifícios pessoais. Diante disso, a ingratidão é como uma facada no peito. Assim, demonstre gratidão até pelos gestos mais simples dele em relação a você. Por fim, honra também se demonstra com cuidado. Na velhice, muitos se tornam dependentes. É triste ver filhos abandonando seus pais. O filho consciente de seu dever de honrar, zelará pela saúde física, mental, emocional e espiritual de seus pais quando eles não puderem mais cuidar de si mesmos. Nossos pais merecem todo o nosso amor, cuidado, carinho e atenção. Mais que isso, trata-se de um mandamento bíblico que não depende da qualidade de seu pai. Acima de tudo, é bom lembrar que o respeito e honra que demonstramos aos pais terrenos é um reflexo do temor que temos pelo Pai Celeste. O cristão já tem o melhor pai do mundo, Deus, e por isso é capaz de amar também seu pai terreno.
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Aí você ouviu o Shirley Carvalhais, Há Uma Saída. Assim, tem solução para o seu problema. O nome dele chama-se Jesus Cristo, Filho de Deus. Ele disse: eu sou o caminho, a verdade e a vida. Ninguém vem ao Pai a não ser por mim. Antes você ouviu também Rose Nascimento, Ele Não Desistiu.

Pois é, se pois o Filho vos libertar, verdadeiramente sereis livres. Entrega sua vida a Jesus, ainda hoje. Eu sou Ulisses Menezes, vou ficando por aqui, mas não desligue o seu rádio. Vem aí, Noite de Paz, com o nosso irmão Antônio Ferreira. Uma excelente noite para você.

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1: Hora certa.
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Olá, muito boa noite para você ligadinho na Vox FM. Você está na 105.9, a Rádio do Bem, um projeto missionário das igrejas Assembleias de Deus na Bahia. Na presidência do pastor Valdomiro Pereira da Silva, direção da Vox, pastor Arielson Santos, eu, Antônio Ferreira, começando a partir de agora o nosso Noite de Paz. Até a meia-noite estaremos juntos, adorando a Deus. Vem comigo no nosso Noite de Paz, começando a partir de agora. 10:03, começando com essa canção. É tempo de cantar. Eliane Fernandes.

0: Deus é bom, Deus é bom o tempo todo. Tá aí, Guilherme Camargo. Ótima noite pra você na nossa sintonia. 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
0: Juntos até a meia-noite, hein? Você pode participar através do nosso WhatsApp 75837060660. Eu já trago as primeiras participações de hoje. Eu trago nossa irmã Rosa de Cachoeira. Alô, irmã Rosa. A paz do Senhor.
2: A paz do Senhor, irmão Antônio Ferreira. Que Deus abençoe a nossa noite de paz. Como vai José? Como vai a esposa? Um abraço.
0: Tá todo todos. Mundo bem.
2: E quero ouvir aí o hino de Mara Lima. Pedro oferecendo a todos que estiver na escuta deste programa. Um abraço ao meu pessoal aqui, da Maria Preta, a seu José Conceição, para Baiaco, para Lia em Salvador, todos.
0: Que um abraço para todo mundo aí em Cachoeira, na Maria Preta. Um abraço, nossa irmã Rosa. A senhora pediu Mara Lima, mas não indicou qual a canção de Mara Lima. Então a gente toca, escolhe um aí daqui a pouquinho e toca, tá bom? Valeu pela participação. Fernando está em Muritiba e participa também. Alô, Fernando.
3: Oi, irmão Antônio.
0: Sim.
3: Quero deixar um capítulo, né? Jó 14. E quero pedir um louvor de Jó e uma lupa leite.
0: Pronto, valeu.
3: Minha esposa.
0: Valeu, Fernando. Valeu pela participação, forte abraço. Você falou a música de Jó, né? Tem algumas canções, mas eu vou escolher uma aqui, tá bom? Daqui a pouquinho. Valeu pela participação. Irmã Gal também está participando. Alô, irmã Gal.
4: Boa noite, meu irmão. Antônio Ferreira, noite de paz para todos. Amém? A graça é paz por todos nós, meu irmão. Vamos desejar uma boa noite,
0: amém.
4: Uma noite de paz para nós, tudo de azer. Amém?
0: Amém.
4: Meu irmão, mostra o louvor pra mim aí. Só quero adorar. Dedico pra você e todos que estão na escuta da Rádio do Bem nessa noite de paz maravilhosa. Amém, meu irmão?
0: Amém. Valeu pela participação, irmã Gal. Irmã Gal está em Muritiba participando do nosso programa. Deus abençoe. Valeu pela participação, falo com o Betinho. É, daqui a pouco eu trago o áudio de Betinho. É, mas eu trago aqui a participação agora de Gilmar. Alô, Gilmar. Paz do Senhor, meu irmão. Cadê Gilmar, produção? Agora sim. Pronto. Que Deus em Cristo vos abençoe e te guarde. Querendo ter uma noite de paz, grato a Deus, Jesus por tudo. Quer ouvir Cristina Mel, é? Amigo distante? Pronto, toco já já. Beijos em José, abraços, Shalom Adonai, valeu. A paz do Senhor, valeu, meu irmão. Agora sim eu trago o Betinho de Pau Ferro. Alô, Betinho.
5: A paz do Senhor, irmão.
0: A paz do Senhor, meu querido.
5: Que Jesus abençoe, lhe dê uma

0: E um abraço pro senhor e pra toda a sua família. Tchau, tchau.
1: Valeu,
0: Netinho de
1: Betinho.
0: Porferra.
1: Valeu, Betinho.
0: O programa é uma benção.
1: Amém, meu irmão. São vocês que me ajudam, né? São vocês que me ajudam. Então, um abraço a todos vocês, ouvintes da Vox. Ouvintes da Vox é nota 10. Nota 10 não, hein? Nota 1000. Nota 1000. Um abraço a todos vocês. Valeu, valeu, valeu pela participação. E a gente continua trazendo mais músicas. Agora 10 e 16.

0: Aí, Midian Lima, Jó, antes você ouviu com Elisângela Terra, mulher de Jeroboão. Ótima noite para você na nossa sintonia. Agora 10h25, você está na Vox FM. Ouvindo o programa Noite de Paz, até a meia-noite comigo mesmo, presbítero Antônio Ferreira. Eu daqui, você daí, nós juntos, adorando a Deus.
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0: E a gente continua trazendo participações dos nossos ouvintes através do nosso WhatsApp 75837060660. Falo com o aniversariante de ontem, nosso querido presbítero Lourenço de Conceição da Feira. Alô, presbítero Lourenço. A paz do Senhor.
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3: Noite. Paz do Senhor, irmão Zé Ferreira.
2: Antônio Ferreira.
3: Perfeita Lourenço de Conceição da Feira. Um vai dizer, meu irmão, e sua família.
0: Estamos bem.
3: Que Deus continue te abençoando.
0: Amém, meu irmão.
3: Juvan sempre fala do. Juvan sempre fala do Senhor.
0: Um abraço para Juvan.
3: Não perde seu programa. Que Deus continue te abençoando, meu irmão, te dando vitória. Ah, que eu pudesse dar um abraço em José. Que Deus te abençoe.
0: Breve. Tá bom? Deus abençoe, meu irmão. Aí o presbítero Lourenço, ouvindo o nosso programa, participando. Valeu pela participação. Eu falo com Maísa de Muritiba. Alô, Maísa.
4: Boa noite, irmão. Boa noite para todos. Que a paz do Senhor seja convosco. Eu gostaria de pedir, toca para mim, por favor, a minha família. A minha família é bênção do Senhor. É irmã Maísa de Muritiba. Dedico para todos os ouvintes, para toda a minha família. Está na escuta, principalmente a família do pastor Jaime e família. Pastor Jaime e família.
0: Valeu, um abraço, pastor Jaime. Valeu, Maísa, um abraço, Deus abençoe. Preciso identificar quem canta essa canção. É, me parece que é Regis Danese, é essa canção? Tá bom, eu toco já já. Valeu pela participação, Maísa. Um abraço aí, pastor Jaime, Deus abençoe. Lázaro está em Barueri, São Paulo, e passa por aqui também deixando a sua mensagem.
5: Boa noite, Ferreira.
0: Que boa noite, Lázaro. Paz,
5: nosso Senhor e Salvador Jesus Cristo, sempre contigo.
0: Amém.
5: Querido, toda a tua família, recordação à família. Gostaria de mandar um alô para a Tiainha, tio Pio, tia Bida, tio Luiz, Mário de Luziano, do Tanque, José Luiz Santana, Manuel do meu amigo, irmão Manuel do Táxi, irmã Vani Machado do Batista Peniel, tia Meleno Manteiga, minha prima missionária Loide em Castro.
0: Todo mundo, hein?
5: E presbítero Israel, valeu. Bispo em Castro Alves. Gostaria de ouvir a música Mas Sem Deus Não Dá, de Dalete Hungria. Dedica a todos que eu citei, do mais ouvinte no programa Noite de Paz.
0: Valeu, Lázaro. Uma boa noite de paz para você. Obrigado pelo carinho da audiência, pela participação, também pela indicação musical. Abraçando aí muita gente, eu faço minha as suas palavras, tá bom? Abraçar aí Dona Inha e seu Pio na Rua do Tanque. Deixa eu abraçar também Manuel do Táxi. Alô, Manuel, um abraço para você, boa recuperação. Manuel, que está sempre ouvindo a gente, ele, a sua esposa, Dona Mara, também seu neto aí, o Gabriel. Deus abençoe vocês, sempre ouvindo a gente. Deus abençoe. Alô, Zé Luiz Santana, um abraço para o senhor, para toda a família. Deus abençoe. Muita gente ligada na Vox. Quem passa por aqui também com mensagem de texto é Valdir do Táxi. Boa noite, Ferreira. Manda um abraço para a Rosália, Paulinho Pintor, Manuel do Táxi, Prédio do Esconso. Valeu, fica com Deus. Valeu, Valdir. Um abraço para você. Valdir do Táxi, sempre ouvindo a gente também. Ele abraçou aqui algumas pessoas também que eu quero abraçar. Paulinho Pintor, um abraço para você. É o nosso querido velho do Esconso. Será que vai estar ouvindo a gente? Abraçar também a irmã Rosália. Alô, irmã Rosália no portão. Nunca mais vi a irmã Rosália. Um abraço, irmã Rosália. Deus abençoe. Tacilda Xavier também passa por aqui, só desejando a paz do Senhor. Um abraço, Tacilda, para a senhora, para seu esposo, nosso irmão José, toda a família. Sintam-se abraçados por nós aqui do nosso programa Noite de Paz. Irmã Maria está em Feira de Santana, desejando também boa noite. Alô, Binho do Táxi em Feira de Santana. Deixa eu abraçar Binho. Será que Binho está ouvindo a gente? Será que está dando essa carona abençoada para nós? Valeu! Valeu, valeu. Muita gente ligada na Vox. Daqui a pouquinho eu mando mais alôs, porque a música não para. Eu só quero adorar. Na voz de Gisele Cristina, com Nicolas Henrique. Agora 10h30.

0: Foi assim, tá aí na voz de Max Williams, o forrozeiro adorador. Um abraço a Max Williams aí na cidade de Cruz das Almas.
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0: Agora 10h37, vamos à reflexão da Palavra de Deus. Nós vamos meditar na Palavra de Deus a partir de agora. E hoje eu trago para a nossa reflexão um evangelho escrito por Mateus, capítulo é o de número 25. A parábola das 10 virgens. Então o reino de Deus será semelhante a 10 virgens que, tomando as suas lâmpadas, saíram ao encontro do esposo. E 5 delas eram prudentes, 5 loucas. As loucas, tomando as suas lâmpadas, não levaram consigo azeite. Mas as prudentes levaram azeite em suas vasilhas, com suas lâmpadas. E tardando o esposo, tosquenejaram todas e adormeceram. Mas à meia-noite ouviu-se um clamor: aí vem o esposo, saia ao encontro. Então todas aquelas virgens se levantaram e prepararam as suas lâmpadas. E as loucas disseram às prudentes: dai-nos do vosso azeite, porque as nossas lâmpadas se apagam. Mas as prudentes responderam, dizendo: não seja caso que nos falte a nós e a vós. Ide antes aos que vendem, e comprai-o para vós. E tendo elas ido comprá-lo, chegou o esposo, e as que estavam preparadas entraram com ele para as bodas, e fechou-se a porta. E depois chegaram também outras virgens, dizendo: Senhor, Senhor, abre-nos a porta. E ele respondendo disse: em verdade vos digo que não vos conheço. Vigiai, pois, porque não sabeis o dia nem a hora em que o Filho do Homem há de vir. Queridos, capítulo 25 do Evangelho escrito por Mateus é a continuidade do sermão profético do capítulo 24. Onde Jesus fala dos finais dos tempos. No capítulo 24, quando os discípulos interrogam a Jesus acerca de quando será o fim, e Jesus fala, né, todos já conhecem, Jesus fala que quando estiver perto do fim, muitos virão no nome dele dizendo que é o Cristo, e haverá guerras e rumores de guerra, terremotos em vários lugares, nação contra nação, reino contra reino. Jesus continua o sermão falando da grande tribulação. Jesus fala também da vinda dele. Ele diz que haverá sinais no céu e na terra, haverá sinais. Jesus fala acerca da vigilância. Jesus fala que aquele dia e hora ninguém sabe. É como nos dias de Noé, que as pessoas estavam distraídas, comendo, bebendo, farreando, e não se prepararam para o fim daquele tempo que seria o dilúvio. Seria semelhante quando estivesse perto de vir, quando estivesse perto do fim, as pessoas também estariam distraídas, como nos dias de Noé, distraídas. E quando chega no capítulo 25, Jesus fala uma parábola para também nos ensinar. Então, esses capítulos são escatológicos, fala do fim de todas as coisas, fala do fim, fala da volta de Jesus, que vem arrebatar a sua igreja para morar com ele nos céus. E enquanto a igreja estará na glória, nos céus com Jesus, aqui na terra vai estar acontecendo a tribulação, a grande tribulação. Mas esse é um assunto para a gente falar mais para frente. Porém, no capítulo 25, Jesus conta essa parábola. Ele diz que então o reino dos céus será semelhante a 10 virgens que, tomando as suas lâmpadas, saíram ao encontro do esposo. 5 delas eram prudentes e 5 loucas. Jesus faz comparação aqui, Jesus está sempre fazendo a comparação de 2 grupos de pessoas. O que essa parábola quer nos dizer é exatamente isso, que existem pessoas que agem prudentemente, aguardando o momento de encontrar com Jesus, e existe um outro grupo de pessoas que agem como loucos, ou imprudentes, ou insensatos, que não tomam os devidos cuidados, não tomam atitudes para que possam encontrar-se com o Senhor. Então ele diz que 10 virgens eram loucas e 10 prudentes. O que me chama a atenção aqui, quando ele fala desta parábola, a primeira coisa que a gente vê é que as 10 eram virgens. As 10, né, com certeza, vestiam-se igual. As 10 estavam, pareciam. As 10 eram parecidas, né, características iguais. Então, assim é a humanidade. As pessoas, até então, são iguais. Até então, todas recebem o mesmo convite. As pessoas, muita gente está nos ouvindo aqui agora, milhares de pessoas estão nos ouvindo agora, e todas essas pessoas têm o mesmo chamado, o mesmo convite. Jesus está chamando todos para servi-lo. Jesus convida todos para ir para o céu. Jesus não faz acepção. Mas quem pode tomar um caminho errado, um caminho diferente, não encontrar-se com Jesus, são as próprias pessoas que, pelas suas atitudes, acabam não atendendo os requisitos necessários. Então, nessa parábola, acontece isso. As 10 eram iguais, as 10 teve o mesmo convite, as 10 estavam participando do cortejo, o qual ia até e se encontrar com o noivo, com o esposo. Diz o versículo 4, mas as prudentes... Não, deixa eu voltar aqui. É o versículo 3 ainda. As loucas, tomando as suas lâmpadas, não levaram azeite consigo. Mas as prudentes levaram azeite em suas vasilhas, com as suas lâmpadas. Ou seja, o versículo 3 diz que as loucas, tomando as lâmpadas, não levaram azeite. Levaram só a lâmpada, não levaram a reserva. Elas levaram só as lâmpadas acesas. As prudentes, aí você já vê a diferença. As prudentes levaram azeite. Ou seja, as prudentes levaram combustível para as suas lâmpadas. Porque na visão das loucas, ou imprudentes, ou insensatas, na visão delas, a lâmpada ia dar para caminhar o caminho que tinha que percorrer até o noivo chegar, estava tudo certo. Porém, as prudentes, o que foi que elas pensaram? Não, pode acontecer algum imprevisto, o noivo pode tardar. Então, vamos levar azeite, vamos levar aqui uma reserva, porque se a lâmpada fosse apagando, acontecer algum imprevisto e demorar, a gente abastece novamente. Aí eu chamo a atenção, eu faço uma comparação aqui. Imagine, você vai fazer uma viagem para um determinado lugar e você pega o seu carro e coloca o combustível e deixa o combustível só, você tem um pouco de combustível e você diz, não, dá para eu chegar no destino. E você não abastece, você não completa o combustível, você vai com o combustível que está. Mas, de repente, há um imprevisto, algo acontece e você tem que mudar o roteiro, a rota, e vai andar um pouco mais, vai ter que andar mais alguns quilômetros. Ou qualquer outro imprevisto que aconteça e seu combustível acabe. E aí você não chega em tempo ou não tem um lugar para abastecer perto. E aí como é que fica? Então, as prudentes, elas levaram a reserva. A gente sabe, né? Vou abrir um parênteses aqui. A gente sabe que há uns anos atrás, não me recordo agora qual ano, mas alguns anos atrás, aconteceu um grande acidente aéreo que ceifou a vida de um time de futebol no Brasil. E o resultado das investigações sobre esse acidente e tal, se você quiser, você vai na internet aí, você vai ver esse resultado. Por que que aconteceu aquele acidente com aquele avião da... chamam da Chapecoense, mas não é a Chapecoense, era o time que estava utilizando, fretou aquele avião. Mas por que que aconteceu aquele acidente? Porque, né, não vou entrar nos detalhes aqui do porquê em si eles não abasteceram, mas a empresa, ela tinha um plano de voo, tem uma rota, tem um plano de voo, e eles tinham um destino até aquele país. E o que aconteceu? Para não ter que abastecer, eles fizeram um cálculo de que aquele combustível chegaria, dava para chegar no destino. Isso eles fizeram. De fato, eles fizeram a conta exata. Eles não desceram em outro país para abastecer e para continuar o voo, eles foram direto. Não, dá para chegar, fizeram os cálculos e dava para chegar. Só que quando estava já perto do lugar onde eles iam aterrissar, a torre de controle pediu que eles não descessem naquele momento, porque tinha uma emergência de um outro avião, eles tinham que permanecer no ar, fazendo umas voltas e tal, até poder receber autorização. Só que o combustível estava já finalizando. Se não houvesse aquele imprevisto, eles aterrissariam normalmente, nada aconteceria. Mas eles estavam sem abastecer, estava no limite, e a torre disse: não, vocês não podem aterrissar agora, porque temos uma emergência de um outro avião, então vocês não podem descer nessa pista agora. E eles ficaram dando voltas, mas já sem combustível. E quando eles tentam entrar em contato com a torre, já era tarde demais. E houve aquela grande catástrofe, né? Infelizmente. Então, queridos, esse é o perigo de não ter a reserva. E aquelas virgens prudentes levaram azeite consigo. Elas levaram a reserva. Mas as loucas não. As loucas estavam só com suas lâmpadas. O versículo de número 6 já nos diz... versículo de número 6. 5. E tardando o esposo, tosquenejaram todas e adormeceram. Ou seja, todas elas cochilaram. O noivo demorou, elas pararam ali, cansaram e cochilaram. Mas de repente, versículo de número 6, mas à meia-noite ouviu-se um clamor. Aí vem o esposo, sai-lhe ao encontro. Aí veio a chamada, veio o alerta. O noivo está chegando, o noivo já está se aproximando, se preparem. Eu estou aqui usando uma linguagem minha aqui. Então todas aquelas virgens se levantaram e prepararam as suas lâmpadas. E aí vem um detalhe. Quando elas preparam, as imprudentes, as loucas, perceberam que as lâmpadas estavam se apagando. Versículo de número 8. E as loucas disseram às prudentes: dai-nos do vosso azeite, porque a nossa lâmpada se apaga. Pediram já azeite para a outra. Né? E as outras, as prudentes disseram... mas as prudentes responderam, dizendo: não seja caso que falte a nós e a vós. Ide antes aos que vendem e comprai para vós. E tendo ela saído para comprá-lo, chegou o esposo. Então não dá tempo, querido. me chama a atenção aqui. Quando elas vão comprar o azeite, as prudentes disseram, não vamos dar o nosso azeite para você, não vamos dividir, porque vai acabar para todo mundo. Vai comprar, talvez dê tempo, vai comprar. E diz o texto que elas indo comprar, o noivo chegou. Só entraram para as bodas, para o casamento, né? As prudentes. As que estavam preparadas entraram com ele para as bodas e fechou-se a porta. Aí está o perigo, queridos. Esta parábola está falando do encontro da igreja com Jesus, do encontro das que estão preparadas. Então tem gente que vai ficar de fora por conta dessa falta de cuidado. Acha que dá tempo. Eu costumo dizer, às vezes a gente pergunta, você está preparado para a volta de Jesus? Alguém diz, eu estou me preparando. Eu estou me preparando para a volta de Jesus. A gente não tem que estar se preparando. A gente tem que estar preparado. Não vai dar tempo. A vinda de Jesus é rápida, é súbita, é rápido. Como disse o apóstolo Paulo, é num piscar de olhos. É num abrir e fechar de olhos. É no momento. Não dá tempo. Tem muita gente que acha que dá tempo. Mas temos que estar preparados. Observe aqui, eu fecho aqui a mensagem. Observe o que acontece. Versículo de número 11. E depois chegaram também as outras virgens dizendo, Senhor, abre-nos a porta. Ele respondendo disse, em verdade vos digo que não vos conheço. O noivo disse, não vos conheço. Porque o noivo não conhece, não reconhece quem é desleixado, quem é despreparado, quem não se importa com um evento importante como aquele. Tem gente que não se importa com as coisas, não se importa com o evangelho, não se importa com nada. E depois quer entrar no reino dos céus? Não vai. E Jesus fecha a mensagem dizendo assim, ó, vigiai, pois, porque não sabeis o dia e nem a hora que o Filho do Homem há de vir. Tem muita gente achando que vai dar tempo. Não, eu sei, eu acredito que Jesus vem, eu sei disso, ele só vem buscar um povo escolhido, especial, zeloso e de boa obra, mas vai dar tempo, na hora eu me converto, na hora, quando estiver perto. Mas ninguém sabe o dia. Então temos que andar como aquelas prudentes. Que Deus em Cristo vos abençoe. Quero dizer para você que Jesus está às portas. h 55, vamos ao louvor que marcou a minha vida.
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0: Mara Lima, In Memoriam, fechando mais uma hora de música aqui na Vox FM 105.9, a Rádio do Bem. Eu vou a um rápido intervalo comercial, daqui a pouquinho eu volto e a gente continua adorando a Deus.
1: Hora certa.
0: 11 horas.
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Agora 11:03. Você está na Vox FM 105.9, a Rádio do Bem. Esse é o programa Noite de Paz. Até a meia-noite estaremos juntos adorando a Deus aqui na Vox FM 105.9, a Rádio do Bem. E a gente continua tocando mais músicas. Daqui a pouquinho eu trago mais participações. Agora a gente traz mais uma belíssima canção com Maria Marçal. Gratidão.

0: ao Amigo Distante. Tá aí, Cristina Mel, participação de Marcelo Nascimento. Ótima noite para você na nossa sintonia. 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Agora 11 horas e 13 minutos. Eu trago mais participações, tem mais gente chegando por aqui. Nosso irmão Manuel do Táxi tem mensagem. Alô, Manuel.
1: Boa noite, Ferreira, paz do Senhor, meu amado.
0: Boa noite, a paz do Senhor, meu querido.
1: Ótima noite, Deus nos abençoe. Deus continue te abençoando grandemente, esse programa abençoado. Deus abençoe toda noite. É a bênção de Deus, Vox no ar, abençoe nossos lares. Abraço para o Neto Gabriel, Sônia Escuta, Valdir do Táxi, Betinho do Paulo Ferro. Todos estão sintonizados na Vox. Gostaria de ouvir a canção de ontem, Deus vai da frente, a trilha de Cícero Nogueira.
0: Pronto, a gente toca já já. Valeu, Manuel. Um abraço para o senhor, para toda a família. Dá para perceber aí que o Manuel está se recuperando. É, teve um pouco adoentado, mas está melhorando, né, Manuel? Pela sua voz, a gente vê que ainda está no processo de recuperação. Deus abençoe, Manuel do Táxi e toda a sua família. Eu trago mais uma participação diretamente de Juazeiro. Carregando seu áudio aqui, viu, Rivaldo? Daqui a pouquinho eu trago sua participação. Aguardando aqui carregar o seu áudio, tá certo? Já já eu trago o Rivaldo Silva, participando também do nosso programa, trazendo a sua mensagem, a sua mensagem de áudio. Essa é a Vox FM 105.9, a Rádio do Bem. Esse é um projeto missionário das Igrejas Assembleias de Deus na Bahia, na presidência do pastor Valdomiro Pereira da Silva. Esse programa é o Noite de Paz, comigo mesmo, presbítero Antônio Ferreira, até a meia-noite. 11h14, a gente toca mais músicas. Vamos de música? Daqui a pouquinho eu trago mais participações. Vamos com Cícero Nogueira. Deus vai na frente.

0: de Deus, tá aí na voz de Lauriette, essa belíssima canção você ouve aqui na Vox FM 105.9. Ótima noite para você na nossa sintonia. Agora 11h23, vamos a mais participações. Tem mais ouvinte chegando por aqui. Alô, Rivaldo Silva, o seu áudio não carregou. Algo houve aqui, não conseguimos carregar o seu áudio. Se puder, envia novamente, tá bom, Rivaldo? Para que a gente possa ouvir, trazer a sua participação. Lembrando aos ouvintes que você pode enviar a sua mensagem, o seu texto, a sua mensagem de texto ou áudio. Se for áudio, 30 segundinhos no máximo. E a gente traz mais uma participação. Trago nosso querido Samuel. Alô, Samuel. O garotão Samuel vai falar com a gente agora. Alô, Samuel, boa noite. A paz do Senhor, meu irmão.
1: A paz do Senhor, presbítero Antônio Ferreira. E eu saluto a todos com a paz do Senhor. Amém?
0: Amém.
1: Gostaria de mandar um alô para minha mãe, para meu pai, para o senhor e para todos os ouvintes da rádio. Tchau, a paz do Senhor, uma noite abençoada para todos.
0: Valeu, Samuel, boa noite para você também, Deus abençoe, tá bom? Você e a sua família, Deus continue abençoando. Valeu, Samuel. Ah, Samuel não pediu música hoje não, Samuel. Amanhã você pede, tá bom, Samuel? A gente toca uma canção, tá certo? Deus abençoe. Aguardando aqui mais participações. Até a meia-noite estaremos juntos, hein? Daqui a pouquinho estaremos orando, já já. Já já a gente vai estar orando, tá certo? Já já. Então a gente toca mais uma canção. Tem mais músicas chegando aqui. Quero agradecer também o carinho da audiência de todos vocês que estão nas rodovias aí, você motorista, nos dando essa carona abençoada. Obrigado pela carona, obrigado pelo carinho, pela audiência. Obrigado você que participa do nosso programa. Que Deus continue abençoando. Vamos a mais uma indicação musical na voz de Dalete Hungria. Sem Deus não dá.

Tá aí, Cláudia, a canção. E a canção Bem Mais Que Sei. Ótima noite para você na nossa sintonia. Você está na Vox FM 105.9. Essa é a Rádio do Bem. Até a meia-noite, programa Noite de Paz. Eu daqui, você daí, nós juntos, adorando a Deus. Ótima noite para você. Agora, 11h33, nós já vamos estar orando. Já já eu trago mais participações, tem mais indicações musicais. Já daqui a pouquinho eu trago. Vamos orar, vamos falar com Deus, vamos colocar diante de Deus as nossas... Vamos colocar diante de Deus as nossas petições. Querido e soberano Deus, amado Pai, quero te louvar, quero bendizer o teu nome, quero glorificar o teu nome, Senhor, na beleza da tua santidade. Pai amado e santo, Deus querido e eterno, eu coloco diante do Senhor, Pai, cada ouvinte, cada pessoa amiga, cada pessoa que está orando conosco, os que estão perto, os que estão longe. Ah, Pai querido, os que participaram, estão participando, aqueles que não puderam participar, mas estão te adorando junto conosco. Pai, eu te apresento a necessidade de cada um. Cada um de nós temos alguma necessidade. Pai querido, e eu quero colocar diante de ti, como está escrito na tua palavra, para lançarmos sobre o Senhor as nossas ansiedades, porque o Senhor cuida de nós. Eu quero te apresentar esse irmão, quero te apresentar essa irmã, quero te apresentar essa pessoa que ainda não te serve, mas está orando e crendo, Senhor, na tua resposta. Pai querido e amado, eu quero nesse momento te apresentar essa pessoa que se encontra enferma. Pai querido e amado, todos os dias nós oramos pelos enfermos, porque são muitas pessoas que se encontram, Senhor, enfermas, desde enfermidades simples a mais complexas. Mas o Senhor é o médico dos médicos, o Senhor é Jeová Jiré, o Deus que cura, o Deus que sara. E nós te pedimos, Senhor, age agora, Senhor, na vida desta pessoa, repreendendo toda a enfermidade, em nome de Jesus. Pai querido e amado, e quero orar também, Senhor, por esta família que se encontra em conflito, por esse casal que se encontra em conflito. Deus querido, Tu é o Deus que criou a família, Tu é o Deus que criou a instituição chamada família, foi a primeira instituição criada pelo Senhor. Foi a família, é a família. Pai querido e amado, faz com que, meu Pai, esse casal façam as pazes. Faz com que essa família, Senhor, volte a ter, meu Pai, paz. Pai querido e amado, eu quero te apresentar também, ó Deus, este pai de família que se encontra desempregado e que precisa, ó Deus, de uma porta aberta para o seu sustento. Pai querido, abre as portas. Ah, Pai querido e amado, eu quero nesse momento também, Senhor, te apresentar, ó Deus, o nosso Brasil, nosso país, estende as tuas mãos. Pai querido, sabemos que os dias são maus, sabemos que a tua vinda está próxima e o mundo se encontra, Pai, em tanta situação adversa. E eu quero te pedir, Senhor, usa de misericórdia, aviva o teu povo, aviva a tua obra, desperta, Senhor, os teus servos, porque a tua palavra está se cumprindo e os dias são maus. E a humanidade tem se comportado de forma adversa. Mas Tu és Deus. E o Senhor não muda. E a Tua palavra não muda. Nos dá graça para Te servir, nos dá graça para obedecer a Tua palavra. Pai, continua conosco, nos dando graça, nos abençoando em tudo. É o que eu Te peço, Senhor, nesta hora. E já te agradeço, em nome de Jesus.
em nome de Jesus. Amém, amém, amém. Graças a Deus.

0: 11h38. Vamos a mais uma participação. Tem um pedido aqui, tem mais uma indicação musical. Nossa irmã Gisele, a Fazenda Canoa, em Santa Mara, está nos pedindo a canção Só Quem Tem Raiz, com Sara Farias. Daqui a pouquinho a gente toca. E nosso querido Rivaldo Silva, tem áudio? Alô, Rivaldo?
1: É isso aí, meu amigo, meu irmão, presbítero Antônio Ferreira, Vox 105,9, a Rádio do Bem. Estamos aqui, sintonizada nessa programação Noite de Paz. A música do momento, Avivamento Total, com ele, Armando Filho. Envio para todos aqui em Juazeiro, Bahia, minha esposa Regina. Nós que estávamos ali, né, no Acarajé da Irmã Regina, chegamos aqui em casa agora, ouvindo a nossa Vox AM, não, FM 105,9, a Rádio do Bem. Um abraço para a nossa irmã missionária Eloide, né? Deus abençoe, Rivaldo Silva, de Juazeiro, Bahia, para a Rádio Vox FM 105,9. Um abraço.
0: Valeu, Rivaldo. Forte abraço para o senhor, para toda a sua família, tá bom? Deus abençoe, abençoe e abençoe. Vamos ao momento de reflexão com o pastor Valdomiro Pereira da Silva.
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Amém. Saúdo a todos com a paz de nosso Senhor e Salvador Jesus Cristo. Meus amados irmãos e meus amados amigos, que a bênção de Deus, ela permaneça na vida de cada um. Amém.

Olha, o nosso Deus nos ama de uma tal maneira que deu o seu Filho unigênito para que todo aquele que nele crê não pereça, mas tenha a vida eterna. Deus olhou dos céus à terra, não viu sequer um justo. Todos tinham pecado, todos tinham se afastado de Deus. E então enviou Jesus Cristo, seu Filho, a este mundo. A Bíblia Sagrada nos mostra que durante a caminhada de Jesus Cristo aqui na terra, ele esteve abençoando todas as pessoas. Ele curou, ele multiplicou pão, ele ressuscitou mortos. Muitas maravilhas foi operada pelo nosso Senhor e Salvador Jesus Cristo. É claro que durante a sua caminhada, ele teve aqueles que o criticaram, inclusive levando até a cruz. E o que me chama a atenção quando fala, inclusive sobre a cruz, é que na crucificação, os homens da época fizeram uma troca. Trocaram Jesus Cristo, Filho de Deus, santo, perfeito, que veio perdoar o pecado do homem, por uma pessoa que era um malfeitor, Barrabás, um homem perigoso, um homem do mal. E eles então decidiram pedir que fosse solto Barrabás, mas que o Cristo, o Filho de Deus, fosse crucificado. E crucificaram então Jesus Cristo. Mas, meus amados irmãos e meus amados amigos, o importante em toda essa história é que aqueles homens que estavam pedindo a crucificação de Jesus Cristo e apoiando Barrabás, um assassino, um malfeitor, eles não conheceram Jesus Cristo, Filho de Deus, como Salvador dos homens. Inclusive, a Bíblia Sagrada nos mostra que Jesus veio para os que eram seus e os seus não receberam. Mas todos aqueles que o receberam, ele deu a condição de se tornarem filhos de Deus. Nós que o aceitamos a Cristo como Salvador, estávamos no pecado e agora somos filhos de Deus. E estamos então adorando a Deus, aguardando o momento de deixar esta terra para ir morar no céu com o Senhor. No livro de Lucas, no capítulo 23, nós encontramos esse fato da crucificação de Cristo, quando os homens da época solicitaram a crucificação. Jesus foi levado até a cruz e a Bíblia Sagrada nos mostra que, inclusive, ele foi até a cruz como um cordeiro mudo, não abriu a boca. Jesus sabia que para que os homens alcançassem o perdão dos pecados, era necessário ele ir até a cruz para perdoar o pecado dos homens. E Jesus Cristo, então, é levado à cruz. Ali, ele entregou o seu próprio Espírito ao nosso Deus. Ele disse: Pai, está tudo consumado, e nas tuas mãos eu entrego o meu Espírito. Jesus Cristo, o Filho de Deus, o nosso Salvador, foi crucificado, morreu, mas ao terceiro dia ele ressuscitou. Ressuscitou e está vivo e vivo para sempre. Nós que um dia encontramos com Cristo, aceitamos Jesus como nosso Salvador, ele tem perdoado os nossos pecados, tem nos dado certeza de vida eterna e tem nos abençoado de uma forma maravilhosa. Olha, mas o mais importante não é as bênçãos aqui na terra, o pão que nos alimentamos, o sono que é dado também pelo próprio Deus, a roupa que vestimos, os amigos. Tudo isso aqui é maravilhoso, os bens materiais, mas o mais importante é saber
que o nosso nome está escrito no livro da vida e que em breve estaremos morando na Nova Jerusalém, adorando o nosso Deus para sempre. Meu amigo, você que não tem certeza de salvação, precisa aceitar a esse Cristo como teu Salvador. O mundo em que vivemos, a Bíblia mostra que jaz no maligno. E é por isso que a gente vê tanta corrupção, tanta morte violenta e muitos males que estão acontecendo aí. Porque também está escrito que o inimigo de Deus, que é o inimigo dos homens, ele veio matar e roubar e destruir. Mas o Filho de Deus, Jesus Cristo, veio para dar vida e vida com abundância. E ele quer perdoar também os teus pecados e te dar certeza de vida eterna. Aceita Cristo como teu Salvador? Vamos orar. Querido Deus Pai que estás nos céus, eu te adoro, Senhor. Tu é um Deus maravilhoso, Tu é um Deus que tudo pode. Eu te agradeço, Deus, pelo perdão dos pecados, pelas bênçãos recebidas. Pai Celestial, eu te peço agora, visite cada homem e cada mulher que está nos acompanhando, que está nos ouvindo, que está nos vendo. Pai Celestial, e que eles possam também reconhecer que são pecadores e te aceitem como Salvador. E aqueles que já te aceitaram, Senhor, que as tuas mãos permaneçam estendidas sobre cada um, guardando e livrando de todo o mal. Assim, meu Deus, eu te agradeço por tudo. Amém.

Tá aí com Sara Farias. Só quem tem raiz. Ótima noite pra você na nossa sintonia. Agora 11h52, vamos com mais uma canção. Tem mais uma linda canção pra fechar o nosso Noite de Paz.

0: Tá aí Armando Filho, Avivamento Total, fechando mais uma hora de música no seu rádio, fechando mais uma Noite de Paz. Amanhã volta a partir das 10 da noite, se o nosso bom Deus assim nos permitir. Ótimo finalzinho de noite pra você, ótimo dia que está chegando. Tchau, tchau, gente, forte abraço!
1: Hora certa!
0: 11h56.
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2: Uma hora.

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3: Vamos ler a palavra de Deus. No livro de São João, no capítulo 8, livro de São João, no capítulo 8, o versículo de número 10 e o versículo 11, está escrito assim: E endireitando-se Jesus, e não vendo ninguém mais do que a mulher, disse-lhe: Mulher, onde estão aqueles teus acusadores? Ninguém te condenou? E ela disse: Ninguém, Senhor. E ele disse-lhe Jesus: Nem eu também te condeno. Vai-te e não peques mais. Meus amados irmãos e meus amados amigos, olhando para a palavra de Deus, esses versículos que acabamos de ler, nos mostra Jesus Cristo dialogando ou conversando com uma mulher que foi levada até Jesus Cristo com o objetivo de ser apedrejada porque estava em pecado. E a Bíblia nos mostra que levaram só a mulher. E o pecado daquela mulher, de acordo à Bíblia Sagrada, os seus acusadores o acusavam de adultério. E é claro, para que alguém cometesse um adultério, ou venha cometer um adultério, precisa ter um parceiro ou uma parceira. E levaram só a mulher até Jesus Cristo, e não levaram também o homem. E naquele momento em que levaram a mulher até Jesus Cristo olha para os acusadores e diz para eles que aquele que não tivesse pecado, atirasse a primeira pedra. Meus amados irmãos e meus amados amigos, é interessante observar que a vontade de Deus é que o homem viva sem pecar. A Bíblia nos mostra que Deus ama o pecador, mas ele aborrece o pecado. Ele quer que todos os homens e todas as mulheres vivam com ele, viva para ele, vivendo distante do pecado, para um dia ir morar no céu com o nosso Senhor e Salvador Jesus Cristo. Infelizmente, muitas pessoas preferem permanecer no pecado. Por quê? Também a maioria dos homens, eles olham para o que está à sua frente. Eles não imaginam o futuro. O futuro que estou me referindo é um futuro depois da morte. Porque todos nós sabemos que quem nasce um dia vai morrer. E quando eu falo sobre este assunto, é bom lembrar também que aqueles que estiverem vivos no dia do arrebatamento da igreja e estiverem em comunhão com Deus, não vão experimentar a morte. Vão ser transformados e vão morar no céu com o Senhor para sempre. Mas Deus aborrece o pecado e o homem que peca, ele se afasta de Deus. Ele se distancia de Deus e o pecado leva o homem à condenação, leva o homem ao inferno. E aí, meus amados irmãos e meus amados amigos, é importante lembrar que todos os homens, de acordo à Bíblia Sagrada, e é verdade, todos pecaram, todos se distanciaram de Deus. E só através de Jesus Cristo, Filho de Deus, é que o homem pode se reconciliar com Deus reconhecendo que é um pecador e que precisa do perdão de nosso Senhor e Salvador Jesus Cristo para ir morar no céu com ele. Interessante, aqueles homens que o acusaram, aquela mulher, levaram a mesma até Jesus Cristo, este Jesus que perdoa pecados. Esse Jesus que liberta o homem, este Jesus que dá certeza de vida eterna, este Jesus que leva para o céu. E a mulher então ficou parada e quando Jesus Cristo faz esta observação de que aquele que não tenha pecado seja o primeiro a tirar a pedra contra aquela mulher, todos tinham pecado e todos se afastaram da presença de Jesus Cristo. E Jesus então pergunta à mulher: mulher, aonde estão os teus acusadores? Não é? É o que Jesus Cristo pergunta àquela mulher: aonde estão os teus acusadores? Ou aqueles que te acusaram? E a mulher responde: ninguém. Ou seja, Jesus Cristo diz: ninguém te condenou? Aonde estão os teus acusadores? Ninguém te condenou? E ela responde: ninguém, Senhor. Ninguém condenou aquela mulher, porque todos tinham pecados. Todos ali que estavam presentes, que acusaram a mulher, tinham, quem sabe, o mesmo pecado daquela mulher, de adultério e de outros pecados. E Jesus, então, ao ouvir a resposta da mulher, que ninguém tinha lhe condenado, Jesus então diz: nem eu também te condeno. Vai-te e não peques mais. Era o que aquela mulher estava precisando naquele momento, era do perdão. E quem tem o perdão para dar é Jesus Cristo, Filho de Deus, que morreu na cruz. Às vezes até as pessoas se identificam muito bem com uma liderança religiosa, e é bom se identificar com alguém, é bom ter muitos amigos aqui na terra, mas só Jesus Cristo é o verdadeiro amigo e só Jesus Cristo é quem perdoa todo tipo de pecado. Então, meus amados amigos que estão assistindo esse programa nesta hora, é importante que você veja o que você tem feito, o que você está fazendo, como você está se conduzindo com a sua família, com o seu patrão, com os seus empregados, com os seus amigos, na rua onde você mora, no local onde você estuda. Veja como é que você está se conduzindo, como é o seu comportamento, se está sendo o comportamento de um verdadeiro cidadão, de uma verdadeira cidadã. Se é um comportamento de alguém que conhece a Deus e está fazendo a vontade de Deus. Como este mundo seria diferente se as pessoas temessem a Deus, se as pessoas tivessem compromisso com Deus? A miséria que a gente está vendo em toda a parte do mundo é em virtude do pecado. E a própria Bíblia Sagrada mostra que o salário do pecado é a morte. Mas o dom gratuito de Deus é a vida eterna através de nosso Senhor e Salvador Jesus Cristo. Então, meu amigo, está na hora de mudar de vida. Se você muda o seu jeito de viver e anda com Deus, no dia em que a morte lhe surpreender, ou no dia da volta de Jesus Cristo, você vai morar no céu com Ele. E, inclusive, é esta a vontade de Deus. Deus não quer que as pessoas se percam. Deus quer que todos os homens cheguem ao conhecimento da verdade, aceitem Jesus Cristo para ir morar no céu. E aquela mulher que foi levada até Jesus Cristo, o objetivo daqueles que o levaram era que a mesma fosse apedrejada porque estava em pecado. E Jesus Cristo não quer apedrejar a ninguém. Jesus Cristo não quer destruir a vida de ninguém. Ele veio a este mundo morrer na cruz para perdoar os nossos pecados e nos dar certeza de vida eterna, para que um dia possamos morar no céu com Ele e com todos os salvos da terra. Então, aquela mulher, ao falar com Jesus Cristo, que ninguém daqueles que ali o levaram tinha-lhe condenado, Jesus Cristo então diz para a mesma: eu também não vou te condenar. Jesus Cristo disse para ela: nem eu também te condeno, vai-te e não peques mais. É essa também a vontade de nosso Senhor e Salvador Jesus Cristo. É que quando o homem ou a mulher alcança o perdão dos pecados, depois da sua confissão, depois do seu reconhecimento que é um pecador ou que é uma pecadora e confessa os seus pecados, Jesus perdoa e a ordem dele é não pecar mais. Meu amado irmão, minha amada irmã, nós que já temos Jesus Cristo como nosso Salvador, nós que já temos a certeza do perdão dos pecados, precisamos continuar firme, fiéis, adorando ao nosso Senhor e Salvador Jesus Cristo, com a certeza de que Ele está voltando. E quando Ele voltar, Ele vai levar para o céu aqueles que estiverem fazendo a sua vontade. Então, meu amigo e minha amiga, você que ainda vive no pecado, procure uma igreja, leia a Bíblia, aceita Jesus Cristo como teu Salvador e permaneça fiel a Ele. E você, meu irmão e minha irmã, que já frequenta uma igreja, que já conhece a Deus, permaneça fiel, não peques mais, porque Jesus Cristo, o Filho de Deus, está voltando para nos levar para o céu. Amém? Vamos orar. Querido Deus, Pai que estás nos céus, eu te agradeço, Pai, pelo perdão dos pecados. Eu te agradeço, Senhor, pela certeza de vida eterna, pela certeza da morada no céu. E te peço, Pai, que permaneça conosco, nos ajudando, nos dando sabedoria, ó Deus eterno, para permanecermos fiéis a Ti e à Tua palavra. Te apresento aqueles que ainda não têm certeza de salvação. Ó Deus querido, transforma este homem e esta mulher, para que eles também alcancem o perdão dos pecados e possam um dia ir morar no céu contigo. Te peço também, Senhor, por aqueles que estão enfermos. Tu és o médico dos médicos, todo o poder está nas tuas mãos. Pai, repreenda, Senhor, toda a enfermidade. Deus eterno, te apresento aqueles que estão enfrentando dificuldades na família. Pai, que a tua paz reine em cada lar. Deus eterno, Deus maravilhoso, continue conosco, nos abençoando em tudo, pelo poder do teu nome. Amém.
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4: 2:14.

Nós estamos aqui, Deus, para te dizer que nós permanecemos de pé. Nós permanecemos firmes. Ah, querido, olha para quem está do teu lado e diga assim para ele: nós estamos de pé.

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0: Há uma glória.
1: 2:51.
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0: Deus é amor. 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Aleluia. Glória a Deus.
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0: João viu a cidade santa, Nova Jerusalém, que de Deus descia do céu, preparada com... Ai, rabala, e eu vi uma grande voz do céu que dizia:
1: eis aqui.

3 e 10.

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0: 4:30.
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0: 5h42.
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2: Seis horas na Bahia, bom dia, bom dia, bom dia, bom dia. Estamos iniciando o meu, seu, nosso jornal. É a primeira edição do Jornal da Vox. Vox FM 105.9, a Rádio do Bem. Projeto missionário das Igrejas Assembleias de Deus no estado da Bahia. Presidência do pastor Valdomiro Pereira da Silva. Direção Vox, pastor Arilson Santos, eu, Eduardo Guedes, estou aqui. Tudo isso porque o Senhor nos sustentou, tudo isso é permissão de Deus e por isso nós estamos aqui, gratos a Deus pelo privilégio da vida. Bom dia com Jesus, quarta-feira, 12 de agosto de 2026. E aí, como é que você está? 12º dia. Oitavo mês, 2026, bom dia Bahia, bom dia Brasil, bom dia Recôncavo. Top 10, Albérico do Bom Sucesso, chegou primeiro, Luiz Mota, bom dia Luiz Mota, bom dia Domingos do Incruzo, o irmão Domingos, bom dia, Deus abençoe. Bom dia Valdelício, Nende Maria, bom dia Pardal Mangabeira. E o meu amigo Louro do Gravatá chegou, viu? Chegou com a gente Maísa de Muritiba. Firmino do Gravatá. Bom dia para dona Lourdinha, Pim e Normilson. Ivan dos Santos. Bom dia, Recôncavo. Rosa São Miguel das Matas. Narciso, torcedor do Vitória, feliz porque o adversário é o Vasco. É, mas tem que respeitar, viu? Tem que respeitar. Um torcedor me disse ontem: Eduardo, eu estou chateado porque só o Vitória que não vai jogar um clássico. O Bahia foi perder para o Remo, deixou o Vitória sozinho na Copa do Brasil. Porque o Palmeiras vai pegar o Santos, o Inter vai pegar o Grêmio, o Atlético Mineiro vai pegar o Cruzeiro. Só o Vitória que ficou sem clássico. É, rapaz, só o Vitória que ficou sem clássico. Aí o Vitória não achou o Bahia lá para jogar, vai jogar com o Vasco. Esse Bahia minha pronta, viu? Narciso, bom dia. Cosme Frois, bom dia. Noélia, Francisco, Maurino, Edson Gomes, aí é Salvador, já estou aqui, glória a Deus. Pastor Eliseu, Capoeiro Sul, Irmã Rosa, Cachoeira. Viagens e Turismo, bom dia, bom dia, bom dia. Luiz Mota, é Luiz Mota aqui, rapaz. Rapaz, no zap da rádio aqui é Luiz Mota, rapaz. Agora que caiu a ficha, deixa eu mudar esse nome aqui para meu amigo Luiz Mota. 6 e 3, Gilmar de São Félix, Val de Santo Estevão. Povo abençoado, Valdo Portão, Adriana da Ilha de Itaparica, Presbítero Carmelito é a cidade de Antônio Cardoso, Hélio está em Sátiro Dias, Lenito do Quebra-Queixo é Muritiba, Hilton é Santo Antônio de Jesus, e aí embolou o top 10, viu?

Bom dia para Papai Noel Evandro Mota. Bom dia. Xavier do Filé também chegou, viu, Reginaldo? Vamos às notícias, vamos às informações. Daqui a pouquinho tem notícia triste de Muritiba. Ontem, rapaz. Mas daqui a pouquinho eu falo. 6:04. A Câmara dos Deputados deve instalar hoje uma comissão especial para debater a redução da maioridade penal. É preciso, viu? É preciso combater, reduzir a maioridade penal. É preciso mesmo. Se 16 anos pode dirigir, se 16 anos pode votar, com 16 anos também pode cumprir com suas obrigações, pode namorar, né? Tem muito casal aí com 16 anos, né? Então, por que não pode responder pelos crimes? Pode sim. Eclipse solar total de hoje vai escurecer o céu para 15 milhões de pessoas, viu? Você sabia que aqui no Brasil o sol vai ficar amarelado? Lá vai ficar escuro, lá vai escurecer tudo na Europa, né? Do lado de lá. Fenômeno mobiliza pesquisas sobre animais, plantas e atividade solar. Então vai escurecer durante o dia em alguns locais do mundo hoje. E o Centrão vai ficar onde? Brasília, o Centrão vai ficar onde? Alguém soprou aqui em cima do muro? Sei não, viu? Parece que vai dividir, viu? Eu tô vendo aqui. Parece que o governo, o dirigente de um setor vai ficar com um, o outro vai ficar com outro. E vamos vivendo, né? Um faz a média aqui, outro faz a média ali. O que der, tá todo mundo dentro, né? Você pega um casal, João e Maria. Aí João vota em um candidato que tá bem nas pesquisas e Maria vota no outro. E João e Maria têm um filho, Joãozinho. Então qualquer um dos dois que ganhar vai ter um emprego para Joãozinho. Porque Maria está com um e João está com outro, né? Então, na hora H, quem ganhar vai lá e pede emprego pro filho, né? 6:07, rapaz, só tem artista, viu? Só tem artista. Eu fico triste que, na atualidade, independente de quem seja o presidente da República, com o Bolsonaro foi assim, com o Lula está sendo assim. Tem muita imposição do Congresso Nacional, viu? Tem muita imposição. Ou libera as emendas ou a gente não vota em tal projeto. É assim. Então, hoje, o governo federal, hoje, o executivo, tem sido refém do Congresso Nacional. É assim que tem sido. Pautas importantes têm negociação. Não deveria, né? Juiz flagrado comendo água na sessão de julgamento. É, meu irmão, ele estava na sessão do julgamento, pegou o litrão de vinho e virou e acendeu o cigarro com maçarico, velho. Maçarico. O homem é terrível, viu? O homem é terrível. As pessoas usam isqueiro, usa fósforo, né? Ele acendeu o cigarro com maçarico. Será que esse homem é normal, rapaz? Minas Gerais, viu? Minas Gerais. E ele entrou nas redes sociais ontem depois disso e disse que estão perseguindo ele, viu? Estão perseguindo ele. Eu acho que, eu sinceramente, eu sou muito claro, viu? Eu sou muito verdadeiro. Eu tô achando que ele tá querendo uma aposentadoria aí, viu? Tem cabra que faz essas coisas aí para ir para reserva. E aí, uma situação dessa, o Ministério Público vai dar uma aposentadoria a ele compulsória, né? E aí vai promover, né? Porque sai aposentado ganhando mais. O novo verânico começa hoje. Atenção, viu?
Vai ter lugar no Brasil. Nós estamos em que estação do ano? Inverno, né? Está no inverno, né? Pronto. Vai ter alguns estados que a partir de hoje vai bater 42. É, meu amigo. O verânico. O tal do verânico. Agora todo dia tem uma novidade, viu? Lá no centro-oeste, no norte e nordeste, viu? Pode chegar a 42 graus o novo verânico, que passa a atuar no Brasil hoje, dia 12 de agosto. Vai espalhar um calor insuportável em uma boa área do país. Os termômetros vai bater 42, sabe aonde? Mato Grosso, Goiás, Tocantins, Pará, Maranhão e Piauí. Pode bater até 42. A previsão é que as tardes cada vez sejam mais quentes e secas. Então a orientação é que as pessoas se hidratem e procurem aí. E procurem locais frescos. O Climatempo prevê o episódio começar no próximo dia 19, de hoje a 8. Então tá aí, viu? São Paulo, Rio de Janeiro, Minas Gerais, Rondônia, Amazonas. É o novo verânico no Brasil, seu Rubem Júnior. É coisa, viu? É coisa que acontece. Rapaz, é muito calor, viu? Aqui no Nordeste a temperatura vai chegar a 35, 34. Olha aí. 30 já tá quente, né? Aí chegou um especialista aqui, viu? Sobre a questão do Congresso, viu? Será que tem desculpa? Será que tem justificativa? O problema é que a nossa Constituição é parlamentarista. Anos após a promulgação da nossa Carta Magna Constituição, aconteceu um plebiscito e a população brasileira escolheu o presidencialismo. Pelo formato da nossa Constituição, dá muita força ao parlamento, por isso os presidentes ficam reféns. Assina Rubem Júnior da Bahia, tá vendo aí? Tá vendo aí que conhece? No papel, Rubem Júnior, aqui no Brasil, tudo é bonito, no papel. Tudo é bonito. Aí eu pergunto, você que tem uma moto, você que comprou um carro, quantas vezes você leu o manual do seu carro ou o manual da sua moto? Eu tenho certeza que em cada 100 pessoas, só um leu o manual da moto ou o manual do carro. Ninguém lê. Eu conheço pessoas que compram o carro, gasta o carro, vende o carro acaba e aquele livrinho está no porta-luvas. O manual está no porta-luvas, lacrado, do jeito que chegou da fábrica. E ainda com a nota fiscal do carro dentro. É assim, né? Não lê, né? Ninguém lê. Ninguém lê. As pessoas não entendem que luz e água, por exemplo, não pode ser cortada. Você sabia que não pode ser cortada pela Constituição? Pela Constituição, não pode cortar luz e não pode cortar água. Está lá que está dizendo na Constituição que a água e a luz são bens essenciais para a sobrevivência. Aí não pague não, para ver se a Embasa não chega lá e serra no tubo. Não pague a luz não, para ver se a Coelba não chega lá, bota escada e pau. Entendeu? Mas é proibido cortar, deveria ter, qual seria a punição? Cidadão não pagou a luz, não pagou a água, SPC nele. Faz um protesto, entra com a cobrança da dívida e vai acumulando juros até ele pagar. Negocia a dívida, mas não, corta a água. A dívida permanece. Quando o cidadão vai lá pagar a dívida, ele vai pagar juros no próximo conta, quando vier, né? E tem taxa de religação. Ele é punido 3 vezes. Ele é punido com corte, ele é punido com juros, ele é punido com a taxa de religação. E diz na Constituição que é bem essencial à saúde, à sobrevivência.
Aí fica difícil, meu amigo Rubem Júnior. Aí, meu irmão, o negócio complica. Nilton Marques, bom dia, Nilton. Bom dia. Ah, vou ouvindo o programa sempre, viu? 6h14. Zé Rodrigues, rapaz. Cadê Zé Rodrigues, o homem do doce? Alô, Valdir, bom dia. Alô, Chico da garagem, bom dia, meu amigo. Luiz, que dia aniversário de Luiz do hospital, rapaz? É 14 ou 16, Luiz? Eu sei que tá perto, viu? O aniversário de Luiz está pertinho, pertinho. Daqui a pouquinho, às 6h20, Reginaldo Nascimento chega no seu rádio com suas informações. Às 6h30 eu vou ouvir o povo, porque o povo tem vez e voz aqui. Ontem eu recebi um áudio, uma ligação de Carla. Carla Santana, professora Carla. Recebi uma reivindicação ontem da iluminação pública. Ela pedindo que o fotocélulo, viu, Juvanda? Juvanda me ensinou, né? Me ensinou. Ontem a gente falou aqui em relê. Aí, Geovanda do Carmo. Aí ela disse ontem, ó, Eduardo, é fotocélula, viu? Porque lá a lâmpada da frente da casa ali de Zé Luiz estava acendendo mais tarde. Aí ontem eu recebi uma ilustre visita aqui de Zé Carlos, ele que é chefe do Departamento de Iluminação Pública de Muritiba, com muita educação, com muita atenção, e ele veio aqui saber na rádio e pegou o endereço, deixou o seu telefone e agradeceu pela parceria. Então, um abraço. Um abraço, meu amigo Zé Carlos. Foi meu colega, sabia? Zé Carlos. Aí, Geovanda também aqui é professora, viu? Ela conhece também. A Constituição Federal do Brasil não proíbe expressamente o corte de água e energia elétrica, nem garante o fornecimento gratuito desse serviço. O que existe no ordenamento judicial, entendimento dos tribunais, baseado em princípios constitucionais como a dignidade pela pessoa humana, e no mínimo existencial. O entendimento geral sobre a legalidade dos cortes funciona sobre regras abaixo. Regulamento do Superior Tribunal de Justiça determina que água e luz são serviços públicos essenciais, mas podem ser cortados em caso de inadimplência. É uma vergonha, né? É uma vergonha. A própria lei se contradizendo com a lei. Ela sou estudante de direito. Olha aí, rapaz. Quando se formar, vamos prestar serviço para o pro nosso programa, viu? Se a gente tiver bambá para pagar. A justiça entende que o corte torna-se ilegal e inconstitucional em situações específicas. Pessoas com doenças graves ou dependentes de aparelhos elétricos, se a manutenção da vida de alguém depende do equipamento médico da residência, por exemplo, respiradores, concentradores de oxigênio, corte de energia por falta de pagamento, é expressamente vedado, é proibido. Agora tem um caso no Ceará, Geovanda, pode estudar aí, tem um caso no Ceará, que a empresa que fornece energia lá chegou na porta de uma senhora. Isso tem alguns anos, eu noticiei aqui. E aí os filhos pediram, pelo amor de Deus, que não desligasse, porque a mãe deles dependia de equipamento para respiração e os cabras cortaram a luz. E sabe o que aconteceu com essa senhora? Ela morreu. Ela morreu pouco tempo depois, em consequência da piora respiratória. Então, tem muita injustiça. Tem justiça, a gente continua acreditando na justiça, mas tem muita injustiça também. Eu sonho com uma justiça mais transparente. Eu sonho com uma justiça que determine. Eu não posso aceitar que um juiz está decidindo a vida de alguém, como em Minas Gerais ontem. O juiz decidindo a vida de uma pessoa, julgando uma pessoa.

Infelizmente, existem em todas as profissões aqueles que nos deixam decepcionados. Todas as profissões.

6h19, é com muita tristeza que eu recebi a notícia ontem em Muritiba do falecimento de Luciano Dubar, rapaz. Lu Dubar. Ali da região do Caquende, né? Cabra bom, viu, rapaz? Então, tive o prazer de ter convivido, de ter batido um papo, de ter conversado. E ontem eu soube que o Luciano, infelizmente, faleceu. Eu não sei se o bar dele continuava ali na Praça do Caquende, porque quando eu frequentava lá, né? Encontrava sempre ali, na Praça do Caquende, em Muritiba, viu? Muritiba. E ontem... E ontem nós recebemos aí a triste notícia do falecimento do Lu Dubar. Sinceros sentimentos a todos os familiares. Sinceros sentimentos a todos os familiares.

O sepultamento de Lu do Bar é hoje pela manhã. Hoje pela manhã, 9 horas. Tá lá no Pax Bahia. E eu tô recebendo a triste notícia aqui do falecimento de Dona Wanda Cunha, rapaz. Wanda Maria Cunha Fraga, Muritiba, viu? Velório Pax Bahia, sepultamento 16 horas. Wanda Maria Cunha Fraga. Vida de amor e dedicação, sinceros sentimentos.

0: Tem coisa que pega a gente de surpresa, né? Então eu estou aqui no Instagram, então confirmando aqui as pessoas postando o falecimento de Luciano Dubá, Lu Dubá, Caquinha de Muritiba e Wanda Cunha. Wanda Cunha morava na Rua de Cima, em Muritiba. 6h22, seu Reginaldo. Bom dia, meu amigo.
1: Bom dia, Eduardo Guedes. Bom dia a você, meu amigo. Bom dia a você, minha amiga, que está nos acompanhando aí na sua casa, na sua residência, no seu trabalho, no seu veículo. Bom dia, meu irmão. Bom dia, minha irmã, de todas as denominações. Que Deus possa nos dar uma quarta-feira abençoadíssima, cheio da presença de Deus, tá certo? Com paz, amor, alegria e livramento. Hoje é quarta-feira, hoje tem feira livre nas principais cidades do Recôncavo Baiano. E para você que nos acompanha aqui pela Vox FM, esse é o nosso Jornal da Vox. Vox FM 105.9, a Rádio do Bem, que é um projeto missionário das Igrejas Assembleia de Deus da Bahia, tem como presidente o pastor Valdomiro Pereira e na gerência da Vox FM, o nosso querido amigo pastor Arilson Santos. Abraçar os demais companheiros que fazem essa programação vitoriosa da nossa Vox FM, e em especial a você que nos dá essa audiência maravilhosa, maravilhosa, fantástica e abençoada. E vamos de notícia e vamos de informação. Eu vou até a cidade de Cachoeira, porque lá, durante a sessão da última segunda-feira, o vereador Josmar Barbosa defendeu uma mobilização conjunta de municípios do Recôncavo Baiano, entre eles Cachoeira, São Félix, Muritiba, Maragogipe e

0: Governador Mangabeira para cobrar providência em relação às obras de restauração da ponte Dom Pedro II que liga as duas cidades, São Félix e Cachoeira. Em sua fala, o parlamentar criticou a postura atribuída à VLI, responsável pela execução da intervenção, e classificou como chantagem a possibilidade de paralisação dos trabalhos caso não seja adotada uma jornada de 8 horas diária pela sua equipe responsável pela obra. Ainda mais, ele disse que as prefeituras de Cachoeira e São Félix teriam apresentado uma proposta diferente para o funcionamento das atividades, mas a empresa estaria condicionando a continuidade da obra ao cumprimento da jornada de 8 horas. Diante do impasse, o vereador defendeu que os municípios da região deixem de atuar de forma isolada e procurem o Ministério Público para buscar uma solução que garanta a continuidade da restauração da ponte Dom Pedro II.
1: Então, tem ainda polêmica
0: tem.
1: E impasses
0: tem, sim.
1: Na questão da VLI. Então, a VLI bateu lá o martelo e disse que parou, né?
0: É.
1: Porque não tem horas diárias suficientes.
0: Isso.
1: Prefeitura de São Félix e a Prefeitura de Cachoeira decretaram,
0: sim.
1: Determinaram um horário.
0: Isso.
1: E a VLI não aceita esse horário.
0: Não.
1: Tem que chegar a um acordo.
0: Tem,
1: precisa chegar a um acordo. Todo mundo tem que se sair bem, principalmente a população.
0: Sim,
1: principalmente
0: claro.
1: A população de Cachoeira e a população de São Félix. E tem um outro agravante. Essa ponte, a ponte Dom Pedro II, é tão importante para Cachoeira e São Félix como é importante para Muritiba, para Maragogipe, para as cidades mais próximas
0: com
1: aqui
0: certeza.
1: Da nossa região, porque ela que une Cachoeira e São Félix da forma mais rápida.
0: Exatamente.
1: Se quiser ir pelo Capoeiro Sul, fica mais longe, né?
0: Fica mais longe.
1: Se quiser ir lá por Belém, fica mais longe ainda.
0: Isso.
1: 6h27, Ed Anderson, bom dia. Sinceras condolências a todos os amigos e familiares, que Deus console os corações de todos. Infelizmente, estamos aqui de passagem. 6h26 na Bahia. Por mais que o tempo passe e a gente vá vivendo e vá vendo tanta coisa, mas a gente não se acostuma com a morte.
0: Não.
1: O ser humano ele não se acostuma com a morte.
0: Não.
1: Ser humano, ele sempre toma como surpresa o falecimento. Ontem, por exemplo, em Cachoeira, pegou todo mundo de surpresa.
0: Sim.
1: O falecimento de Monique Cedrais.
0: Isso.
1: Monique Cedrais morreu aos 40 anos, filha de uma pessoa muito querida
0: muito
1: em Cachoeira,
0: querida.
1: O Baldo Cedrais. Cachoeira
0: nossa.
1: E região, né? Empresário
0: sim.
1: Baldo Cedrais. Sinceros sentimentos à família Cedrais.
0: Verdade.
1: Pela grande perda também no dia de ontem. Na cidade de Cachoeira. 6h27, notícias e informações, destaques e informações, notícias, tudo aqui na Vox. A Prefeitura de Salvador prorrogou a situação de emergência na Praia de Paripe. Por lá jogaram um produto químico que arrebentou lá com
0: rapaz,
1: o lazer do povo.
0: E a
1: situação,
0: rapaz.
1: De emergência na praia de São Tomé do Paripe, no subúrbio ferroviário de Salvador, a conhecida Praia do Presidente, foi prorrogada por mais 90 dias. A Prefeitura de Salvador publicou um novo decreto no Diário Oficial do município ontem, dia 11, estendendo a medida. Segundo a resolução, a decisão da Prefeitura teve como base a permanência dos impactos sociais e ambientais decorrentes das substâncias químicas ainda presentes na praia. Ao menos desde fevereiro, manchas azuis e amarelas são vistas na faixa de areia e na água do mar. Em maio foi confirmada a contaminação por substância como cobre e nitrato. Diante disso, a gestão municipal reconheceu a necessidade de continuidade das ações de redução dos riscos de mitigação e danos ao meio ambiente e à população. O problema tem impedido aí a visitação e o trabalho de pescadores, marisqueiros e marisqueiras e outros profissionais nesta praia em Salvador. E as imagens são nítidas. Aquele local de rocha e também a faixa de areia tem lá umas manchas azuis, manchas amarelas, e até hoje ninguém sabe quem jogou esse produto químico lá na praia de São Tomé do Paripe, Salvador.
0: Olha, a jovem Laimara dos Santos Conceição de Jesus, de 22 anos, ela recebeu alta médica ontem, após passar 10 dias internada no Hospital Regional de Santo Antônio de Jesus. Moradora de Mutuípe, ela foi vítima de uma tentativa de feminicídio registrada no município. Laimara precisou passar por procedimento cirúrgico na região do rosto e no tórax. Durante o ataque, ela teve o pulmão e o coração atingido e permaneceu internada na unidade de terapia intensiva até a semana passada. Segundo informações, a jovem apresentou evolução clínica positiva e agora continuará ao processo de recuperação em casa. Por recomendação médica, ela deverá evitar receber visitas pelos próximos 30 dias, como medida de prevenção contra contaminações e possíveis infecções. Então, para celebrar o retorno da Laimara, familiares e amigos programaram uma carreata. Isso aconteceu ontem, às 3h30 da tarde, na cidade de Laje.
1: 6h31, chegou outro colega aqui de Geovanda, viu, Geovanda? Chegou um colega seu aqui para contribuir com a questão do corte de energia elétrica e o corte de água.
0: Não pode mesmo não, viu?
1: É, mas
0: não
1: ele pode. Diz aqui também, ele concorda com o Geovanda, viu? Sim. Não existe na Constituição Federal do Brasil, não existe um trecho que proíba especificamente o corte de energia elétrica por inadimplência. A proibição desse tipo de corte em dias específicos e prazos limites. Então é proibido cortar a luz sexta, sábado, domingo e feriado. Sim. Será que é cumprido isso?
0: Ah, nada.
1: É proibido cortar a luz sexta, sábado, domingo e feriado.
0: É nada.
1: Lei número 14.015 de 2020. Conta muitas antigas, não se pode cortar energia por faturas vencidas há mais de 90 dias. Débitos antigos devem ser cobrados na justiça. Aviso prévio, o consumidor deve receber um aviso prévio por escrito com antecedência de no mínimo 15 dias, avisando do corte.
0: Sim.
1: O corte foi agendado para realizar e tem que ser informado ao consumidor para que ele possa ter condições de se virar nos 30. Eu que estou usando minha palavra aí. Não está na lei isso não. Se virar nos 30.
0: Não está na lei não, viu?
1: Certo? E resolver. Aí tem tantas leis, rapaz. Você sabia que tem uma lei sancionada que proíbe o corte de energia nos finais de semana de serviços públicos, viu? O corte de serviços públicos. É tanta lei, né, rapaz? Vamos ouvir o povo?
0: Vamos.
1: Guedes, bom dia. Guedes já passou por aqui, viu? Bom dia, Guedes.
0: Pronto.
1: Bom dia, Babalu. Dá para passar pelo Vasco, viu? Dá, viu? Agora, passando pelo Vasco, Vitória pega o vencedor de Palmeiras e Santos. É, não tem mais sorteio, não. Agora é cruzamento. Quem ganhar entre Cruzeiro e Atlético Mineiro na Copa do Brasil vai enfrentar o vencedor do Grenal, Grêmio e Inter. E quem vencer de Vitória e Vasco vai enfrentar ou o Neymar ou Palmeiras de Arias.
0: Arias.
1: Então só tem agora peixe grande.
0: Só tem agora
1: tubarone. A sardinha já saiu, só tem peixe grande,
0: só
1: né?
0: Só tem agora tubarone.
1: Só tubarão.
0: Oh, Jesus.
1: Bom dia, Guedes. Bom dia, aqui é Oreia. Deixa eu mandar um bom dia para os advogados de plantão que escutam o nosso programa. Dr. Gilson Cunha em Mangabeira, Dr. Edgar Henrique. Mangabeira ou Cachoeira, né?
0: É, sim.
1: São Félix tem ali o filho de Gil Duete.
0: Tem, sim. Luther King.
1: Luther King. É. É advogado.
0: É.
1: Aqui em Muritiba, doutor Zé Carlos Brandão Filho.
0: Abraçar o Ney da Boa Vista, que está prestes a se
1: formar em advogado. Está fazendo direito também?
0: Ah, sim. Ney, um abraço para você, meu querido.
1: Ele já é expert em tanta coisa. Então, imagine formado em direito. Ninguém segura Ney, viu,
0: rapaz? É verdade.
1: Alô, Ney.
0: Um abraço, Ney,
1: para seu
0: papai, Zé Mocó, e para sua mamãe.
1: Sucesso aí para Ney na sua carreira política. Isso. Ele que está sempre aí solícito. Meu amigo Ney da Boa Vista, presidente da Câmara. Então, parabéns a todos os advogados. Ontem foi dia do advogado. Dia do advogado.
0: Olha aí, pronto. Então,
1: parabéns a todos os advogados. Falando em parabéns, quem ficou caladinho na semana passada e fez aniversário foi Laelso de Roxo, viu, vereador?
0: O quê, rapaz?
1: Ficou caladinho,
0: quietinho,
1: rapaz.
0: Quietinho, não foi?
1: Parabéns, rapaz, pela passagem, parabéns do aniversário do vereador Laelso de Roxo, Cachoeira, Bahia, Brasil. Forte abraço e obrigado sempre pela dedicação.
0: Verdade.
1: E retorno sempre. Sempre que a gente aciona, ele dá um retorno imediato.
0: Parabéns, vereador.
1: Então, atenção é uma coisa muito importante.
0: É, sim.
1: Vamos ouvir Manuel do Táxi, está dizendo aqui. Eduardo, escuta meu áudio. Escuta meu áudio, Guedes.
2: Estou passando hoje para parabenizar minha esposa, aniversário no dia de hoje, minha princesa.
1: Muita felicidade. Agora eu entendi.
2: Deus continue abençoando grandemente. Paz, saúde, alegria. Deus te guarde, proteja sempre. Tudo de bom para a sua vida hoje, sempre, minha esposa. Maravilhosa.
1: Hoje, Manuel do Táxi está igual a pinto no lixo. Está feliz da vida pelo aniversário de sua esposa Mara.
0: É festa dupla, né?
1: É, teve aniversário da filha.
0: É, e hoje.
1: E agora esposa. Da esposa.
0: Maravilha.
1: Então faz festa, Manuel. Sexta, sábado e domingo. Parabéns, Mara. Terezinha em Muritiba, bom dia. Bom dia, Cosme Frois. Bom dia, meu amigo.
3: Bom dia, Guedes e Reginaldo. Amigão, eu gostaria de mandar um abraço para o meu amigo Ivan Santos e que ele me dissesse que rua em Caupé do Sul ele está morando.
1: Okay? Em que rua? Pronto. Alô, Ivan. Cosminho quer saber em que rua você
4: na
1: mora.
4: Na pandemia, eu tive uns apertozinhos financeiros.
1: Edson.
4: A Embasa veio e cortou água de manhã.
1: Lepo.
4: E a Coelba veio e cortou água de tarde.
0: Misericórdia.
4: Não tinha pra ele correr.
1: É, rapaz. É brincadeira?
4: Eles não avisam, não.
1: Não. Olha
4: ele
1: aí.
4: Ele chega na sua casa, nem no portão bate e avisa que vai cortar.
1: E pau.
4: Ele chega lá, simplesmente corta e vai embora.
1: Edson de Cruz das Almas. Ele tá dizendo que na pandemia teve um aperto. E quem não teve, Edson? Quem não teve aperto na pandemia... E aí ele disse que cortou uma de manhã e uma de tarde, no mesmo dia. Aí o cabra ficou sem luz e sem água. Fala, Betinho do Pau Ferro, em Muritiba.
5: É, Rinaldo, que Deus abençoe de vocês. Eu liguei para parabenizar meu filho Gesso, que está completando idade nova. Ele está em Vitória do Espírito Santo, está completando idade nova hoje. Um abraço para ele e a família dele. É a família Teixeira. Parabéns.
1: Valeu. Valeu, Betinho. Parabéns para Gerson. Vida longa, Gerson. Para todos
5: vindo da Rádio Voz.
1: Tem aqui o presbítero Ferreira.
6: Opa!
1: É? Vamos ouvir?
6: Falando aqui é Homerinho Ferreira do Santo, de Quixabeira.
1: Olha aí.
6: O presbítero Ferreira, de Quixabeira 1.
1: Tá vendo aí? Fala, meu presbítero.
6: Estou aqui escutando seu programa e recebi seu áudio e agora estou. Seu número, agora estou mandando um alô, viu?
1: Valeu, Ferreira! Então, esse é o presbítero Ferreira de Quixabeira. Quixabeira, 6h39. Né do Gravatá, bom dia. Bom dia, bom dia, Né do Gravatá. Edson Amorim, meu amigo, excelente quarta-feira, o homem do frango. Rosalvo é Cruz das Almas, fala, Rosalvo.
7: Bom dia, Eduardo Guedes. Bom dia,
1: bom dia, Rosaldo.
7: Ô, Eduardo, faz o favor, fala aí para Manuel do Táxi para dar um oi para mim, que eu perdi o contato dele e ele tem o meu contato, não falou mais comigo.
1: Pronto, você quer falar com quem, rapaz? Manuel do Táxi. Bom dia, passando para parabenizar o grande advogado Aleph em Muritiba. Aqui é Valdo, viu? É Edvaldo, valeu.
0: No programa de assistência, já?
1: Sim. Aleph?
0: É, sim.
1: Quem vem muito aqui é o Matos, né? Matos. Doutor Matos, filho de Josuel, da Multicred, Multimais Negócios. João Canuto tá na Mangabeira, gente boa de primeira qualidade, o homem que tem mais aniversário na sua casa. Bom dia, João.
8: Bom dia, Eduardo. Quero parabenizar uma amiga de infância.
1: Olha, manda.
8: Ednélia Rebouço, a esposa de Moisés, da padaria aí em Muritiba.
1: Tá na Universidade Nova hoje. Coisa boa, rapaz. A pró Ednélia.
0: Pronto.
1: Valeu. João Canuto parabenizando aí a mãe de Yuri Barreto. Olha aí, a mãe de Fredson. Esposa aí do Moisés. Gente boa de primeira qualidade. Mandar um bom dia para a doutora Sara Leonel também, que está sempre acompanhando a gente. Bom dia. Muitos áudios, 6h40. Debinha, bom dia. A vida é a casa alugada e nós somos só inquilinos. Olha aí, rapaz.
0: É esse mesmo.
1: A vida é casa alugada e nós somos só inquilinos. Tá só de passagem, né?
0: É isso mesmo.
1: Aí tem gente que quer matar o outro por causa de 10 centímetros de terra, viu? 10 centímetros. Eu vi uma briga um dia, Reginaldo. Duas pessoas, eu e você. Deu não, eu vou comparar com nós, não. Porque o negócio ali foi feio. Duas pessoas. Não,
0: pronto.
1: Compraram dois terrenos.
0: Sim.
1: Cada terreno tinha 10 metros.
0: Sim.
1: Então, de uma ponta à outra tinha 20, né?
0: Sim.
1: Então, cada um tem que construir dentro dos seus 10 metros. Ponto e basta.
0: É.
1: 10 metros é de João, 10 metros é de José. Aí, um mais sabido do que o outro, que construiu primeiro, deixou 10 metros de dentro a dentro. E construiu a parede nos 10 do outro, né? Para fora, né?
0: É.
1: Aí o outro veio medir, a parede já estava em cima, veio medir, o dele deu 9,80. Levou 20,
0: levou,
1: né?
0: 20?
1: É, 20 centímetros, que um bloco é 20, né?
0: É.
1: Normalmente um bloco é 20, levou. Quando ele pega o reboco, 20 centímetros. Aí tinha 9,8. Ele, rapaz, você construiu no meu 10?
0: Sim.
1: Aí começou, aí um meteu o pé no muro do outro, na parede.
0: Bixi.
1: Aí começou a confusão. Terminou na delegacia. Terminou primeiro em vias de fato, trocou uns murros.
0: Sim. Uns catiripapos.
1: Trocou uns murros e depois terminou na justiça, o que era para ser simples.
0: Dessa. Simples, gente.
1: Então, depois, sabe de quanto é o terreno que a pessoa utiliza lá no 91? Quem é de Muritiba sabe o que, que eu estou falando, viu? 2 de comprimento, 1 de largura. E 7 palmos de profundidade. Esse é o terreno.
0: Esse
1: que é utilizado.
0: Esse
1: e ainda temporariamente.
0: Temporariamente. Só 3 aninhos.
1: 2 metros de comprimento.
0: Sim.
1: 1 de largura. E 7 palmos de profundidade. Então o povo fica brigando aí por causa de terra, rapaz. Meu Jesus. É rouba a terra de um, é rouba a terra de outro. É o grande roubando terra do pequeno.
0: Meu Deus.
1: O pequeno sendo colocado para fora. Lá em Porto Seguro, por exemplo, é uma guerra de terra, meu irmão. É bala no índio e o índio soltando flecha.
0: Coitados dos índios, viu?
1: É, meu irmão, é luta. Bom dia, Guedes. Aqui em Sátiro Dias, em minha residência, a Embasa já entregou o recibo com vencimento para 10 de outubro.
0: Eita!
1: 10 de outubro? Pai, mesmo.
0: É, sim.
1: Estamos em agosto, né?
0: É isso mesmo.
1: Estamos em 11 de agosto. Ele já recebeu lá com vencimento para 10 de outubro.
0: Já, sim. Hoje é 12,
1: isso,
0: viu?
1: Isso tá uma confusão, rapaz. Essa Embasa tá uma confusão.
0: Hoje é 12 de agosto.
1: Hoje é 12 de agosto.
0: É.
1: 12 de agosto.
0: Falou 11.
1: 12.
0: Então a gente vai agora.
1: Sim, advogado. Sempre. Você já tá pegando também a.
0: Porque a gente
1: é só porque foi dia do advogado ontem. Tá certo.
0: Ah!
1: Então hoje são 12.
0: Isso.
1: Então ele já recebeu com vencimento em 10 de outubro.
0: 10 de outubro.
1: Meu Jesus. Aí, Embasa.
0: Eita, Embasa que já gosta.
1: Bom dia, Guedes. Aqui é Gilson Cunha. Doutor Gilson Cunha, parabéns pelo seu dia, viu, doutor?
0: Isso, parabéns.
1: Parabéns. Parabéns pelo seu trabalho. Olha, eu gostaria de ouvir todos vocês. Tem muita gente aqui, mas infelizmente eu não consigo ouvir todo mundo. Eu vou fechar com o velho do Esconso, vou botar o velho do Esconso para falar e vou para o intervalo comercial e na sequência a gente chega com as últimas notícias.
9: Bom dia, Eduardo Guedes, bom dia, Reginaldo Nascimento. Eu gostaria de aproveitar essa oportunidade para abraçar ao nosso irmão José Conceição em Outeiro Alto, Valença, Baiaco na Cruz das Almas, Irmã Santa. Abraçar a Joselita do Crepe em Cruz das Almas também. Abraçar Arnaldo e Jacira em Queimada, Antônia também em Queimadas. Abraçar Manuel do Táxi em Muritiba, Valdir do Táxi, Edésio, Gordo. Leninha da Ilha das Cobras, Cleide, a filha de Leninha. E toda a família, e abraçar todos os nossos queridos irmãos. Se sintam todos abraçados, tenham uma ótima quarta-feira. E um abraço para você, Eduardo Guedes e Reginaldo Nascimento. Bom dia! Também um alô também para Mundinho Carolino, São Félix.
10: Hora certa.
1: 6h46.
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0: 6h50, 6h50, 6h50 na Bahia, quarta-feira, 12 de agosto de 2026. O irmão Sérgio em Cachoeira está mandando um bom dia e dizendo aí como é que pode, Guedes, se você não pagar água, vem o corte. Mas a dona embasa nas partes altas de Cachoeira e São Félix, 5, 6, 7 dias sem água. Então deveria ter punição para embasa também, né? 6h51, vamos que vamos.
1: Vamos sim.
0: Últimas notícias.
1: Vamos lá então, olha, a campanha de multivacinação está rolando para crianças e adolescentes até 14 anos e é hora de conferir a caderneta, atualizar as vacinas e deixar tudo em ordem, em dia. Dia D da multivacinação, dia 22 de agosto, das 8 às 12 horas, nos postos da Rua da Feira, Pitanga e Caquendi. A campanha segue até o dia 1º de setembro em todos os postos de vacinação no município. Para se vacinar, vá até um posto de saúde acompanhado de um responsável portando o cartão do SUS, cartão de vacinação e documento de identificação. 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
0: Uma baiana recebeu uma multa 15 anos depois, hein? Anote, que não é 15 dias não, não é 15 meses não, 15 anos. Que e é aí, isso? Pode isso?
1: É,
0: pode isso?
1: Não, eu acho que já caducou.
0: 15 anos depois de ter, não, caducou não.
1: Não?
0: 15 anos depois
1: sim.
0: De o carro ter sido roubado, uma aposentada foi surpreendida com duas notificações de multa na Bahia por infração cometida em Criciúma, no estado de Santa Catarina. O veículo foi roubado em 2011 e, segundo ela, nunca foi localizado. As duas multas renderam 4 pontos na sua carteira de habilitação. Ao receber as correspondências, ela percebeu que a placa indicada das notificações é a mesma do carro que foi levado há 15 anos. A aposentada procurou o setor responsável por furtos e roubos de veículos e depois o Departamento Estadual de Trânsito, DETRAN. Ela também enviou documentos a órgãos responsáveis em Santa Catarina para contestar as multas.
1: É, rapaz.
0: Voltei à delegacia, fizeram um novo documento que tem o mesmo teor, só salientando que o carro está rodando por lá. Fui lá para o DETRAN, chegando lá no DETRAN, depois de entrar em várias salas, ninguém pode fazer nada, porque me informaram que não estão interligados. Já pensou alguém no DETRAN dizer para a mulher, a gente não pode fazer nada, e ela que pode?
1: Interligado entre o estado da Bahia...
0: Sim, mas se as autoridades não podem resolver, quem vai resolver, rapaz?
1: Ela vai ficar no prejuízo, então... Coitada.
0: Quando uma vítima recebe uma multa relacionada a um veículo que foi roubado, é necessário procurar o órgão de trânsito.
1: Claro, ela fez o certo.
0: Boletim de ocorrência foi registrado na época. Em caso de suspeita de clonagem de placa, a orientação é registrar uma nova ocorrência. E ela está arriscada a ter sua carteira de habilitação suspensa ou cancelada por causa de pontos. E tem alguém rodando lá em Santa Catarina.
1: Tranquilo.
0: Lá em Criciúma.
1: Mas que pode
0: acontecer. Lá em Criciúma, né? Com o carro que foi dela.
1: Não pode fazer nada porque não tem uma transição
0: não entre é os dois estados.
1: Era ainda, tem que resolver. Mas...
0: Tem que resolver. Aginaldo, bom dia, meu amigo.
1: Tô indo embora, um abraço, bom dia para você, bom dia para todos os nossos amigos ouvintes. Com a permissão de Deus, estarei de volta neste mesmo horário, amanhã, com a fé em Deus.
0: Bom dia para todos. Coisa, viu? Bom dia, Bahia, vem aí. Alô, Bel da Cerca.
2: Aqui na rua onde eu moro.
0: Ah.
2: Os povos estão matando os cachorros.
0: Misericórdia. Olha aí, Bel. Cachorros envenenados, meu Deus. Vamos embora, vem aí, Valmir Júnior, amigão. Bom dia.
3: 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Hora certa.
0: 6h55 na Bahia.
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1: 7:47.
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1: Maravilha, já estamos juntos. Bom dia, excelente dia para você sintonizado com a gente. Essa é a nossa Vox FM 105.9, a Rádio do Bem, projeto missionário das Igrejas Assembleias de Deus na Bahia. Vamos juntos, é mais um dia, mais uma oportunidade que o Senhor nos concede. Com certeza, vamos ficar juntinhos até as 11, até lá você participando, interagindo através do nosso WhatsApp, mandando a sua mensagem, mandando aquele alô especial, tá bom? E vamos trazendo a mensagem para você meditar nesta manhã. Vamos lá hoje para nossa meditação. Vamos trazer aqui Provérbios, capítulo 16, versículo de número 3, que diz: consagre ao Senhor tudo o que você faz e os seus planos serão bem-sucedidos. Essa é a meditação desta manhã. Vamos juntinhos agradecendo a Deus por tudo e lembrando sempre que aqui tem glória toda hora, tá bom? Um ótimo dia pra você de casa, do trabalho. Vamos juntinhos nessa programação que é bênção pura. Dia!

tá aí pra você. O som da Elian Oliveira consagra todos os seus dias ao Senhor. Começando muito bem o nosso Se a Deve Você. Já ouvimos a canção Rei Santo, né? De canção Louvor. E daqui a pouquinho teremos a sua participação, é claro, com seu alô e a sua indicação musical. 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Vamos seguindo juntinhos nessa programação que é bênção pura. Chegando o som de Drops, é ele.

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1: Tá aí pra você o som de Felipe Rodrigues, Tudo é Perda. Antes ouvimos Drops, é ele. Valendo a sua participação com a gente, tá esperando o quê? Pra interagir, pra mandar aquele alô especial? Vamos trazer agora o primeiro bloco de alôs.
2: O Espírito de Deus renova nossas forças, restaura nossa saúde e nos conceda um dia abençoado na presença do Senhor.
1: Amém, minha irmã. Bom dia de paz pra você, querida.
2: Amar, sacrifício e adoração. Um abraço.
1: Pronto, daqui a pouquinho eu toco, viu? Deus abençoe a querida Andrelina, Imapele, Simões Filho. Tá aí ligadinha com a gente também. Deus abençoe, minha irmã.
3: Bom dia, irmã Mônica, paz do Senhor. Estou passando nesse dia de hoje com muita felicidade. Nós estamos alegres aqui na nossa casa, onde a minha princesa Mara, a rainha do meu lar, a mulher maravilhosa que Deus preparou para a minha vida, está completando.
1: Olha aí, que bênção.
3: Deus abençoe. Chuva de bênção na sua vida, minha filha. Que Deus te cure de bênção. Vida longa, muita felicidade. Paz, saúde, alegria hoje e sempre. Ô, Mônica, eu gostaria de dedicar para ela. Daniel e Samuel, você é especial.
1: Parabéns pra Mara, esposa do Manuel do Tax, completando idade nova hoje. Deus te abençoe, querida. Paz, saúde e alegrias. Que as bênçãos do Senhor repousem sobre a tua vida, viu? Parabéns e aquele abraço bem especial pra Mara, esposa de Manuel do Tax, hoje completando mais um ano de vida. Ele tá deixando esse abraço especial, essas felicitações. E nós aqui da Vox também, viu? Você que tá completando idade nova hoje, receba também o nosso abraço.
4: Paz do Senhor, Mônica, bom dia.
1: Paz, minha irmã, bom dia.
4: Mandou um alô aí para todo o povo aqui do povoado Maria Preta. Dá os parabéns à Mara, esposa de Manuel do Táxi. Mandar um alô para Baiaco, para Velho do Esconso, para todos que tiver, Maria Helena, esposo, todos que tiver na escuta deste maravilhoso programa. Se possível for, toca aí o hino de Jair Pires. Obrigada, bom dia.
1: Bom dia de paz aí pra irmã Rosa da Maria Preta. Parabéns pra Mara, que tá completando idade nova hoje. E tenho certeza que tem muito mais aniversariantes e daqui a pouquinho a gente vai mandar mais parabéns, né?
5: Bom dia, minha querida.
1: Paz, bom dia,
5: Senhor,
1: minha irmã. Paz. Olha aí.
5: Ouvindo os louvor. Passando aqui para deixar um alô para Tina Nakayanga, para a irmã Jó, na Rua do Fiado, que não perde o programa, para a irmã Nieta, para minha prima Valdete, na Rua Santo Estevão, para a irmã Dorinha em São Félix, a irmã Ana Rita, no Caquinho de Cachoeira, da Deus e Amor. A minha filha Andréa, missionária Andréa, do H, que não perde o programa, seu esposo, pastor Luiz, todo mundo aí da rádio, que Jesus continue te abençoando. E se der, minha filha, mas quero ver aquele louvor, o Salmo 91.
1: Um abraço para dona Maria Helena em Muritiba, ligadinha conosco também. Deus abençoe, ótimo dia. Bom dia de paz pro irmão Gilmar, na cidade de São Félix. Pediu uma canção da Adelete Hungria. Daqui a pouquinho a gente toca também. Deus abençoe, viu, Gilmar? Muito obrigada pela sua audiência. Vamos para o clássico da Vox de hoje. Hoje é com Álvaro Tito, Pelo Sangue de Jesus, canção do ano de 1996. É o clássico que nós vamos relembrar agora.
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0: Tá aí pra você o som da Delete Hungria, Lança Sobre Mim. 9 horas agora, 44 minutos, 9h44, muito bom dia pra você. Obrigada, viu, pela sua companhia maravilhosa. Vamos trazer aqui mais algumas participações, porque tem muita gente ligada, interagindo aqui com o nosso programa.
1: Deus, eu te agradeço por mais um dia. Coloco minha vida sob tua proteção. Abençoa minha família e guarda nossos caminhos. Amém. Faça essa oração, meus amigos e meus irmãos, minhas amigas e minhas irmãs, e sejam felizes e tenham um dia totalmente abençoado por Deus.
0: Amém. Deus abençoe, presbítero Luiz em São Félix, sempre na sintonia, acompanhando a programação Vox FM. Bom dia de paz pro Valdelício, Nenê, tá lá em Cruz das Almas, trabalhando, Nenê, ouvindo a gente. Deus abençoe, um ótimo dia pra você, Nenê, pra Daniel, pra Leonardo, é o pessoal que tá na portaria da Embrapa, né, em Cruz das Almas, a turma que tá trabalhando, ouvindo a gente. Bom dia de paz pro meu primo Nenê, tá sempre ligadinho aí, não perde, né, a programação Vox. Sempre interagindo aqui. Bom dia de paz para você, meu irmão. Bom trabalho, viu?
2: Bom dia, irmã Mônica Costa, paz do Senhor.
0: Bom dia, querida, paz. Manda,
2: eu não estou mandando, né, áudio, mas estou na escuta, viu? Aqui é Margarida, do bairro Santana.
0: Ô, minha querida, obrigada,
2: eu
0: viu?
2: Eu peço um louvor.
0: Sim.
2: É só quem tem raiz.
0: Toco daqui a pouquinho. Viu? Deus abençoe.
2: Peço para... desejando pra...
0: Deus abençoe a querida Margarida em Buritiba, ouvindo a gente, né? O áudio dela veio cortado aqui, mas deu pra entender. Deus abençoe, minha irmã. Obrigado pela audiência, pela participação. E você também vai interagindo conosco, tá bom? Vamos chegando com as indicações. Daniel e Samuel, você é especial.

0: Tá aí pra você o som da Sara Farias, Só Quem Tem Raiz. Linda canção, foi indicação musical. Vamos dar uma pausa pro intervalo, é bem rapidinho. Daqui a pouquinho a gente volta com muito mais. Continua aí na sintonia da Vox.
1: Hora certa.
0: Vox FM 9:56.
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Já estamos de volta, essa é a Vox FM 105.9, a Rádio do Bem, Projeto Missionário das Igrejas Assembleias de Deus na Bahia. Muito bom dia para você, onde quer que seja, a turma que tá ligada com a gente, viajando, nos dando uma carona maravilhosa, levando sempre o nosso som, Deus abençoe. Aquele abraço também para você que tá aí nas tarefas do lar, arrumando a casa, preparando aquela comida deliciosa e, é claro, sintonizada na nossa Vox. Deus abençoe seu dia também, viu? Obrigada pela companhia, sempre bom compartilhar com você dessa programação através das ondas sonoras da nossa Vox FM. 10 horas e 3 minutinhos, chegando o som de Paulo César Baruque e Neto com a canção Grato Sou. Um ótimo dia pra você. Mas é o seguinte, aumenta aí o volume do seu rádio.

0: Ai, o som da Natália Braga, Joelhos no Chão. É de joelhos, viu, que nós vencemos as nossas maiores batalhas, orando, buscando ao Senhor. Ouvimos Paulo César Baruch Neto com a canção Grato Sou, e teve o som da Natália Braga com a canção Joelhos no Chão. Vamos com participações, aqui tem glória toda hora.
1: Bom dia!
0: Bom dia, bom dia pra você. Obrigada pela companhia maravilhosa. Quem tá ouvindo a gente é o Velho, no Esconso, sempre na sintonia.
2: Bom dia, Mônica, paz do Senhor Jesus.
0: Bom dia, meu irmão, Mônica, paz.
2: Como é que você vai?
0: Tudo bem, Mônica, graças a Deus.
2: Tá tudo bem com você?
0: Tudo bem.
2: Mônica, aqui quem vos fala é Velho do Esconso. Eu gostaria de mandar um alô para todos nossos queridos irmãos e para todos os seus ouvintes. E eu gostaria de ouvir com Regiane Piroco, Somente a Ti. Somente a Ti, Jesus, a minha salvação. Para oferecer para todos os seus ouvintes, todos os meus irmãos e amigos. Bom dia, Mônica, abraço. Oferecer para a Helena também, aí na Praça da Bandeira. Helena, Mônica, filha de Helena. E todos muritibanos, bom dia.
0: Maravilha, bom dia de paz aí pro Velho no Esconso, sempre ligadinho na programação Vox. Quem mais aqui ouvindo a gente? Vamos ver. A querida Rosa de São Miguel das Matas, desejando um ótimo dia pra todo mundo, pediu a canção da Kailane Franches, Era Mão de Deus. Daqui a pouquinho a gente toca também. Quem tá nos ouvindo é a Dona Eide, lá em Cruz das Almas, sempre sintonizada conosco.
3: Mônica, bom dia.
0: Bom dia, minha querida.
3: Ô, Mônica, passa aí o aniversário de Ito.
0: Sim.
3: Meu neto, tá fazendo aniversário hoje. Que Deus dê muitos anos de vida e saúde, muita paz, tudo de bom. Que Deus ilumine o caminho dele, viu? Deus te abençoe, Mônica. Te dê um bom dia também. Você é uma bênção de Deus também. É Dona Eide.
0: Obrigada, Dona Eide, pela participação. Vamos parabenizar o Ito, que está completando a idade nova hoje.
4: Parabéns, parabéns, parabéns pra você.
0: Parabéns pro Ito, ele é neto aí de Dona Eide, né, de Cruz das Almas. Hoje ele está completando a idade nova. Parabéns, Ito, Deus te abençoe, muita paz, muita saúde, muitas alegrias, viu? Deus abençoe a cada dia mais e mais. Olha aí, a turma completando idade nova hoje, e a gente manda esse abraço especial. Agora 10 horas e 16 minutinhos, já já tem as nossas dicas de saúde. Enquanto isso, temos as indicações musicais passando por aqui.

0: Agradeça a Deus por este novo dia que você recebeu. Daí o som de Tom Carfi, um novo dia. Já ouvimos Kailane Frausch, era a mão de Deus. São 10 horas agora, 26 minutinhos, 10h26. Está na hora do nosso quadro Dicas de Saúde.
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0: Vamos lá então, chega para pertinho do rádio, você que gosta muito do nosso quadro. Então, está na hora, vamos conferir as dicas de hoje? Hoje nós vamos falar sobre o salmão. Olha que maravilha, você gosta de salmão? Pois é um peixe que traz muitos benefícios para a nossa saúde, gente. Muitos benefícios mesmo, viu? Ele mantém ele ajuda a manter e aumentar a massa muscular, a evitar doenças cardiovasculares, manter a saúde da pele, diminuir a inflamação e ainda melhorar o humor. Os benefícios do salmão são possíveis porque esse peixe ele contém ótimas quantidades de ácidos graxos, ômega 3, 6 e 9, tem proteínas, tem astaxantina, tem selênio, tem nutrientes, tem carotenoides, que tem propriedades antioxidantes e anti-inflamatórias.

0: inflamatórias. O salmão, ele é muito fácil de ser encontrado e é muito versátil, viu? Como eu já falei, ele ajuda a manter e aumentar a massa muscular. Ele também evita doenças cardiovasculares por conta do ácidos graxos ômega 3, 6 e 9, que são gorduras saudáveis, que têm ação anti-inflamatória. O salmão, ele ajuda a regular os níveis de colesterol ruim também, o LDL e triglicérides, evitando a formação de placas de gordura nas artérias e o surgimento de doenças cardiovasculares, como acidente vascular cerebral e infarto. Mantém a saúde da pele. E também aí o salmão, ele ajuda a diminuir a inflamação, porque ele é rico em gorduras saudáveis, né? Tem propriedades aí anti-inflamatórias. Fortalece o sistema imunológico, tem boas quantidades de selênio, vitamina B3, vitamina B6 também. Previne doenças neurodegenerativas, isso mesmo. Tem proteínas e vitamina B12, nutrientes que atuam na formação e manutenção das células do sistema nervoso central. Ajuda também a evitar o surgimento de doenças neurodegenerativas, como Alzheimer, Parkinson e esclerose múltipla. Então tem esses benefícios aí também para a nossa saúde, viu? Além de manter a saúde da tireoide, porque é rico em selênio, melhorar o humor, porque é um alimento que tem vitamina B6 e triptofano, também ajudar a prevenir o câncer, pois é, como câncer de pulmão, mama, próstata e colo, porque ele é rico em selênio, e esse mineral, ele regula e protege as células saudáveis contra alterações no seu DNA que podem causar a formação de tumores. Previne a osteoporose por conter vitamina D. Mantém a saúde dos olhos, né? Ele ajuda a melhorar a circulação de sangue na retina e protege as células dos olhos contra os danos causados pelos raios ultravioleta do sol, mantendo a saúde dos olhos, evitando situação como vista cansada e glaucoma, né? Ele tem boas quantidades aí de carotenoide astaxantina, então tem esse benefício para os olhos, né? Então tá aí os principais benefícios do salmão para nossa saúde. Essas foram as dicas de hoje. Nosso quadro vai estar de volta amanhã no mesmo horário aqui na programação Vox.
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0: 10:30. Chegando o som de Marcelo Nascimento. Deus fala comigo.

0: Conferindo para você, são 10 horas agora, 35 minutinhos, 10h35. Tá na hora da sua participação, é claro. É o momento para você interagir conosco, mandando aquele alô bem especial aqui na programação Vox. Vamos ver quem é que tá ligado, ligada com a gente nessa super manhã.
1: Bom dia, Mônica.
0: Pai, bom dia, meu irmão. Paz.
1: Tá tudo,
0: tudo bem?
1: Um
0: graças
1: aí,
0: a Deus.
1: Eu também. Olha, eu estou parabenizando. Eu mando a paz do Senhor Jesus para todo o povo de Deus, de
0: Azim.
1: E quero parabenizar a esposa de Mara, irmã Mara, que Deus abençoe.
0: A esposa de Manuel do Táxi.
1: A esposa de Manuel
0: Isso.
1: do Táxi. Toda a minha família.
0: Pronto.
1: Abraço a ela. Feliz aniversário, Mara.
0: Deus
1: tudo
0: abençoe.
1: Para a senhora. Paz, saúde, tudo de bom. Sua irmã deixou um abraço para a senhora também. Paz do Senhor, Mônica.
0: Paz do Senhor, meu irmão, Deus abençoe. Baiaco de Cruz das Almas, né? Baiaco aí parabenizando a Mara. Um abraço para a querida Santa também. Todos que estão sempre acompanhando a programação Vox. Bom dia de paz para Sandra de Conceição da Feira. Ela está aqui mandando um alô para a família, para os colegas de trabalho. E desejando um dia abençoado e cheio de vitórias para todo mundo. Pediu a canção de Isaías Ade. Bondade de Deus. Toco daqui a pouquinho, viu, Sandrinha? Deus abençoe. Bom dia de paz para o Diácono Bruno, né? Tá ouvindo a gente também. Ele colocou paz do Senhor. Estou ligado na Vox, Deus abençoe sempre. Amém, meu irmão, Deus te abençoe também. Muito obrigado pela audiência.
2: Bom dia, mãe.
0: Detinha tá ligada. Oi, Detinha, bom dia, minha querida.
2: Que Jesus, ele proteja, ele obviamente fica ruim, aquele que não me sustaça. Manda alô pra Maísa, Tânia Cox, Sueli, Margot, quando já por causa, você vindo do lado dos idosos. Manda pra Ildé Teixeira, Daniel Taxeiro e todos que estão escutando, e Ed, viu, dona Ed, que mora lá.
0: Um abraço. Deus abençoe.
2: Que Deus continue abençoando a vida dela, viu? Que ela também escuta.
0: Isso.
2: Manda um alô para todos os ouvintes. Ó, Mônica, hoje eu tô em casa, mas ontem eu perdi seu programa porque eu tava na policlínica no Beac de Cruz.
0: Prontinho, minha querida. Obrigada, viu, pela audiência, pela participação. Detinha todos os dias está ligada com a gente. A não ser quando ela sai, né, Detinha? Para resolver alguma coisinha. E ela disse que fica triste porque não consegue ouvir a nossa programação. Deus abençoe, Detinha. Um abraço especial para você, minha querida. Um ótimo dia, minha irmã.
3: A paz do Senhor, minha irmã.
0: Paz, meu irmão. Amiga. Bom dia. Como é que vai?
3: Que Deus te abençoe seu dia.
0: Amém. Você também, viu? Deus abençoe.
3: Deus contigo, hoje e sempre. Guardando e protegendo e levando vocês de todo mal. A você e toda a sua família. Seu marido, que Deus possa estar sempre, sempre guardando e protegendo.
0: Amém, meu irmão. Deus te abençoe também, viu?
3: Bom dia, Mônica. Deus abençoe. Minha sobrinha ainda continua ainda, Mônica.
0: Mas vai melhorar, em nome de Jesus.
3: Nós estamos sempre orando.
0: Sim, sim, com certeza.
3: Peço os exércitos de orações para que possa orar ainda mais, viu? Deus te abençoe, minha amiga.
0: Amém, meu irmão. Se puder reforçar, coloca aí o nome da sua sobrinha, tá bom? Pra gente pedir ao nosso exército de oração pra estar intensificando aí as orações em prol da saúde dela, tá bom? Deus abençoe, Davi aí em Conceição do Almeida, sempre na sintonia da Vox. Deixa eu mandar aqui um abraço pro irmão João Canuto, da PIB lá de Governador Mangabeira. Ele pediu pra eu parabenizar a Ednélia, né, em Muritiba, tá completando idade nova hoje. Ednélia é a esposa de Moisés, né, da padaria. Vamos cantar parabéns pra ela?
4: Parabéns, parabéns, parabéns pra você.
0: Parabéns pra Ednélia em Muritiba. Paz, saúde e alegria. Deus te abençoe, querida. Muitas felicidades, que as bênçãos do Senhor sejam sempre sobre a tua vida. Irmão João Canuto e família te parabenizando, viu, pelo seu aniversário. Deus abençoe. Tem muita gente completando idade nova. Olha aí que maravilha. É bênção, né? Com certeza é momento de agradecer a Deus. E a gente dedica essa canção para os aniversariantes de hoje. Isaías Ade, Bondade de Deus.

0: Aí o som do Isaías de bondade de Deus. Deus é bom em todo tempo, né? Que você cante e conte da bondade do Senhor em tua vida. 10 horas e 44 minutos, está na hora do nosso quadro Nos Tempos da Harpa Cristã. Hoje nós vamos ouvir o hino de número 192, Pelo Sangue.
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0: Daí para você o som de Marcos e Matheus, Minha Ilha. Ouvimos também Luciano Camargo, Maria Marçal, Olhos Não Viram. 10h55 já no finalzinho do programa, viu? Finalizando, agradecendo sua companhia, sua audiência. Deus abençoe seu dia, viu? Vamos estar juntinhos amanhã, se Deus permitir, às 9 da manhã, com mais uma edição do nosso Ceadeb Você, mas continua na sintonia da Vox, que essa programação é bênção pura. Tô indo, um ótimo dia. Tchau, tchau.
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0: Vox FM 10h55.
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0: palavra de Deus, no livro de São Mateus, no capítulo 24, versículo 3 e o versículo 4. E estando assentado no Monte das Oliveiras, chegaram-se a ele os seus discípulos em particular, dizendo: Diz-nos quando serão essas coisas, e que sinal haverá da tua vinda e do fim do mundo? E Jesus respondendo disse-lhe: Acautelai-vos, que ninguém vos engane, porque muitos virão em meu nome, dizendo: Eu sou o Cristo, e enganarão a muitos. Meus amados irmãos e meus amados amigos, lemos também o versículo de número 5, e esses versículos que lemos nos mostra Jesus Cristo conversando com os seus discípulos, e eles então interrogaram a Jesus Cristo quando seria a volta do Senhor e quando estaria acontecendo o fim do mundo. Meus amados irmãos e meus amados amigos, aqueles que aceitaram a Cristo como Salvador, eles já têm convicção da volta gloriosa de Jesus Cristo. Quando nós aceitamos a Cristo, nós passamos a conhecer, a entender que Jesus Cristo veio a este mundo, morreu, o mataram, crucificaram, mas ao terceiro dia ele ressuscitou e está vivo e vivo para sempre. Ele prometeu, antes da sua morte, que viria buscar os seus, viria buscar aqueles que reconheceram que são pecadores e lhe aceitaram como Salvador. Jesus Cristo fala desta volta para tirar os salvos, para que os mesmos morem na Nova Jerusalém, a cidade que Deus preparou para todos os salvos. E esta volta, Jesus Cristo também fala que ela é num abrir e fechar de olhos. A volta de Jesus Cristo também, ninguém sabe quando será. Mas Jesus Cristo também e outros escritores da Bíblia, usado por Deus, eles mostram alguns fatos que estariam acontecendo quando estivesse próximo a volta gloriosa de Jesus Cristo. E aí, meus amados irmãos e meus amados amigos, se olharmos para o que acontecia há 30, 40, 50 anos atrás, a gente vai observar que o mundo que estamos vivendo é um tanto diferente daquele de 50 ou de 60 anos atrás. As pessoas demonstravam e amavam mais. As pessoas respeitavam mais o seu semelhante. Os filhos obedeciam mais os pais. Obedeciam mais as autoridades. A violência, com certeza, era bem menor do que a gente está vendo hoje. E aí, a Bíblia nos mostra que nos últimos dias as nações se levantariam uma contra a outra, as guerras aumentariam, a fome também, as pestes, as enfermidades, pai se levantaria contra filho, filho contra pai. E é o que nós estamos vendo nesses dias acontecendo. A gente vê pai matando filho, filho matando pai, a violência aumentando a cada dia. Observamos nos últimos dias o que aconteceu no nosso país, lá no Maranhão, criança sendo queimada em ônibus e morrendo. O que é isso? Tudo isso é a iniquidade, é o pecado, é a maldade que tem se multiplicado entre os homens. E aí, meus amados irmãos, a gente pode dizer nesse momento que não dá mais para a igreja do Senhor permanecer aqui na terra. E aí é importante que cada crente, que cada pessoa que frequenta uma igreja esteja preparado para ir morar no céu com Jesus Cristo. E quando Jesus Cristo comentava sobre com seus seguidores sobre esses fatos, eles perguntaram a Jesus quando seria a sua vinda e quando seria o fim do mundo. Falando sobre o fim do mundo, alguém pode imaginar nesse momento que com a volta de Jesus Cristo, tudo aqui na terra acabou? De acordo à Bíblia Sagrada, e nós cremos na Bíblia Sagrada, que é a palavra de Deus, a igreja, ao ser arrebatada, terá 7 anos de festa nas bodas do Cordeiro. Nesses 7 anos aqui na terra, terá, nos 3 anos e meio último, terá uma grande tribulação aqui na terra, quando o inimigo estará trazendo grande sofrimento para a humanidade. E depois, um governo de Cristo de 1000 anos, que é o milênio, e depois do milênio, sim, a Bíblia nos mostra que a terra vai pegar fogo, ela vai ser queimada, ela vai ser destruída, mas os salvos, aqueles que estão hoje servindo ao Senhor com certeza de salvação, não vão passar pela grande tribulação, porque vão ser arrebatados para ir para a festa das bodas do Cordeiro, e os salvos não serão também destruídos depois do milênio, porque vão descansar eternamente com o Senhor. Mas é claro que os ímpios também, eles não serão destruídos, mas terão uma vida eterna de sofrimento. Por isso, meu amado irmão e minha amada irmã, meu amigo e minha amiga, é importante que o homem aceite Jesus como Salvador e se afaste do pecado. E Jesus, respondendo aos seus seguidores, diz o seguinte: acautelai-vos, que ninguém vos engane. Porque muitos virão em meu nome, dizendo, eu sou o Cristo, e enganarão a muitos. Meus amados irmãos, é importante cada pessoa que está na igreja, frequentando a igreja, ter muito cuidado. Por quê? Porque hoje existe muitos enganadores. Tem muita gente transmitindo palavras, dizendo que a palavra é de Deus, mas enganando a muita gente. Jesus Cristo está voltando. E ele vem buscar aqueles que estão sendo fiéis a ele, aqueles que estão fazendo a sua vontade. E aí, a própria Bíblia Sagrada nos mostra Jesus Cristo dizendo o seguinte, que nem todos que dizem Senhor, Senhores, ou Senhor, Senhor, entrarão no reino de Deus. Nem todos que dizem que estão andando com Jesus, estão andando com ele. Nem todos que falam no nome de Jesus estão sendo fiéis a ele. Então é importante, meu irmão e minha irmã, que você seja fiel ao Senhor. Não seja enganado ou enganada com falsos mestres, com falsos ensinos, mas viva de acordo à palavra de Deus. Se você viver de acordo à palavra de Deus, com certeza você não vai ser enganado, você não vai ser enganada. Você vai permanecer fiel ao nosso Senhor e Salvador Jesus Cristo. Você sabe, meu irmão e minha irmã, que frequenta uma igreja, sabe o que é pecado. Sabe o que é obedecer. Então fuja do pecado. obedeça à palavra de Deus. Tem muita gente hoje envolvido com prostituição, com mentira, com o que é do outro, e imaginando que isso é normal. Mas, meu amado irmão, minha amada irmã, é necessário que aquele que anda com Deus entenda que nós somos um povo diferente. Nós não podemos nos envolver nem concordar com os males que está hoje na terra. Nós não podemos concordar com a mentira, com a prostituição, nós não podemos concordar com a violência. Quantas mulheres, ou até quantos homens estão sofrendo com a própria violência doméstica? A Bíblia Sagrada nos ensina a amar. A Bíblia Sagrada nos ensina a obedecer a Deus, a obedecer às autoridades. Vamos permanecer fiéis, porque Jesus Cristo volta a qualquer momento. Então, meu irmão e minha irmã, não seja enganado com falsos ensinos. Existe alguém até por aí que diz que Deus só quer o coração. Mas a Bíblia Sagrada ensina a sermos santos em toda a nossa maneira de viver. Ser santo, espírito, alma e corpo. Nós não podemos, irmãos, perder a morada no céu. Não podemos perder a salvação. E a salvação é para os fiéis da terra. É para aqueles que não se deixam enganar e permanecem fiéis ao nosso Senhor e Salvador Jesus Cristo. Amém. Vamos orar. Querido Deus, Pai que estás nos céus, eu te agradeço, Senhor, por mais essa oportunidade. E te peço, Pai, que permaneça abençoando a cada pessoa, abençoando, Senhor, a família, protegendo, livrando do mal. Visite, meu Deus, aqueles que se encontram enfermos e com teu poder, Senhor, repreenda todas as enfermidades. Visite também, Senhor, aqueles que estão enfrentando dificuldades financeiras. Tu és o dono da prata e do ouro, que a tua bênção, a bênção da prosperidade espiritual e financeira, esteja na vida de cada um dos teus servos que têm sido fiéis a ti. Pai Celestial, permaneça salvando, permaneça batizando com o Espírito Santo e nos dando vitória em tudo, Senhor, pelo poder do teu nome. Amém.
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12 horas e 15 minutos na Bahia, 12:15. Muito boa tarde para você, ouvindo a Vox FM 105.9, a Rádio do Bem, projeto missionário das Assembleias de Deus no Estado da Bahia. Presidência do pastor Valdomiro Pereira da Silva, presidente da Convenção da Bahia das Assembleias de Deus. A direção da Vox é do pastor Arilson Santos. Eu, Eduardo Guedes, estou aqui. Você, como vai? Tudo bem? Excelente tarde para você. Estamos juntos. Estamos juntos. Eu, você e a notícia a partir de agora até as 13 aqui na Vox. Hoje, quarta-feira. Hoje são 12 de agosto de 2026. E aí, como é que tá você? Tá tudo bem? Excelente tarde em qualquer ponto da Bahia ou do Brasil. Estamos aqui porque o Senhor nos sustentou. Estamos aqui porque Deus permitiu. Agradeça a Deus pela chuva que está caindo no Recôncavo Baiano. Desde as 10 da manhã, chovendo bem em Muritiba e região. Vamos às notícias, às informações para esta quarta-feira. Após a pressão de Janja, a agência manda Discord suspender lives no Brasil? É sério isso, rapaz? A Agência Nacional de Proteção de Dados determinou hoje, dia 12, a suspensão das transmissões ao vivo da Discord em território brasileiro. Isso não significa que a Discord está suspensa no país. A determinação atinge apenas as ferramentas de transmissão ao vivo. A decisão foi tomada por meio de uma medida preventiva e estabelece prazo de 3 dias para a plataforma cumprir a determinação. Segundo a agência, a suspensão valerá até que a Discord comprove que adotou medidas para proteger crianças e adolescentes durante o uso da plataforma. Na última semana, a primeira-dama do Brasil, a Janja, afirmou que era necessário retirar do ar imediatamente a plataforma. Ela citou o caso de uma menina de 13 anos que teria sido induzida por um grupo de adolescentes a cometer suicídio. 12 e 18, é um assunto muito sério. Pessoas de diversos países se reúnem para observar o eclipse solar. De forma parcial, vai ser às 12h34, daqui a pouquinho, viu? Eclipse começa 12h34 no horário de Brasília, no primeiro ponto do planeta alcançado pela sombra da Lua. A fase total vai ser às 13h58 e o ponto máximo previsto para 14h46. Mais de 15 milhões de pessoas vivem em área que será possível acompanhar tudo. Eclipse ocorre quando a Lua e o Sol entre si e a Terra ficam na mesma direção. Não será visto em nosso país, será visto em alguns países da Europa. Vamos ver pela televisão, né? E o Supremo Tribunal Federal, o STF, m 7 tribunais de justiça devolver dinheiro. Olha aí, será que vão? Supremo Tribunal Federal apontou hoje, quarta-feira, dia 12, que tribunais continuam realizando pagamentos, verbas exorbitantes, apesar das novas regras que acabou com o corte dos penduricalhos. O STF determinou a suspensão e a devolução dos valores. Com a decisão, o Tribunal de Justiça de Goiás, do Maranhão, do Paraná, do Rio de Janeiro, do Rio Grande do Norte, Rondônia e Distrito Federal
devem bloquear o pagamento de verbas indenizatórias que ficam fora do teto dos funcionários, os chamados penduricalhos. Os tribunais devem identificar os magistrados que receberam valores indevidos e determinar devolução que ultrapassa o limite de 70%. Essa decisão deve deixar muitos juízes, muitos chateados, muitos inconformados. Então são muitos benefícios que tem, né? Muitos benefícios. O juiz que nós divulgamos que durante uma sessão de julgamento bebeu vinho e fumou cigarro, desrespeitando as leis, sabe qual vai ser a punição dele? Ele vai receber um salário de R$ 83.500 sem trabalhar. Ele foi suspenso, ele está afastado do cargo e vai receber por mês R$ 83.500. R$ 12,21.

Cães são mortos com ataque de Rottweiler num bairro de Salvador. Os moradores denunciam que esse animal ataca os outros de porte menor. 12h22 e haja problemas com cães, viu? Moradores.

0: barris. Um dos ataques aconteceu no dia 19 de julho na rua Bela Vista do Cabral. Imagens das câmeras de segurança de um celular registra o momento em que o Rottweiler avança contra um cachorro que estava na rua. No vídeo, o animal é mordido e sacudido pelo Rottweiler. O cachorro grita durante o ataque, o tutor permanece próximo e não consegue ou não tenta, segundo a denúncia, interromper o ataque. Uma testemunha aparece na imagem e reclama com o responsável pelo Rottweiler e ele afirma que irá denunciá-lo por maus tratos. Segundo os moradores, o cachorro atacado morreu após sofrer ferimentos graves. De acordo com informações, testemunhas do caso, moradores da região já haviam encontrado outros cães mortos nas ruas, mas inicialmente não sabiam o que havia provocado as mortes. A suspeita é que os animais poderiam ter sido atacados pelo mesmo Rottweiler. Segundo relatos, pelo menos 3 cães foram mortos por esse animal. As autoridades precisam tomar providências, que não é justo um tutor pegar um Rottweiler, sair pela rua e colocar para atacar os outros animais ou deixar naturalmente atacar e matar os cães nas ruas. Falando em cães, eu vi na página do meu amigo Fabão o relato de 2 cães envenenados lá na região do bairro do H, em Muritiba, 2 pincher. Uma família notou o desaparecimento dos animais e, quando procurou, os 2 animais estavam mortos, consequência de envenenamento. E meu amigo Bel, que mora aqui na região, lá da Rua do Fórum, bairro Inácio, em Muritiba, ele me mandou um áudio hoje pela manhã falando que o animalzinho dele foi envenenado no dia de ontem. Então não dá, né? Não dá, né, Bel?
1: Aqui na rua onde eu moro, os povos estão matando os cachorros de veneno.
0: Mataram. Como é que pode, meu cachorro. Rapaz? Mataram o cachorro dele?
1: Foi. Meu cachorro, tudo de maragogipe, velho. Querido, todo mundo gostava. O cachorro morreu todo sangrado, velho. Botando sangue tudo pela boca.
0: Meu Jesus.
1: Na rua que eu moro aqui, loteamento Inácio, do lado de bairro Santana.
0: Próximo ao bairro Santana e Muritiba.
1: Matou meu cachorro ontem.
0: Então tá tudo errado, né, gente? Tá tudo errado. 12h25, daqui a pouquinho, às 12h30, eu vou ouvir o povo, viu? 12h30, eu vou ouvir o povo.

Eu, passando pela página da Prefeitura de Muritiba, nós divulgamos hoje pela manhã, infelizmente, o falecimento de Wanda Cunha, a senhora Wanda, da Rua de Cima, em Muritiba. Com muita tristeza que recebemos essa informação. No dia de hoje, o corpo está sendo velado no Pax Bahia, em Muritiba, Dona Wanda era costureira, né? Dona Wanda, tive o prazer de conhecer pessoalmente e por muito tempo também realizou serviços pra gente. Então, infelizmente faleceu. Deixa eu ver o horário do sepultamento. Eu sei que é hoje, à tarde, na cidade de Muritiba. O corpo está sendo velado lá no Pax Bahia. A prefeita de Muritiba, Rose Reis, emitiu nota. Emitiu nota de pesar pelo falecimento de Wanda Cunha. 16 horas.

0: O sepultamento vai acontecer às 16 horas na cidade de Muritiba. Nota de pesar e com profundo pesar que recebo a notícia do falecimento da senhora Wanda Maria Cunha Fraga. Manifesto solidariedade a todos os familiares. Nota aí da prefeita Rose Reis, da cidade de Muritiba. São 12 horas e 28 minutos e estamos seguindo com o programa. Eleições 2026. Quando os políticos vão se candidatar, vão cadastrar sua candidatura, estamos no ano eleitoral. No próximo dia 4, teremos as eleições, 4 de outubro, eleições 2026. Então, todos precisam declarar os seus patrimônios. Então, tem aí os políticos mais ricos da Bahia. Saiu uma matéria hoje sobre esse assunto. O atual vereador de Salvador, Duda Sanches, e o ex-prefeito da capital baiana, ACM Neto, são os candidatos com mais poder aquisitivo, de acordo com o painel da transparência do TSE da Bahia. Conforme a apuração do Bahia Notícias, em parceria aí com a Acorda Cidade, com base nos dados disponíveis no TRE, ao menos 3 candidatos que concorrem a vagas eletivas na Bahia têm patrimônio acima de 50 milhões de reais. Então está aí o detalhe da informação. Então, se você quiser acompanhar quanto tem de bens de patrimônio cada candidato, você entra no site do TRE, divulga candidaturas e você vai ver lá quanto tem cada candidato. Cada candidato, quanto tem declarado de patrimônio. Doze e trinta, está na hora de ouvir o povo. Cosme Frois, Cachoeira.
1: Arielis, eu estava aqui ouvindo a palavra aqui um pouco para depois ouvir você.
0: Estava ouvindo.
1: Está legal, com a chuvinha tradicional. Está bem, havia torcido. E aí, Muritiba, como é que está essa chuva?
0: Tudo em paz, está chovendo bem por aqui. Seu Assis já chegou todo molhado aqui, não para quieto. É assim mesmo, o homem que mais anda no Recôncavo Baiano. Né do Gravatá, Eduardo, eu estou ligado. Boa tarde, Né do Gravatá. Boa tarde aos ouvintes participando do programa. Firmino do Gravatá. Eduardo, manda um alô para Dona Lurdinha Pim Normilso. Me informa aí, por favor, horário do eclipse. Vou assistir ao vivo às 14h30 no YouTube. Valeu, Firmino. Boa tarde, Eduardo. Você ouviu em uma rádio da região como funciona algumas câmaras de vereadores? De um lado a situação e de outro a oposição funcionando? Por exemplo, Santo Antônio de Jesus, só um vereador tem 7 projetos aprovados em favor da proteção à mulher. E se fazem que aparecem na rádio para falar os seus projetos, aos seus eleitores ou não, enfim. Quando um gestor ganha, ele tem que governar para todos. É quando mesmo, Daniel de Muritiba. Daniel, eu tenho convidado, viu? Tenho convidado os vereadores de Muritiba para participar do programa e prestar conta à população, né? Prestar contas. Eduardo, boa tarde, aqui é Tacilda de Muritiba. Irmã Cida, estou ligada no programa, Castro Alves. Baiaco Cruz das Almas, valeu Baiaco. Presbítero Luiz de São Félix, Messias também, Castro Alves, Zé Conceição de Valença. Abraço a todos vocês acompanhando o programa. Boa tarde para vocês, pastor Marcos Uoreia também está ouvindo o programa. Hoje pela manhã nós recebemos a informação de que uma mulher infelizmente morreu no centro da cidade de Muritiba. Pelo que nós ficamos sabendo, ela iria fazer compras em um supermercado, acabou passando mal, teve um mal súbito, o SAMU foi acionado e infelizmente ao chegar ela já estava sem sinais vitais. Então é dessa forma, né? É dessa forma que acontece. Às vezes a gente está bem andando, caminhando, fazendo compras, e infelizmente chega a hora de partir. Então, sinceros sentimentos aos familiares dessa jovem senhora que infelizmente faleceu no centro da cidade de Muritiba. 12h34, recebendo a informação que o Buga é o técnico da seleção de Maragogipe, muritibano, viu? Muritibano, já teve escolinha aqui em Muritiba, sempre fez um bom trabalho. Ele é filho da minha amiga Sônia Xuxa, enfermeira. Então, Buga é o treinador da cidade de Maragogipe pelo Intermunicipal. Sucesso aí em sua caminhada. O ex-prefeito de Governador Mangabeira, Marcelo Pedreira, revela aí que vai lutar mais uma vez contra o câncer. Mais uma vez ele começa uma batalha. O ex-prefeito de Governador Mangabeira e atual secretário de Relações Institucionais do município de Governador Mangabeira, o Marcelo Pedreira, compartilhou ontem nas suas redes sociais uma atualização que seu estado de saúde por meio das redes sociais em comunicado direcionado a amigos, familiares e pessoas que acompanham a sua trajetória. Marcelo informou que durante uma revisão de um ano de seu tratamento, o exame identificou uma alteração que exige um reforço na quimioterapia. Então, na revisão que foi realizada, foi identificado aí e precisa se tratar. Então, saúde para o Marcelo Pedreira e que ele possa restabelecer sua saúde. Atenção você que usa celular roubado. Você sabia que você pode usar um celular roubado ou furtado? Você sabia? Você comprou baratinho, aquele celular que você comprou. Celular vale 1.000 e alguém vendeu a você por 100 reais. Tem coisa errada, né? Celular vale 2.000 e alguém vendeu a você por 200 reais. A Polícia Civil da Bahia começou a enviar mensagens para pessoas que estão utilizando celulares com registro de furto ou roubo. As notificações começaram a ser enviadas no dia 10 e fazem parte de uma nova etapa da Operação Mobile 360 Graus, a ação que recuperou mais de 10 mil smartphones desde a primeira edição. Quem receber uma comunicação deve ficar atento, viu? A mensagem não terá link e não vai pedir senha, nem código, nem documento, nem nada. Segundo a Polícia Civil, o objetivo é orientar quem adquirir um aparelho de boa fé a comparecer uma delegacia indicada pela própria notificação para regularizar a situação. Após os procedimentos necessários, o celular poderá ser devolvido ao proprietário legítimo. A orientação é não fornecer dados pessoais, nem clicar em links para compartilhar código. A polícia também informou que a autenticidade da mensagem pode ser confirmada presencialmente em qualquer unidade policial. Então tá aí, viu? Notificação serão encaminhadas aí para os celulares que têm registro de roubo e furto. Então, se você comprou, utiliza celulares roubados ou furtados, recebeu a notificação da polícia, vá a uma delegacia e identifique. Eu recebi essa mensagem aqui, não sabia que o celular era roubado. 12h38, eu vou ali e volto já porque está na hora.
2: Hora certa.
0: 12h38.
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0: 12h43 na Bahia, 12h43, estamos ao vivo. 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Notícias, informações e destaques. Suspeito de fabricar e distribuir anabolizantes são alvos de operação. 30 pessoas presas. A Polícia Civil do Distrito Federal deflagrou na manhã de hoje, dia 12, uma operação contra um grupo suspeito de fabricar e distribuir anabolizantes, substâncias controladas e adulteradas em diversos estados. Os agentes cumprem 43 mandatos de prisão, 64 mandatos de busca e apreensão, além do bloqueio de 32 milhões dos investigados. 25 veículos de luxo foram apreendidos, imagine só. Até a atualização da reportagem, 30 pessoas presas. Entre os alvos da prisão estão aí nomes conhecidos que vendiam produtos para os jovens que gostam de academias. Os policiais afirmam que os anabolizantes eram produzidos de forma caseira e precária com substância hormonais, diuréticas e estimulantes. Médicos veterinários estavam operando e emitindo receitas falsas para comprar o medicamento. Para dar mais legitimidade aos produtos, os suspeitos usavam rótulos em língua estrangeira, bandeira de outros países, os chamados esteroides anabolizantes. Eu não sei como as pessoas utilizam tantos produtos sem saber a procedência, injetam no corpo e ingerem. É complicado, né? A pessoa deveria ter receio, prudência. Mas é tudo, o preço alto se paga para ter um corpo, entre aspas, bonito, para ter um corpo sarado, como eles falam aí, né? É desse jeito mesmo. Fala, Bel, direto de Muritiba, meu amigo.
11: O Eduardo, esse pessoal que tá matando os cachorros, eles estão plantando para colher depois.
0: É assim mesmo.
11: Sabendo sim que eles estão plantando para colher.
0: É isso
11: quem
0: mesmo.
11: Quem planta flor, vai colher flor. Quem planta espinho, vai colher espinho.
0: Também.
11: Eles estão achando que não vai pagar, mas vai.
0: Paga sim.
11: Matar os bichinhos. Os bichinhos botando sangue todo, velho, na hora da morte. Rapaz. Meu cachorro botou sangue todo.
0: Eita.
11: Cachorro levar minha guria. Até o trabalho lá no Cordeiro. Levava e vinha embora. Botava lá todo dia e vinha embora. Ia pro quiosque lá, ficava o dia todo lá no quiosque, verão e vinha embora. Não mexia com ninguém, velho. Não dava um latido com ninguém aqui, ó.
0: Imagina.
11: Todo mundo gostava dele. Teve gente que chorou até aqui na hora. Pra pegar o bichinho, envenenava e matar o bicho.
0: Tem muito ser humano ruim.
11: Nós ficamos doentes aqui ontem.
0: É, muito ser humano ruim.
11: A pessoa com uma coisa dessa que vai pensar que não vai pagar, mas vai pagar sim.
0: Vai.
11: Vai.
0: Pode até não pagar pela justiça dos homens, Bel. Mas pode ter certeza que lá na frente passa por situações e até se pergunta por que está passando por isso, né? A maldade que fez, né? As maldades. No bairro do H, aqui em Muritiba, dois cãezinhos da raça Pinscher foram envenenados e morreram no domingo. É assim, né? Infelizmente é assim que tem acontecido. As pessoas, você vem em Salvador, o cidadão tem um Rottweiler e permite que o seu animal mate outros animais, outros cães que estão soltos nas ruas.

um funcionário da Embasa, ele foi atacado por enxame de abelhas em Governador Mangabeira enquanto estava trabalhando. Um funcionário da Embasa de 49 anos, morador do bairro da Chapadinha de Cruz das Almas, foi atacado por um enxame de abelhas enquanto trabalhava na manhã de hoje no município de Governador Mangabeira. Segundo informações, após o ataque, o trabalhador foi socorrido por um colega de profissão e encaminhado para a unidade de pronto atendimento, a UPA de Cruz das Almas, onde recebeu os primeiros socorros, onde recebeu atendimento médico. Então, é terrível o ataque de abelhas. Se a pessoa não tiver alergia à picada de inseto, sofre menos. Mas se tiver, tem que correr para não morrer. E o pão de sal fica mais caro na Bahia. O aumento do preço na farinha de trigo tem pressionado as padarias brasileiras, que absorveram parte do custo, e para evitar que a alta chegue totalmente ao comprador final, com os ajustes considerados acima do normal, um dos produtos que vai ficar mais caro é o famoso pãozinho francês, o pão de sal, que representa 70% da receita. O preço do trigo subiu de 12% a 15% só este ano. Então tá aí, viu? Pode ser repassado um aumento nas padarias. A farinha representa 20% dos custos. O pão francês é um produto muito popular, né? Diante da realidade, a expectativa é de que o reajuste do pão fique limitado a de 4 a 5%. Então eu compro hoje um pãozinho francês em Buritiba por 60 centavos a unidade. Então com um real você não compra nem dois pães, você compra um pão e 40%, 50% de outro. É o preço do pão. Vamos embora, viu? Vamos embora, não desliga os seus rádios. Vem aí o bate-papo esportivo com meu amigo Assis França. Eu volto amanhã, 6 da manhã, se Deus quiser. Boa tarde, Bruninha. Boa tarde, Matheus. Câmbio, desligo. Volto amanhã, se Deus quiser, às 6 da manhã com o nosso programa. Boa tarde.

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1: Hora certa.
2: 12h54.
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0: 13 horas pontualmente.
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0: E nós estamos chegando, chegando e juntos ficaremos até as 14 horas, deixaremos os senhores bem informados e bem atualizados aqui pela Vox FM 105.9, a Rádio do Bem, um projeto missionário das Igrejas Assembleias de Deus da Bahia. Presidente Pastor Valdomiro Pereira da Silva, a gestão e direção do Pastor Edson Santos, ao lado de Léo Matheus. Eu estou e ficarei até as 14 horas, quando chega Gesiel no seu rádio Contar de Vox. Acabou de apresentar o CEADEB segunda edição, ele, José Eduardo Guedes. A todas e a todos, meu abraço, meu boa tarde. Hoje é quarta-feira, 12 de agosto de 2026. Eu estou aqui e a temperatura oscilando entre 23 e 27 graus, porque a partir de agora...
1: Vamos conferir as principais manchetes esportivas.
0: A Série B, a partida de Avaí CRB, Avaí perde em casa para o Galo das Parrucharas em Maceió. A Copa Sul-Americana, a bola rolou e a rede balançou ontem, hoje e amanhã terá muito mais. A Sul-Americana não é diferente também, a bola rolou e vai rolar hoje e amanhã. Já tem data e horários para os jogos, as quartas de finais da Copa do Brasil em jogos ida. Começa dia 2 e termina no dia... Claro, começa no dia 26 e acaba no dia 2 e 3 de setembro. Corinthians não renova porque o atacante Mapes Depay, o holandês, tem mais de 40 milhões para receber... E o Corinthians não tem dinheiro. No final de semana, acaba a fase classificatória da Série D. Só tem 8, 4 dará adeus nos jogos de volta. O Intermunicipal, oficializado pela Federação Baiana de Futebol, começa sábado. Domingo, mais partidas vão acontecer. A Série A, a Série B, a Série C e a Série D é destaque. São Félix treina e vai a Cabaceiras do Paraguaçu domingo. Cachoeira também treina e recebe Conceição da Feira em casa. Tudo sobre os jogos e os campeonatos que a bola está rolando. Também o campeonato interno da Vila Residencial sábado terá sua segunda partida da competição. Essas e demais e muitas informações, também relato sobre os Bavis que vão acontecer em 7 de setembro em Muritiba. É com você, é pra vocês.
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3: 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Grande, grande inauguração breve e a gente vai falar aqui, tá bom? Gente, eu sempre falo aqui. Como é que você quer dar continuidade a um profissional se você está devendo a ele? Porque tem aquele que diz assim: eu esqueci de pagar você. Outro: eu não me lembrei. E outro diz: como é que você quer que eu pague se eu não tenho dinheiro? Aí o doutor Calote diz assim: calma todo mundo que eu estou na área. O doutor, você sabe quem é o doutor Calote? Que não gosta de pagar ninguém. Cada um caso é um caso. Olha, o Corinthians oficializa a saída de Memphis Depay. O caminho dele a seguir deve ser Flamengo ou Vasco, e poderá até ficar no futebol paulista lá no Corinthians. Preste bem atenção, o holandês disse que quer os 40 e poucos milhões. Passou de 40 e 41. Passou de 50 a 51. E como é que eu quero ter um jogador no meu clube se eu estou em condição financeira ruim? Porque tem o que não pode pagar, tem o que não paga porque não quer, tem o que tem dinheiro, mas diz que não paga porque algumas outras situações impedem dele pagar, e o doutor Calote entra na área dizendo: aqui é comigo. Doutor Calote é para quem não gosta de pagar, gosta de esquecer. Eu esqueci, eu não me lembrei que estava devendo a você. Aí se chama doutor Calote. Pronto. E o Corinthians deve mais de 40 milhões ao holandês. O futebol, hoje eu estava conversando com meu amigo Juan, filho de Raimundo, e Juan, e também conversando com o professor Gero Vaz. E é por aí, o futebol tá muito caro. Eu falei ontem aqui o quê? Muitas cidades ficaram de fora do intermunicipal porque é muito caro. Agora, porque quando você tá fora, você pode tudo, não é isso? Preste bem atenção e não venha dizer que eu estou querendo sair que eu não sou candidato a nada, nada. E dizer, sabe o quê? Que eu botaria a maior seleção. Mas quando eu chegasse lá, será que eu ia manter a palavra? Será que eu ia ficar dizendo, é porque agora eu encontrei a situação difícil, eu não posso fazer nada? Porque essa conversa eu já tô cheio. Eu sou o presidente do clube, aí vem Léo Mateó querendo ser presidente. A primeira coisa que ele vai dizer, que é a pior administração do mundo, que não sabe para onde foi o dinheiro, que os contratos sumiram e tal, mas quando ele chega lá, ele sabia de tudo isso, não sabia? Aí promete fazer tudo, não faz nada e vai dizer que fica difícil administrar uma empresa quebrada. Aí não dá. Não tem aquele rapaz que faz o programa de 6 às 7 e de 12 a 1, que ele aí não pode, aí não dá. Eu tô com ele, ele está certo. Ele está certo. Eu não vou dizer o nome dele não, viu? Tá. Mas,
4: Eduardo Guedes,
3: não fale não, rapaz. Você, menino, não fale isso não. Você tá doido, rapaz.
4: Eduardo Guedes,
3: não fale não. Aí, pra você ter ideia, tudo pode, mas quando está fora, é porque o clube ficou falido, porque tem que mandar alguém embora, tem que reduzir o quadro de pessoal e papapá. Mas ele não entrou sabendo que estava difícil, ele mesmo acusou o presidente que estava ruim, que estava isso, aquilo, outro. Quer dizer que eu faço uma péssima administrativa, sou incompetente, e Léo disse que vai resolver tudo. Quando chega lá, diz que é pior do que eu que imaginava. E para que ele entrou? Ele não sabia que estava ruim? Esse negócio, eu já estou cheio disso, tá? Já cheio disso, viu? E o pior de tudo é os que brigam por isso. Briga pelo jogador, pelo clube. Depois o jogador volta, vai embora e volta pro clube adversário e ele tem que engolir. E aí? É complicado, é muito difícil. E eu já estou cheio disso. Não venha falar algumas situações pra mim que eu digo, ó, o telefone tá aqui chamando, tô indo embora. Porque, meu amigo, diz que às vezes é melhor ouvir besteira do que ser surdo. Mas eu prefiro não ouvir a besteira e nem ser surdo, que é bem melhor. Tá bom? Tá certo assim? Olha, já tem as datas definidas para os jogos de ida das quartas finais da Copa do Brasil. Tá? Uma terça-feira, dia 25, Cruzeiro e Atlético Mineiro jogam 28 horas. Na quarta-feira tem duas partidas, Vasco e Vitória às 21h30, Palmeiras e Santos, dia 26, 21h30. E no dia 27, uma quinta-feira, Internacional e Grêmio, 20 horas. É a data dos jogos de ida. E estamos conversando e acabou-se, tá? Bahia vai jogar em Chapecó, com a Chapecoense final de semana, e o Vitória recebe a equipe de quem, França? Você sabe? Eu sei. Certo? E aí tá complicado. Tá muito complicado. O Vitória recebe o Botafogo do Rio. Meu amigo, eu vou te contar uma história. É muito complicado. Mas nós estamos em pleno mês dos pais, o mês de agosto, que é sua festa, é sua alegria. E a gente aqui não faz tristeza pra ninguém, é só alegria, tá? Aqui não tem tristeza, é só alegria. 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Que é o mês dos pais. 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
0: São 13 horas mais 26 minutos e nós estamos aqui atualizando, informando, direcionando e para você tudo sobre o esporte, não é isso? Um abraço a todas e a todos, aonde quer que você esteja, o nosso abraço. Cadê minha amiga Lia, Valdete, o pessoal de Salvador? Alô, Lia! Um abraço a vocês, tá bom? Um abraço a todos, Conjunto Habitacional de Muritiba, a Vila Residencial, a futura prefeita, minha amiga, como é o nome dela? É, tem Valdete e tem minha amiga que passou aqui bater. Mas depois eu falo o nome dela, tá? Da Vila Residencial. Daqui a pouco ela bota aí no zap da rádio. Meu nome é... Pronto, deixa ela falar. Eu digo assim, prefeita, mas pra abusar ela, tá bom? Tá? E um abraço ao pessoal do Gravatá de Cima e Gravatá de Baixo. Um abraço a Dona Nana e um abraço a sua neta Ana Sofia, a princesa, né? Pessoal do Gravatá de Cima e Gravatá de Baixo, pessoal do Bom Jardim, todos os bairros, também o pessoal do H1, H2, H3, H4, H5, todos H, tá bom? E também o pessoal do Buriti, um abraço a vocês. Todos os bairros sintam-se abraçados. É, você não fala no meu nome, eu vou falar o nome de 29 pessoas, 900 e tantos habitantes, não posso. Pessoal de São José do Itaporã, um abraço a vocês, tá? Um abraço. Natividade, o nome dela é Natividade, rapaz. É porque é muita coisa. Natividade, Natividade. Tá? Um abraço a ela na Vila Residencial, Valdete, Valdir, todo mundo, tá certo? É isso aí. Ô, França, você falou que tem muitas cidades que foram campeãs diversas vezes no Intermunicipal e estão de fora. E nem dizer aos presidentes de liga, os gestores, as gestoras, porque eu também não tô aqui pra olhar a vida dos outros, não. Cada um faça o que tem que fazer e acabou. Agora, se eu fosse gestor, eu botava uma seleção bem cara. A minha promessa era uma seleção cara. Quando eu chegasse lá, aí ia dizer assim, rapaz, o negócio pegou, porque eu pensei que não era assim, não, mas o negócio é mais embaixo. E por que eu entrei? E por que eu prometi? E por que eu deixei o pessoal na expectativa? Ah, me deu, eu quero mais falar nisso não, tá? Aí vem Léo Mateó dizendo que será a salvação do futebol da cidade dele, que ele, a França saiu, deixou um rombo aí, um buraco, agora é comigo. Quando ele chega lá, faz pior. Aí não dá, não pode, tá certo? E a Federação Baiana de Futebol já disse, eu tô alertando aqui, quem cometer indisciplina, tumulto e problemas, não tem punição, é eliminação. Pronto. E aí, você que trata todo mundo bem, recepciona bem, espere a recepção boa lá fora. Porque se não tiver, aí se a cobra morder, quem vai morrer é a cobra. É veneno puro, não pode. Trate bem as pessoas. A prática esportiva faz bem a todo mundo em qualquer modalidade, tá bom? Não é isso aí? Se é isso aí, falar de futebol, e dia 7 de setembro tem três babis,

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1: 13 horas mais 30 minutos. E falar de aniversário, hoje tem bolo na casa de Mané do Táxi. É Dona Mara. Está aniversariando a minha vizinha, a família maravilhosa. Mané só tem um defeito que é torcedor do Bahia. Gabriel, nota 10. Certo? Dona Mara também. Mané só é um cara que tem defeito que ele é torcedor do Bahia, tá? Mas Dani, alô Dani! Parabéns. Parabéns, Mara. Mara é uma vizinha maravilhosa. Gabriel, espetacular. Mané é gente boa, mas é torcedor do Bahia, tá bom? Alô, Dona Mara, eu quero saber se vai ter um bolo de chocolate ou um bolo de dinheiro. É isso que eu quero saber. Eu quero saber se vai ter bolo de chocolate. Eu estou na área. Só é bater no portão, ó. Ó o bolo aqui. Bolo de chocolate ou bolo de dinheiro. Tá certo? E Paty já me disse que não precisa se preocupar, que o bolo já está garantido, o bolo de chocolate, dia 1º de outubro. E minha amiga Vivi, antes que no aniversário dela, ela vai me chamar. Será? Tem gente aqui que você não sabe quando é aniversário dele. O meu é 21 de janeiro e a partir do dia 1º de setembro eu vou lançar o Pix, tá? E aí, pra você ter ideia, tem uns três aqui que você não sabe quando é o aniversário deles. Ele se esconde, aquele rapaz de 6 horas, ninguém sabe de nada. A mão é pra dentro que nem dente de tubarão. Tem outro que tem fazenda também, ninguém sabe quando é o aniversário dele. E tem outro que nem fala, se esconde. Não, eu não. O meu aniversário é lançado logo a abertura do Pix. Tá? Meu aniversário é 21 de janeiro. Quem quiser dar um presente, pode ser um bolo de chocolate ou um bolo de dinheiro. Pronto, não tem problema nenhum. Não é isso, Pacheco? Alô, Pacheco! De novo? É isso? E você, Léo? Você era o cara pra trazer um bolo grande lá da sua fazenda. Claro. Um bolo grande lá, pelo menos uns 30 metros. Porque a loja muritibana vai fazer 60 anos em janeiro e disse Nildo, ele vai falar essa semana que vem aqui, ele diz que o bolo vai ser um bolo de 500 metros. Nildo da loja Muritibana, tá bom? Nildo foi que falou. Léo, ninguém nem sabe. Não, não tô cuidando da vida dos outros, não. Mas Léo, ninguém nem fala nada. Mão, dente de tubarão. Só, ó, fechando. É por isso que eu digo, é complicado, né? Esse Léo Mateó não é brincadeira, não, viu? Não é brincadeira.
2: Eu tô curioso.
1: É, o senhor vai ficar curioso a vida toda. Tô nem aí, isso é problema do senhor, problema seu, tá? E um abraço a Tonzinho de Crispim, né? Tonzinho de Crispim, meu amigo, pai de Léo Mateó. É, gente boa aquele cara, trabalhador, decente, amigo, cara bom. Tonzinho de Crispim, né? Pai é uma coisa maravilhosa, viu, Léo? Você tem um pai maravilhoso, viu?
2: Veja a vida dele.
1: Não, eu não tô olhando a vida dele, não. Alô, Zé Pinóquio. Zé Pinóquio, cara bom ali, viu? Besouro.
3: Meu filho, vamos conversar de futebol que é melhor.
1: Porque
2: ele não vai, não.
1: A senhora, eu soube que tava comendo churrasco também. Tinha uma turma comendo churrasco na fazenda dele, é o Matheus, no final de semana. Eu soube disso.
2: Veja a vida dele.
1: E a senhora estava lá presente com seu sobrinho.
3: Eu não concordo.
1: Bora. Bora, porque a partir de agora...
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Às 13 horas mais 33 minutos, mandar um abraço a Fran Ri lá em Cruz das Almas, que tá ouvindo a gente, tá? Meu amigo Fran Ri, ele é Vitória! Ele é Vitória, não é isso? Tá ligado? Amanhã começa o Super Feirão, não é isso? É isso aí, lá na Nacional, em Cruz das Almas, né? Sucesso total. Bom, beleza pura. Estamos aí, viu, Fran Ri? Sucesso total e a gente vai... Vamos fazer uma visita a ele qualquer dia. Agora o café quem vai pagar é você, viu, Fran Ri? Ele é Vitória! E é o Placar Esportivo, o senhor quer? Vamos lá. Vamos lá. Ontem nós tivemos uma partida e fechou a rodada da Série B, a 21ª rodada. Nós tivemos ontem Avaí 0, CRB 1. É isso aí. E a Sul-Americana nós tivemos também Boca Juniors, claro, oitava de finais em jogos de ida. Boca Juniors da Argentina, 3 Deportivo Recoleta. Isso foi na terça-feira, foi sim, ontem. 3-1 para o Boca Juniors da Argentina. E nós tivemos Bolívar 1, São Paulo também 1. Aí hoje teremos Tigres do México versus Montevideo City Torque. Nós teremos Bragantino e Atlético Mineiro. E nós teremos também, com certeza absoluta, mais partidas amanhã. Amanhã teremos Cienciano e Botafogo do Rio, certo? Cienciano e Botafogo do Rio. E teremos Santos e Macará, na quinta-feira, dia 13. Amanhã, não é isso? Teremos também amanhã Vasco e Olímpia, tá? É o jogo que vai acontecer. E Santa Fé e River Plate só na próxima quarta-feira, certo? Dia 19. Isso é a Sul-Americana. E também falar da Libertadores de América. Libertadores de América em jogos de ida. Estudiante 1, Universidade Católica também 1. E tivemos Fluminense 0, Independente. Rivadia 0. Hoje teremos Platense e Coquinho Unidos. Teremos hoje Palmeiras e Cerro Porteño. Teremos hoje Cruzeiro e Flamengo. E teremos também amanhã Rosário Central e Corinthians. E teremos Mirassol versus LDU.

E a rodada do campeonato, seu Francisco. O campeonato que vai começar no final de semana é o campeonato intermunicipal. E nós teremos, antes disso, na sexta-feira, no sábado à tarde, o campeonato interno da Vila Residencial em Muritiba, que tem a informação aqui todos os dias, Jamaica e França. Não sou eu, França, não. E o campeonato intermunicipal, França, vai ter o quê? A abertura será sábado às 15 horas no estádio Antônio Barbosa Teixeira Barbosão, na cidade de Coaraci, Itapetinga. Aí domingo, Glória e Rodelas. Esse jogo não é no campo de Glória, é lá na cidade de Paulo Afonso, no estádio José Pereira de Souza. É, Glória e Rodelas. Aí nós teremos Tucano e Paulo Afonso no estádio Arlindo Dantas. Conde e Araçás no Humberto Pinto, tá? Nós temos Crisópolis e Rio Real no José da Silva Caldas, em Crisópolis. Santa Luz e Valente no estádio Milton Góes. Conceição do Coité versus Ixu no Antônio Carlos Magalhães, em Conceição do Coité. Serrinha e Ibiritinga no estádio Mariano Santana, em Serrinha. Santa Bárbara e Barrocas no Portal do Sertão. Miguel Calmon e Capim Grosso no João Liberato. Pé de Serra e Pirá no José Carneiro de Oliveira, o Carneirão. Nós teremos Amélia Rodrigues e Anguera no estádio Mário Nascimento de Souza, o Marão. Nós teremos Santa Nobis e Feira de Santana no estádio Almedão. Cabaceiras do Paraguaçu e São Félix no estádio Antônio Martins, em Cabaceiras. Cachoeira e Conceição da Feira no 25 de junho, em Cachoeira. Esse é o campeonato intermunicipal. 80 anos de competição. Alagoinhas e Catu no estádio Antônio Carneiro, Carneirão, em Alagoinhas. Pojuque e Lauro de Freitas no estádio Luiz Viana Filho. Maragogipe e Salbara no estádio da Glória, em Maragogipe. São Felipe e Simões Filho no estádio Antônio Fialho, Fialhão. Brejões e Santo Antônio de Jesus no estádio municipal. Nós teremos Itatim Castural no municipal. Jaguaquara e Irajuba no estádio Menandro Menaim, Ilhéus e Ibiratanga no Mário Pessoa, Aurelim Leal e Itabuna no estádio Raimundo Marques dos Santos Filho. Nós teremos Vitória da Conquista e Brumado no estádio Olomanto Júnior, Poções e Contendas no estádio Heraldo Covelo, Coatiba versus Bairro Preto no estádio Arthur Leite. Teixeira de Freitas joga em Tamaraju, no estádio Juarez Barbosa. Camacan e Santa Cruz da Vitória, no estádio Antônio Elias Ribeiro.

0: São 13 horas mais 40 minutos e de placar esportivo para hoje só. Nós queremos abraçar todo o pessoal de todas as cidades da região. Eu disse, digo e direi enquanto Deus me der essa força. E essas palavras que são maravilhosas direção a esse Recôncavo, a essa Bahia, esse povo. Não existe um povo melhor do que o povo de Muritiba, região e cidades próximas de toda essa Bahia querida. Você chega em Salvador, é só ver alegria. Chega em Feira de Santana, é só alegria. Você não vê ninguém da Bahia triste. Mesmo que você não seja baiano de nascença, mas de permanência. É um povo maravilhoso, um povo alegre, um povo sorridente, um povo feliz. E eu sou feliz porque todo mundo está feliz. É, pois é. Viu? É. E quem estiver aniversariando, for aniversariar ou vai aniversariar, não esqueça. Um bolo de chocolate e um bolo de dinheiro. E a partir do dia 2, dia 3 de setembro, eu estou lançando meu Pix aí. Pode depositar. Teve um amigo meu, eu não vou dizer o nome dele não. Ele depositou um real. Teve uma amiga minha que depositou um real. Eu não vou dizer o nome não, de jeito nenhum. Depositou um real. Aí não dá. É, aí não dá. Pelo menos 5 mil reais pra quebrar um galho, tá? E aí fica difícil. Aí fica difícil acreditar. Eu não vou depositar 5 mil pra ninguém, não. Mas se eu puder depositar 5 reais, eu deposito, tá bom? São 13 horas mais 42 minutos. E dizer aos senhores que é tão bom a gente falar de futebol. Dizer que no final de semana, a 23ª rodada, nós teremos Chapecoense e Bahia domingo, dia 16, às 11 horas da manhã. E o Vitória joga em casa às 18h30 com o Botafogo do Rio, 23ª rodada. França e o Vibá é quando a 24ª rodada, no dia 23, 16 horas, Vitória e Bahia. E aí, França, o que é que você acha? Eu não acho nada, apenas eu tô dizendo que o futebol é como a vida, muda de minuto em minuto. Tá certo? Alô, Natividade! Um abraço pra você, tá bom? Tá certo? França, e o grupo que fica Cachoeira e São Félix? É o grupo 7. Vamos lá? Você quer ver o grupo 7 aqui? Eu vou falar pra você agora, o grupo 7. É o jogo de Cachoeira e Conceição da Feira, Cabaceiro e São Félix. E aí, França, a segunda rodada vai ser o quê? A segunda rodada, São Félix e Cachoeira, dia 23, Conceição da Feira recebe Cabaceiras do Paraguaçu. A terceira rodada, França, Cachoeira e Cabaceiras, Conceição da Feira e São Félix. Conceição da Feira e São Félix. E a quarta rodada, São Félix e Conceição da Feira, Cabaceiras e Cachoeira. Deu para entender? Se não deu, eu vou falar de novo para vocês. E dizer aos presidentes, todos de Cabaceiras, de Conceição da Feira, de Cachoeira e São Félix, Maragogipe e outras cidades, que o espaço está aqui aberto para a gente fazer essa divulgação da seleção de vocês, tá bom? E pronto, estamos conversando e acabou. Quer divulgar alguma coisa da sua liga, do seu futebol, o espaço é o bate-papo esportivo. Agora, não venha fazer palanque sem ser do esporte, porque aí a gente fica em situação difícil, né? Alô, Jorge França! Alô, Adriano Rivera, essa turma boa de São Félix, a direção de esporte do município, todo mundo, tá bom? Carolina, você tá ligado? Ramiro Carolina, um abraço a Binho da Santa Casa, um abraço a todos vocês. E a gente tá aqui, tá certo? A semana que vem eu vou à Cruz das Almas, porque eu conheço toda a região, eu vou fazer uma visita aos meus amigos lá de Cruz das Almas. Eu penso assim, a vida, ela é boa para ser aproveitada. Aproveite os momentos da vida porque ela é passageira, é rápida. E a gente, cada dia que passa, diminui um pouquinho do tempo de vida. Se você teve um ano de idade, hoje você está com 50, amanhã você pode ter 60. E a vida muda, porque quando vai, é como um livro. Quanto mais ele vai passando o tempo, a sua ele vai enfraquecendo. E o ser humano também não é diferente. O jogador de futebol, quando ele começa novo, jogando bem, tudo, ele vai continuar jogando, mas o organismo dele não vai ser. Ele não vai ser um jogador, sempre vai ter uma contusão, vai ter um problema de uma pancada, vai ter alguma situação que não é propícia ao futebol, mas acontece. Quantos jogadores estão afastados do futebol porque não tem mais condição de jogar bola? Quantos jogadores têm cirurgiado e operado? Quantos jogadores estão aí no estaleiro? Não é isso? E estamos conversando e acabou, tá? França, no dia 7 de setembro, vai ter 3 Bavis em Muritiba. Você ouviu? Não precisa pagar ingresso. Precisa você levar 1 quilo de produtos não perecíveis para o professor Berg. Um homem cristão, uma pessoa maravilhosa, um cara que só faz o bem, professor Berg, tá bom? E a gente vai estar lá. França, qual é o horário do seu jogo? É a segunda partida, tá? Tem 3 jogos. 1, 2 e 3. Eu tô no 2. E aí, você vai jogar? Claro que sim, meu empresário já liberou, tá? E a gente vai jogar. Mas pratique esporte, gente. Muritiba é uma cidade da região. É uma cidade propícia à prática do futebol. Pratique o esporte, que é bom demais, tá certo? E a festa do futebol é você que faz. E nós divulgaremos tudo sobre o esporte da região, tá certo? Um abraço a todos os presidentes de liga, todos os atletas, comissão técnica, todo mundo, certo? Aquele rapaz que chamam ele delegado aqui dos radialistas, aquele pequenininho, sabe? Eu não vou falar o nome dele, não. Aquele que fica fazendo parceria aqui com o Eduardo Guedes todo dia de manhã. Ele diz que ainda vai voltar a jogar bola. Não treina. Ele é complicado. Não fale o nome dele, não, menino. Não faça isso, não, criatura.
1: Você...
0: De novo? Não faça isso, não. Deixe ele. Ele me perguntaram, ele é o delegado? Não, delegado da... Só sou do time dele, do meu, não. Tá bom? Estamos conversando e acabou, tá? E de pai não pode vir para o Bahia ou para o Vitória? Aí é mais 500. Esses times aí, um bocado de time, uma quantidade de clubes que tem aí, certo? Tem clube devendo até um bom dia, sem dinheiro. O Corinthians, só um débito, é de quase mais de 40 milhões. E aí, tem dinheiro? Pode ter, mas vai pagar? Vai, mas quando? França, eu esqueci de você, eu não me lembrei de você, conversa pra boi dormir... E aí o doutor Calote disse, deixa comigo, tá? Deixa comigo. Alô, Paulo Galvão. Paulo Galvão, não venha pra jogar bola, venha pra fazer seus trabalhos como profissional. Mas não venha jogar bola aqui no dia 7, não. Você será bem recepcionado, bem recebido, bem quisto nessa cidade. Você é um cara maravilhoso, um profissional bom. Mas não venha jogar, não. Eu perguntei, Paulo diminuiu quantos quilos? Uma vez foi 15, outra vez foi 17. Mas você tá jogando? Não, eu apenas jogo uma bola, eu pego com a mão. E pega a bola com o pé, Paulo? Paulo, fica na tua aí, Paulo. Vendo devagar aí, viu? Vendo devagar, que você tá muito pra lá, viu? Tá mais parado do que... Tá mais devagar do que parado, tá certo? E aí, Léo, você hoje... Ô, Léo, desculpe, rapaz, eu não dei uma boa tarde pra você hoje, Léo. Terminando o programa, Léo, desculpe.
2: De novo?
0: Um abraço pra você, certo? Mas porque também ele só vive na fazenda, a gente não vê ele quase na cidade? Eu não vejo quase ele na cidade, só é na fazenda. Aí fica difícil. Como é que a gente vai? Eu não tô cuidando da vida dos outros, não, tá? Mas é complicado.
3: Pode ir se preparando aí.
0: Vai-te embora. Não fico me ameaçando não, viu, rapaz? Vocês estavam tudo numa mesa comendo churrasco no domingo que eu soube.
3: Pode ir se preparando aí.
0: Vai-te embora. Não vem me ameaçar não, rapaz. Fique devagar aí, viu? Você estava lá com um pedaço de churrasco na mão.
4: Vai-se embora.
0: Não, eu vou daqui a pouquinho, tá bom? Fiquem na tua aí também, viu? Pra você ter ideia, esses são os amigos dele, é o Mateó. É esse.
3: Deixa a vida dele.
0: Não, eu não tô olhando a vida dele, não. Eu tô apenas dizendo. É os amigos de Léo Mateó.
1: O fazendeiro, quatro fazendas, tem um bocado de cavalo, cada cavalo custa 300 mil, é brincadeira. E agora comprou 15 boi búfalo. Tô olhando a vida dos outros, não, só tô dizendo. Muita gente não
2: sabe. O senhor é desse planeta?
1: Eu sou. Outra aqui pra dizer a você, olha, não vai ter a taça governador do estado da Bahia, viu? Não vai ter a taça que tava pra acontecer, não vai ter mais, viu? Vai ter mais a taça estado da Bahia, governador da Bahia não, viu? Pronto. E aí nós acabou a segunda divisão da Bahia, acabou também a Copa Márcia de São Félix e vai ter o campeonato Copa Rural, já estão se reunindo, já estão estruturando para fazer essa competição. São Félix tem a seleção no intermunicipal e estamos conversando, tá certo? Eu quero só agradecer a todos vocês, agradecer a Deus e dizer que estaremos sempre ao lado do esporte, tá? Quem não me conhece vai conhecer e quem já conhece poderá me trazer no meu aniversário um bolo de chocolate ou um bolo de dinheiro, tá bom? Algum problema aí, Léo? Você tá trouxendo o pescoço que nem um jacaré? Mas vamos embora? Esse foi mais um bate-papo esportivo comigo mesmo, Assis França, ao lado de Léo Mateó, vem aí Gesiel com Nardi Vox, e esta é a Vox FM 105.9, a Rádio do Bem, um projeto missionário das igrejas, assembleias de Deus da Bahia, presidente pastor Valdomiro Pereira da Silva, gestão e direção do pastor Wilson Santos, que a paz, a alegria, a felicidade, o amor, a consciência, a verdade, a gratidão e Deus no coração. Seja grato, mas pratique o esporte, faça o bem. Um abraço a todos, vem aí Gesiel com Tarde Box, e se Deus nos permitir, amanhã estarei de volta. Vamos embora? Léo, um abraço, boa tarde.

0: 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Até o nosso próximo encontro. Obrigado pela audiência. 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
0: Carimbando e dando glória na alegria do Senhor, que é a nossa força sempre, a cada dia. Aqui na Vox, essa programação diferenciada que você gosta, você compartilha. Vamos ficar juntinhos até em 5, muita coisa boa programada. Começando agora nosso encontro de todas as tardes. E você mandando aí a sua mensagem, fazendo a programação comigo. 71991-6-1059. Aqui você indica músicas, compartilha mensagens, manda aquele alô caprichado que só você sabe mandar. E claro, você vai colocando para todos ouvirem aquilo que Deus tem posto em seu coração. Compartilhe aquilo que é bom, vamos juntos crescendo na graça, no conhecimento. Aqui no projeto missionário da Assembleia de Deus na Bahia. Presidência do pastor Valdomiro Pereira, coordenação Vox, pastor Arilson Santos. Eu sou o Gesiel Rodrigues, acompanho você até às 5, aqui nessa programação que vale a pena acompanhar em qualquer lugar, hein? No rádio, na internet, Vox, campeã de audiência. E para você que está aniversariando hoje, parabéns! Agora 2:03, chega para mais perto, porque aqui é o seu lugar.
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Aí você ouviu o Thiago e Jéssica, Melhor Amigo. Antes, com William Nascimento, Põe nas Mãos de Jesus, Ele Sabe o que Faz, Vá Tranquilo, Vamos Caminhando, Confiando e aproveitando bem essa tarde, hein? Continue com a gente, manda aí a sua mensagem, 71991-6159. Hoje eu vou testar seus conhecimentos. Daqui a pouquinho tem pastor Joel Ribeiro trazendo variedades e a palavra de Deus será ministrada pelo pastor Valdomiro Pereira, hoje com um tema muito importante, muito atual: falsos profetas. Em instantes, palavra pastoral aqui com o pastor Valdomiro Pereira. 2:12 é o Tarde Vox, programação da família, uma tarde de sucessos. Valeu pela companhia, hein? Você que nos acompanha no trabalho, em casa, almoçando agora, quem sabe nas estradas também, tem muita gente aí viajando e nos proporcionando essa carona maravilhosa. Continue com a gente. Palavra de Deus para mim e para você. Muitas são as aflições do justo, mas o Senhor o livra de todas. A palavra de Deus é revelação, é a verdade dele para nós. Olha, a palavra de Deus não busca criar falsas expectativas, ilusões, massagear nosso ego com mensagens positivas. Não. É a palavra viva e eficaz, é a verdade de Deus para nós. E a Bíblia diz que muitas são as aflições do justo, ou seja, quem vive justamente, quem busca a verdade, fazer o bem, obedecer a Deus, vai ter aflições. E a Bíblia diz que são muitas, mas a Bíblia também nos revela que o Senhor nos livra de todas essas aflições. Por isso, coloque em prática em sua vida essa palavra, tome posse, viva plenamente aquilo que Deus revela através da sua palavra. Muitas são as aflições do justo, mas o Senhor o livra de todas. Viva essa palavra e tenha uma excelente tarde.

Aí, Maria Marçal, ao vivo, Amor de Pai. Antes teve Fernandinho, Grupo Logos, Situações. Agora 2h26, ótima tarde. Família que não para de crescer, coisa boa, hein? Saber que você nos acompanha, que você vai compartilhando também aí a nossa programação. Claro, você que já baixou o aplicativo Radiosnet, pode compartilhar nas redes sociais. 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Chave Pix 13-890-215-00-0177. 2h27, essa programação diferenciada. Daqui a pouquinho tem doutora Alda Veloso também, viu? Finalzinho da tarde aqui, trazendo muita informação, saúde, uma verdadeira aula de medicina. E vamos juntos na Rádio do Bem, sempre trazendo clássicos. A cada hora eu trago uma canção inesquecível. Eu sei que você lembra momentos especiais, você viaja no tempo. Vamos a 1980? De lá eu vou trazer uma canção lançada por Jorge Araújo que marcou uma época. E Experiências com Deus. Não há razão. Você se lembra desta canção? Toca no clássico também.

0: trazendo à memória tudo o que Deus já fez. Quantos livramentos, quantas bênçãos, sobretudo a salvação. Não me deixe esquecer. Vamos agradecendo, vivendo plenamente essa tarde. Você ouviu o Valesca Maís? Antes teve o clássico da hora, foi com Jorge Araújo. 2h38, já mandou mensagem? Daqui a pouquinho eu mando o seu alô, viu? Agora, convido aqui o pastor Joel Ribeiro, trazendo variedades.
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0: Hoje, melhorando a nossa comunicação, tem pastor Joel trazendo ensinamentos preciosos aqui pra gente. Seja bem-vindo, pastor. Muito boa tarde.
2: Muito boa tarde, José Rodrigues, para você e para todos os ouvintes da Rádio Vox. Lembrando, Vox no ar é benção no lar. E lembrando ainda que cada segundo sem Jesus é uma benção que se perde, um perigo que se corre. Trago melhorando nossa comunicação, Gesiel, falando de prefixos e sufixos, né? Prefixos e sufixos fazem parte da estrutura ou morfologia das palavras, né? Os prefixos são os que vêm no começo, como o nome indica, né? Pré. E os sufixos no final. Conhecendo prefixos e sufixos, facilita em muito conhecer o significado das palavras. Exemplos, alguns, né? Hidro tem a ver com água, né? Dela deriva hidrômetro, hidromassagem, hidroterapia, hidrante, hidrocefaleia, hidropsia e assim sucessivamente. Cardio ou córdia tem a ver com o coração, doenças ou tratamentos, né? Como cardiopatia, cardiologia, misericórdia também faz parte, né? Eletrocardiograma. Olha, zoo, Z-O-O, tem a ver com animais, de onde vem a palavra zoológico, né? Zootecnia. Já o sufixo, ose, que aparece em talvez centenas de doenças, como fimose, artrose, tuberculose, micose, virose, leptospirose, leishmaniose, verminose, furunculose e tantas outras, se juntamos o zoo mais nose, vamos ter a palavra zoonose, que tem a ver com a saúde dos animais ou, por que não, as doenças, né? O prefixo, para encerrar, o prefixo grego philo significa amigo. Se juntarmos o prefixo philo com o sufixo sophos, teremos as palavras, a palavra filosofia, né? Que significa amigo do saber. Então, resumindo ou concluindo, quanto mais prefixos e sufixos você conhecer, maior facilidade terá de conhecer uma palavra. Então, melhorando nossa comunicação, bom para quem fala e ou escreve, agradável para quem ouve e ou ler. Grande abraço, Gesiel.
0: Abraço aí, pastor Joel Ribeiro. Obrigado pelos ensinamentos, prefixos e sufixos, hein? É, interessante. Amanhã tem mais variedades aqui na Vox. Agora 2h42, continue com a gente. Vamos interagindo, vamos agradecendo a Deus por mais uma tarde, hein? Já já eu mando o seu alô.
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Aí, Valquíria Nunes, Jessé Nunes, decreto de vitória. Vamos juntos na Vox, a Rádio do Bem, antes com Jessé Alcântara, Sara Evelyn Vigia. Agora 10 minutos para as 3, eu sei que tem gente aí, essa família que não para de crescer, que coisa boa, hein? É bem...

Ótima tarde, carimbando e dando glória. Olha só, hein? Alô aqui pro Jefferson, está em Santo Antônio de Jesus, tá ligado, tá gostando da programação, meu irmão? Que bom, graças a Deus, hein? Continue com a gente por aqui. Antônia Graciete está em Jacobina, nossa irmã Antônia. Deus abençoe, excelente tarde para você na bonita cidade de Jacobina. Alô, Josinete, em Feira de Santana. Daqui a pouquinho dá escutada aqui no seu áudio, viu? Isso! Val está em Governador Mangabeira, trabalhando ligado, né, Val? Na benção! Alô aqui para a família Georgina, Miguel e Miriam! Jerônimo, boa tarde, trabalhando aí e chuva em Feira de Santana. Aliás, o pessoal tá falando aqui, né? Está chovendo em praticamente todas as cidades em que as pessoas estão participando. Feira de Santana, no Recôncavo, Salvador também choveu bastante pela manhã, agora deu uma paradinha, né? Alô, região metropolitana, hein? Alô, você em Simões, filho, a nossa ouvinte também está falando, né? Choveu pela manhã, deu uma paradinha agora, não foi? Nossa ouvinte Andrelina, minha irmã, Deus abençoe, está em Mapele, Simões, filho. Tem aniversariante? Alô aqui para Manuel do Táxi de Muritiba, parabenizando a esposa Mara, aniversariando hoje. Parabéns, minha irmã, Deus continue fortalecendo, abençoando, acrescentando mais e mais em todas as áreas da sua vida. Parabéns, Mara, aí em Muritiba. Vai ter bolo? É, bom saber, né? Alô, Celina, tá em São Bento. José Conceição em Valença. Abraço aí pra você em Valença, hein? Dedéu em Cruz das Almas. Manda também alô aqui pra Jusce no loteamento Solar Eventos. Alô, Benedito, na rua Agnello Gonçalves. Ana Kézia, Ana Helena, Maria da Paz estão na aldeia. Dona Lia em Seu Mil. Carmelita em São Gonçalo dos Campos, também muita chuva, né, irmã? Rosa em São Miguel das Matas, chovendo também. Baiaco em Cruz das Almas está parabenizando a irmã Mara. Isso, aniversariante do dia. Valeu! Manda abraços aqui pra Mônica. Opa, esse aí eu dou. Isso, que beleza, hein? Alô, Josi, está em Florianópolis, Santa Catarina. Também chovendo aí, Josi? O dia todo. Olha só, não é apenas na Bahia, não. No sul do Brasil também, chovendo. Alô, Wanda Maria, em Sapiaçu, também tá ligada por aqui, valeu. Daqui a pouquinho eu mando mais alôs, mando aquele abraço pra você, Presbítero Luiz, hein? Grande abraço aí pra você em São Félix, tá ligado também. Então, manda aí a sua mensagem, 71996-1059, já tem mais, hein? Ninguém fica de fora, a casa é sua, a família é nossa. 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Carimbando e dando glória! Oh!

0: Clube. Tá aí, Xote Santo. Daqui a pouquinho a gente volta, hein? Já já tem mais Tarde Vox, programação da família. Continue interagindo aqui com a gente. 71996-1059.
1: Hora certa.
0: Agora 4 para as 3.
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0: tarde maravilhosa, repleta da presença de Deus. Vamos caminhando, prosseguindo, crescendo na graça, no conhecimento. Agora com Davi Sasser, Venha o Teu Reino. Abrindo mais uma hora aqui na programação da família, uma tarde de sucessos.
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0: Vox, a rádio do bem, você ouviu? Amanda Ferrari, Eu Vejo Deus. Agora 3:12, boa hora para a gente ficar sabendo. Então, aqui tem informações curiosas, informações interessantes, né? Vale a pena a gente saber. Muito bem, e nesta semana, estou falando aqui de alguns recordes que aconteceram no Brasil, recordes mundiais, mas que aconteceram em nosso país. Ontem foi celebrado aí o Dia do Advogado, hein? Parabéns aí para todos os advogados. Isso mesmo. E esse recorde tem a ver com isso, né? Isso aconteceu no Brasil. Maior participação em uma conferência jurídica em uma semana. Advogados também podem ser recordistas, como mostra a conferência que reuniu 21.960 participantes em Belo Horizonte, Minas Gerais. O número bateu o recorde de maior participação em uma conferência jurídica em uma semana. Organizado pela Ordem dos Advogados do Brasil, OAB, o evento lotou Expo Minas com palestras simultâneas sobre o mundo do direito. Isso aconteceu em 2023, não é isso? E olha só, hein? Em 2021, a organização bateu o recorde anterior, né? De maior conferência feita de forma digital, com 115 mil inscritos. Já esse novo recorde foi presencial, mais de 21 mil participantes lá na Expo Minas, em Minas Gerais. Tá certo? Recorde aí, pertencente ao Brasil. E parabéns aí para os advogados. Aliás, essa semana também foi o Dia do Aluno. Você sabia? É isso mesmo. Então, parabéns aí para os alunos e alunas. Falando disso, daqui a pouquinho tem uma verdadeira aula de medicina aqui com a doutora Alda Veloso, a partir das 5. Continue com a gente, já já também vou testar seus conhecimentos. Então, continue aqui na Vox, a rádio do bem.
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0: Carimbando e dando glória!

0: Tá aí, Israel Salazar, graça. Antes de Vitalis Roberto ao vivo, Jacó segurou o anjo. 3:22, bênção, hein? Bom estar na sua companhia, desfrutando essa tarde maravilhosa, presente de Papai do Céu para mim e para você. E você continua sendo seguido? Você continua sendo seguida? A bondade e a misericórdia do Senhor nos seguem hoje também. E olha só, hein? 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E agora com mais um clássico, vamos viajar novamente ao passado? Vamos a 1998. De lá eu vou trazer uma canção que marcou uma época, muitas experiências com Deus. Eu tenho certeza que você que viveu aquela época vai lembrar. Aclame ao Senhor, diante do trono, passando aqui no Clássico da Hora.
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2: O título de hoje é Pão. Leitura bíblica, Mateus capítulo 14, do versículo 14 ao 21. Versículo chave: aquele que vem a mim nunca terá fome, aquele que crê em mim nunca terá sede. João capítulo 6, versículo 35. Em um de seus milagres mais conhecidos, com apenas alguns pães e peixes, Jesus alimentou milhares de pessoas. Então a multidão o seguiu, cheia de entusiasmo. Quando os viu, o Senhor lhes disse: vocês só vieram me procurar porque estão interessados no pão que lhes dei, mas precisam entender: o pão verdadeiro que dá vida sou eu. O versículo-chave é da continuação da história contada por Mateus. Durante seu ministério aqui na Terra, Jesus realizou muitos sinais que ajudaram a demonstrar que ele era, de fato, quem dizia ser, o próprio Deus que se fez homem. Mas, em vez de enxergar a oportunidade maravilhosa de falar face a face com o Criador, essas pessoas só conseguiam pensar em comida grátis. Não é assim ainda hoje. Muitos se convertem a Jesus porque querem obter a solução milagrosa de um problema, seja curar-se de uma doença, encontrar um emprego, resolver um relacionamento, salvar a empresa da falência ou dar um jeito na vida. Concentram-se nos subprodutos e não na essência. Quando Jesus alimentou a multidão, ele havia sido procurado por pessoas que queriam ouvi-lo por quem ele era. Então, o Senhor viu uma necessidade e milagrosamente a atendeu. Mas a fome saciada não foi definitivamente resolvida. Horas depois, todos precisaram comer novamente. E no dia seguinte, e no outro também. E quando o Senhor ressuscitou Lázaro? Aquilo foi realmente um grande sinal. Mas Lázaro não permaneceu vivo. Um dia, ele teve de morrer de novo. Sim, o Senhor tem todo o poder. Mas se nós o procurarmos apenas em busca de solução para circunstâncias desfavoráveis, sejam elas quais forem, poderemos, no máximo, obter resposta para a dificuldade de hoje. Mas lembre-se, nenhuma cura hoje impedirá a morte futura. A solução definitiva que o pão da vida tem para oferecer é a vida eterna. Muito maior, absolutamente melhor do que qualquer coisa que possamos ver ou medir. O que de melhor Jesus tem para nos oferecer é Ele mesmo, sua amizade e companhia por toda a eternidade.
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3: A Rádio do Bem, agora 3h41. Daqui a pouquinho, quem responde primeiro, hein? Se prepara aí.
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0: Aleluia! Eu vivo e canto! Matos Nascimento, antes com Raíssa e Ravel, Nascer de Novo, agora 3h48. Boa hora para eu fazer uma pergunta aqui a você e, claro, testar seus conhecimentos. Quem responde primeiro? Atenção, gente! Eu quero saber, viu? Já tá com o celular aí? Se preparou? Respirou fundo? Pronto! Aí vai a pergunta. Hoje é o quê? Complete o versículo? É isso? Olha aí, hein? Hoje você vai ter que completar um versículo. Ensina-nos a contar os nossos dias de tal maneira que alcancemos corações. Que palavra está faltando? Complete o versículo 71991615. Eu quero saber quem vai responder primeiro. Pessoal, é rápido, hein? É. Então, ensina-nos a contar os nossos dias de tal maneira que alcancemos corações. Que palavra está faltando? Responda! Quem responde primeiro aí? Já? Já foi? Já chegou a resposta? É mesmo! Muito bem! Olha, já tem uma dica aqui, viu? Para você que continua respondendo. Salmos 90, hein? Procura lá que você acha. Aliás, esse salmo aqui foi escrito por Moisés. Você sabia disso? Pois é, Salmos 90. Então, quem respondeu primeiro foi... Manuel Carlos! Ele está em Cruz das Almas. Ele é rápido, hein? Carimbaço especial aí para você em Cruz das Almas. Alô, loteamento São José. Então, a palavra que está faltando aqui é sábios. Isso! Ensina-nos a contar os nossos dias de tal maneira que alcancemos corações sábios. Moisés passou por muitas experiências em sua vida. E experiências tão diferentes, né? No Egito, em Midian, rumo à Terra Prometida. E ele conseguiu contar os seus dias de uma maneira tal que alcançou um coração sábio. Então, esse salmo aqui escrito por Moisés, Salmo 90. Palavra que faltava, sábio, tá bom? Então, ou no plural, né? Corações sábios. Salmos 90, versículo 12. Valeu, você que participou. Quem acertou também foi Lidian de Sapeaçu. Josinete de Feira de Santana também foi. Acertou? Que bênção. Ela que gostou também aqui do clássico, né? Lembrou experiências com Deus. Alô, Feira de Santana. Andrelina de Mapele e Simões Filho também acertou. Daniel de Oliveira dos Campinhos, tá certo, mano. Wanda Maria de Sapeaçu, acertou! Olha só, hein? Quem responde primeiro, volta a qualquer momento aqui na programação Vox. Se prepare!
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0: A Rádio do Bem, 3h52, é tempo de cantar!

0: sim, é tempo de cantar. Vamos louvando, adorando aqui na Vox. Daqui a pouquinho eu volto, hein? Já já tem mais Tarde Vox, programação da família, uma tarde de sucesso.
1: Hora certa.
0: Tudo igual na Vox. 4 para as 4.
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0: tarde maravilhosa para você, agora 4:03. Vamos juntos, na alegria do Senhor é a nossa força. Um novo dia. Tom Carfi, abrindo mais uma hora de músicas aqui.
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Vamos agradecendo a Deus, hoje sempre. Tá aí Cláudia Canção, antes de Tom Carfe, um novo dia, 4:13, em instantes, palavra pastoral. Pastor Valdomiro Pereira ministrando as escrituras, hoje com o tema falsos profetas. Então, já vamos ter esse momento muito especial aqui na Vox. E eu lembro também que às 5 horas tem doutora Alda Veloso, uma médica em seu lar. Então, continue aqui com a gente, hein?

0: Vamos lá, boa tarde, carimbando e dando glória na bênção. Que maravilha, hein? Alô, governador Mangabeira, pessoal tá ligado lá no Cipoal. É isso? Olha, que maravilha. Valeu. Alô aqui pro Gessé Barreto, está em Conceição do Almeida. Todos da Assembleia de Deus aí em Conceição do Almeida, especificamente em Bom Sucesso, hein? Vai ter pré-inauguração aí, né? Dia 15 de agosto, grande abraço aí, viu, Gessé, para você, para todos os irmãos aí da Assembleia de Deus Conceição do Almeida. Quem mais? Deixa eu ver. Olha só, muita gente. Josinete está em Feira de Santana. Tá chovendo aí, irmã? É isso também, né? Olha só, tá chovendo em Feira de Santana, pessoal, tá avisando aqui. Alô, Israel, está em Castro Alves? Luciano também, os dois trabalhando aí, né? Fazendo um serviço de qualidade, isso. Quem trabalha ouvindo a Vox, eu já aviso, hein? O trabalho sai melhor ainda. Vox não atrapalha quem trabalha. Alô, dirigentes e componentes do Círculo de Oração. Alô, família Bispo aí em Castro Alves, Assembleia de Deus também. Aliás, ontem, recebendo aí a visita do pastor, pastor Ezequias do Rosário, pastor Gerson Soares, eles que participaram também aqui da programação Vox e foram a Castro Alves, hein? Benção. Alô aqui para Messias Cabral, Paulinho Pintor, Eliane Amorim, o esposo Raulino, alô Kelly Nita, toda a família aí, né? Alô, irmão Mena está em Castro Alves também, Landa Edivaldo, Josimar em Cruz das Almas, Iranildo e Iracema também, casal bênção, Alana e Jonatas, tudo em paz aí com vocês? Eli e família estão em São Felipe, Wanda Maria também avisando que está chovendo muito em Sapé-Açu, é isso, Wanda? Olha só, hein? Valeu pela companhia também. Alô, São Felipe, hein? Alô aqui pro Eli, família, Rosalvo, Fábio, radiotécnico, Dadá está no Bebe Água. Alô pra você, sabe onde? Em Dom Macedo Costa, Amargosa, Paraguaçu, Geolândia, Quixabeira 1, Quixabeira 2, Varzedo também, tem gente lá, hein? Que bênção! Coisa boa! Quem mais? Alô aqui pra você em Cruz das Almas, Etevaldo tá ligada também, sempre interagindo com a gente. Você que está fora da Bahia do Brasil, receba nosso abraço também. Ninguém fica de fora. 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Agora 4:16, carimbando e dando glória.
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vitória é do povo de Deus. Sempre. Tá aí Elião Oliveira, Gideão e os 300. Antes teve Samuel Eleutério, Espada Afiada. Agora 4h27, em instantes, palavra pastoral, pastor Valdomiro Pereira, ministrando as escrituras na Vox. Agora eu vou trazer mais um clássico, mais uma canção inesquecível. Foi gravada originalmente em 1973, por Osés de Paula, Um Passo Só. Fazia parte do LP na época, Sem Ovelhas. Depois ele regravou essa canção, eu vou trazer essa nova versão aqui, Um Passo Só. Você se lembra dessa canção? Toca no clássico também.

Eu sou o Cristo e enganarão a muitos. Meus irmãos, às vezes existe um grande questionamento: como viver com Deus ou viver para Deus? É claro que todo aquele que um dia aceitou a Cristo como Salvador sabe qual é o projeto de Deus para a vida do homem. Imagine você hoje como é que o mundo está. Existe até alguém que diz o seguinte: parece que o mundo está de cabeça para baixo. É o mundo que nós estamos vivendo. Inclusive, olhando na própria igreja. Quando eu me refiro à igreja, não estou falando o título de uma igreja, não estou falando uma denominação. Outro dia, eu peguei um táxi e, andando com o motorista, falávamos sobre, ou passamos em frente, duas bonitas igrejas e começamos a falar sobre aquelas igrejas e o motorista fez algumas reclamações. E aí, me disse qual seria a sua religião e eu perguntei há quanto tempo ou quantas vezes ele ia na igreja durante o ano e ele disse nenhuma. Eu disse: então você não faz parte dessa igreja. Você disse que faz, mas não faz. Mas, meus irmãos e meus amigos, tem muita gente também que está frequentando uma igreja, mas não faz parte daquela igreja. Mas, pastor, que história é essa? Porque quem faz parte da igreja de Cristo é diferente. Quem faz parte da igreja de Cristo deixou toda a prática pecaminosa. Deixou a mentira, deixou a prostituição, deixou o roubo, deixou tudo que desagrada a Deus. Mas, pastor, tem muita gente direito na terra. Sim, eu sei que tem. E aí me lembro também de uma conversa de Jesus Cristo com um moço que era rico. E Jesus, ao conversar com ele e mostrar o que ele precisava fazer para alcançar a vida eterna, ele disse a Jesus: Jesus, eu vivo o que o senhor está falando desde que sou criança. Olha, aquele garoto, aquele moço, demonstrou que era um moço religioso. Ele vivia a religião. Ele amava pai, amava mãe, não adulterava, não praticava determinados pecados. Mas a Bíblia nos mostra que aquele homem amava mais a riqueza do que a Deus. Amava mais os seus bens do que a sua própria família. E aquele moço, então, foi orientado por Jesus a vender tudo o que tinha, dar aos pobres e receber um tesouro no céu. E a Bíblia nos mostra que aquele moço se entristeceu e não andou com Jesus ou se afastou de Jesus. E Jesus disse que é difícil as pessoas que estão com a riqueza presa no coração alcançar a salvação. Não é proibido ser rico, mas é proibido amar mais os bens materiais do que a Deus. E aí, meus amados irmãos, Jesus Cristo está falando aqui o seguinte: acautelai-vos, que ninguém vos engane. E aí, meus amados irmãos, quantas pessoas estão sendo enganadas, inclusive por homens e mulheres, que se apresentam, eu diria até,
que não diretamente dizendo eu sou o Cristo, mas às vezes demonstrando uma determinada segurança naquilo que está fazendo, mas de imediato você já vê que aquela pessoa não está andando como Deus tem nos orientado. E aí termina enganando a muitas pessoas e, infelizmente, também são enganados, porque quem engana as pessoas terminam também sendo enganados, porque Deus não concorda com esse tipo de coisa. Então é importante que você esteja adorando a Deus, frequentando uma igreja, que você tenha a convicção que esta igreja está vivendo de acordo à orientação divina, de acordo à palavra de Deus, que é a Bíblia Sagrada. Se você está em uma comunidade que está vivendo de acordo à Bíblia Sagrada, e aí é importante observar que também nesses dias em que estamos vivendo, as pessoas sempre gostam de um jeitinho. E, às vezes, se encontra muita gente que, para manter você participando ali ou colaborando ali, sempre dão um jeitinho. Mas, meu irmão e minha irmã, a Bíblia Sagrada nos diz também: conhecereis a verdade e a verdade vos libertará. Quem anda com Deus, quem anda com Jesus Cristo, nosso Salvador, não precisa de jeitinho, não. A palavra de Deus também diz que é sim, sim, não, não. O que passa disso é de procedência maligna. O Deus que nós adoramos é um Deus poderoso. É um Deus que perdoa os nossos pecados, cura as nossas enfermidades. Interessante, manda chuva para que a terra produza, para que a gente se alimente. Abre portas para que a gente possa ter o dinheiro para comprar o que nós precisamos. É esse Deus que nós servimos. Então, nós não precisamos sermos enganados e nem enganarmos a ninguém. Vamos permanecer com a verdade, e a verdade é Jesus Cristo, para, em breve, estar no céu com o Senhor. Amém.

Aí, J. Neto, não tente sozinho. Antes, William Nascimento, Agir de Deus e a Palavra Pastoral, Pastor Valdomiro Pereira, aqui na Vox, sempre trazendo essa programação que você gosta. É uma programação diferenciada. Daqui a pouquinho tem uma médica em seu lar, hein? Então, vá se preparando, já já, doutora Alda Veloso. Alô aqui pra Bel e Antônio do Leite, trabalhando certinho aí em Castro Alves, hein? Alô, gesseiros também, olha, trabalho de qualidade aí, Ivanildo Sena, Papinha, Popó, Jorge Papada. Alô, irmã Cíntia em Cruz das Almas, Thiago Tecladista, Thalita, cantora Conceição Sampaio, alô, pastor Hildo, Jaconias também. Irmã Joana, tá ligada? Bom saber, isso, família que não para de crescer. Alô aqui pra missionária Eloide do Rosário, a Raíssa está em São Roque de Ipirá, manda alô especial aqui pra mamãe Ruth. Péricles, no Alecrim, Cachoeira. Alô aqui para Ana Lúcia, Isabela, alô presbítero Genivaldo, Rose, Jorge, Regina, Fábio, Matheus, Thelma, missionário Antônio, alô pastor Otávio, grande abraço. A professora Antônia também aí em Cachoeira, hein? Daniel em Oliveira dos Campinhos. Davi está em Conceição do Almeida. Tá chovendo aí, né, mano? Olha só, chovendo aí em quase todo o Recôncavo, hein? Agora 4h48, a gente continua aqui na programação da família Uma Tarde de Sucessos, tocando a canção que você já indicou, 71996-1059. Agora com Shirley Carvalhais.

0: Este foi o Tarde Vox, acompanhando você aqui nesta tarde maravilhosa. Foi bênção, graças a Deus. Amanhã tem mais, hein? Se ele permitir, a gente volta 14h, trazendo músicas, informações, palavra de Deus. E vamos juntos, porque daqui a pouquinho tem doutora Alda Veloso, uma médica em seu lar. Obrigado a você que participou. Encontro marcado, já já a gente volta, hein? Fica aí.
1: Hora certa.
0: Vox FM 4:57.
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0: Alô, família Vox! Alô pra você que se liga sempre aqui nessa programação, que faz bem, que faz a diferença, isso mesmo. Doutora Alda Veloso, a partir de agora, trazendo muita informação, trazendo instruções, respondendo as suas perguntas aqui pelo 71-9916-1059. Doutora, seja bem-vinda, paz de Cristo, boa tarde.
1: Amém, estamos juntos no programa mais científico da Bahia, que tem um patrocínio especial das igrejas evangélicas Assembleia de Deus. A Assembleia de Deus patrocina nosso programa através do seu presidente, pastor Valdomiro Pereira Silva, e a sua esposinha, pastora Lourdes. Coisa boa de Deus, nós estamos à sua disposição até 18 horinhas. A dificuldade que você tiver na área de saúde, é só perguntar, é só participar, é só ficar conosco, porque não somente a sua pergunta com resposta, mas todas as perguntas dos ouvintes, muitos ouvintes essa hora, e o que eles respondem, o que eles perguntam, também são importantes para você, porque você fica bem centralizado na área de saúde, de educação, de higiene, de puericultura. Então, é bom que você esteja conosco. Muito obrigado pela sua presença, por sua participação. Vá convidando seus amigos, seus vizinhos, as pessoas aí que estão perto de você e que você gostaria que participasse do programa, vá convidando. O sucesso desse programa é graças à presença de Gesiel Rodrigues, o melhor sonoplasta da América do Sul, está aqui conosco. Então, você pode participar, você pode perguntar, você pode responder, você pode ficar conosco até 18 horas. Nós estamos aqui ajudando e abençoando seu bebê, os adolescentes, os jovens, os idosos. Estamos aqui por vocês. É um serviço social, um dos serviços sociais das Assembleias de Deus. Nós temos muitos serviços sociais. Se você não quer dar dízimo, não dê. Porque nós só damos, porque nós sabemos e temos certeza de onde os nossos dízimos estão sendo empregados. Um dos empregos, trabalho dos nossos dízimos está neste programa que você está ouvindo. É patrocinado pelos dízimos dos cristãos, das Assembleias de Deus. Estamos aqui para você e por você. E quer saber? Nós temos um Instituto de Recuperação de Toxicômanos. Então, está conosco o Centro de Recuperação Casa Rosa, um centro de recuperação chamado Casa Azul. A Casa Rosa é uma das únicas aqui no estado da Bahia que pega mulheres. É, aquelas mulheres interrogativas, difíceis, alcoólatras, toxicômanas, prostitutas, aquelas pessoas que estão à margem da sociedade, aquelas que não conseguem convivência com a família. Então, fica conosco. 9 meses, quando elas saem, saem abençoadas, saem cheias de Deus, saem com a Bíblia na mão. Então, é um serviço social das Assembleias de Deus. Nós temos um orfanato em Feira de Santana, que também é uma bênção, onde as crianças entram pequenininhas e saem na adolescência. Temos um serviço chamado de Desafio Jovem, onde os jovens entram ali, fica perto de Feira de Santana, eles entram também quando estão na margem da sociedade, e lá ficam 9 meses, é gratuito, é coisa boa de Deus. E a melhor creche e mais bonita daqui de Salvador está dentro do Sequiba. O Sequiba é um hotel, um centro de convenções de alto nível. Se eu fosse dar as estrelas para ele, eu dava 7 estrelas, 6 estrelas. No Brasil só tem um hotel que é 7 estrelas, que fica em São Paulo, não é? O Hotel Memorial. Ele fica lá em São Paulo e é o único 7 estrelas, pois aqui na Bahia tem um que eu acho que é 1000 estrelas, que é o Sequiba. onde se reúne os pastores duas vezes por ano e faz uma verdadeira apoteose, coisa linda de Deus. Conheça as igrejas evangélicas Assembleias de Deus. Eu estou lhe convidando a participar de um dos trabalhos mais eloquentes das Assembleias de Deus, que é uma escola dominical gratuita, domingo pela manhã. Você não precisa ser cristã, você não precisa ser das Assembleias de Deus. Você pode levar sua criança, sua criancinha de 1 a 2 anos, até 15 anos, leve para a Assembleia de Deus para participarem da escola sobre a Bíblia, é a escola da Bíblia. Então você vai aprender, eles também vão aprender muita coisa boa da Bíblia. E se você não puder ficar na igreja, não faz mal. Largue as crianças com as tias. As tias tomam conta, cuidam, dão lanchinho e ajudam as mães a educarem as crianças. Boa tarde, você está no programa Uma Médica na Sua Casa. Aqui dentro do SECBA está a creche mais bonita da Bahia. 4, 5 refeições diárias, as crianças ainda entram às 7h30, 8h da manhã e só sai 4h da tarde. É uma coisa linda, você precisa conhecer as Assembleias de Deus, não é, Gesiel?
0: E isso mesmo, doutora Alda Veloso, ela já começou a programação, vai continuar com a gente. Então, sempre fica a dica para você mandar a sua participação agora, cedinho, para ela interagir. Não deixe para depois não, viu? Porque depois chegam muitas mensagens e você pode ficar de fora, tá certo? Então, participe. 71991-6159. Vamos aqui, doutora, para o primeiro áudio de hoje.
2: Boa tarde, a paz do Senhor. Eu sou Zene, de São Sebastião do Passé. Ouvinte aí, assídua do programa. Eu queria saber uma curiosidade, doutora. Eu vou fazer uma tomografia sexta-feira, né? E aí, antes de eu fazer essa tomografia, a médica mandou fazer um tipo de exame de laboratório, um exame de sangue. Eu esqueci o nome agora. Acho que é creatinina, né? Dois exames de sangue que ela mandou antes de eu fazer a tomografia. Aí eu gostaria de saber para que serve esse exame antes da tomografia. É para que mesmo, doutora? Por favor. Eu fiquei curiosa. Obrigada, Deus abençoe.
1: Ureia e creatinina falam sobre as funções renais, as funções dos nossos rins. Como ela vai lhe dar provavelmente um contraste, e esse contraste é de iodo, então ela vai medir a creatinina, a ureia e a creatinina. Fala sobre os componentes que regem as funções renais, as funções dos seus rins. Muito obrigada pela participação. Que Deus te abençoe. Geralmente, quando as pessoas começam com insuficiência renal, elas começam também aumentando a creatinina. A creatinina normal é 0,8, é baixinha. A creatinina é baixinha, então é 0,7, 0,8, a minha deu 0,6, provando que as funções renais estão bem. Agora, se começa a subir a creatinina, pronto, está com deficiência das funções renais. A médica está certinha, que Deus te abençoe. Muito obrigada pela participação, mas hoje, amanhã, sim, tem um trabalho maravilhoso na Liberdade.
0: É verdade, doutora. Círculo de oração, todos convidados para participarem desse momento maravilhoso. Hoje foi aqui no SECBA, quarta-feira, e amanhã, quinta-feira, você já coloca na agenda, convida todos, vá com a família, porque Deus fala, Deus resolve, e amanhã não será diferente, né, doutora?
1: É, com certeza. Lurdinha, a esposa do pastor Valdomiro, esse povo trabalha. Oh, meu Deus, não sei como aguentam trabalhar tanto. o pastor Valdomiro, pastora Lourdes, estão amanhã de manhã lá na Liberdade, fazendo o melhor círculo de oração da paróquia. Você é nosso convidado especial. Olha, as pessoas geralmente pedem dinheiro, as pessoas geralmente pedem comida, as pessoas geralmente pedem roupa, sapato e dinheiro. Mas nós que somos do círculo de oração, pedimos a você, que isso é raro, é muito raro, pedimos a você que leve a sua luta, leve a sua trouxa, leve sua tribulação, leve as coisas ruins da sua vida, leve a depressão, leve as doenças. Sabe para quê? Para nós lhe ajudarmos a clamar, buscar, pedir, ajoelhar, oh meu Deus, lhe ajudar para que você não leve essa tocha, essa luta sozinha. Mas nós lá somos uma delegacia, resolve os problemas de processos. Vai lá que você vai gostar. Lá nós resolvemos problema de saúde através de Jesus Cristo, Filho de Deus, através do céu, através da glória de Deus. Nós vamos lhe ajudar a resolver os problemas difíceis. Não fica aí na depressão, não, deitada no quarto escuro, para lá e para cá. Não, misericórdia. Vai lá que você vai gostar. É muita gente, é uma igreja cheia, todo mundo clamando, todo mundo orando, buscando, pedindo, glorificando, honrando, exaltando a Jesus, e Jesus fazendo maravilha. Estou lhe esperando amanhã na Assembleia de Deus, em frente do posto de saúde, na Liberdade. Eu também não gosto de faltar. Eu só falto mesmo quando tem uma agenda muito importante. Mas eu não gosto de faltar. Meu abraço vai para o pastor Cleudson e meu pastor Romeu e meu pastor Cleber Couto. Cleber Couto, Romeu de Oliveira e pastor Cleudson.
0: Isso mesmo.
1: Um abraço especial. Que Deus maravilha. Abençoe essa família feliz, a família de Deus.
0: E a gente continua aqui com a doutora Alda Veloso. Ela está respondendo as suas questões, interagindo aqui pelo 71996-1059. Tem aqui uma pergunta, doutora, chegando de São Félix, ouvinte anônima. Ela disse que a senhora, inclusive, indicou para ela fazer exame de IgG, IgM, e para mostrar o resultado. Então, ela está mostrando aqui o resultado, doutora. Deu aqui.
3: Será que vai dar para eu ver?
0: É. Citomegalovírus anticorpos IgG deu 96,50. Tá? Deu aqui. E o IgM deu 0,39.
1: Você vai precisar de conversar pessoalmente com a gente, porque esse exame, quando ele dá normal, ele dá 1,1. Ele dá assim.
0: O IgG, né?
1: É o primeiro.
0: É, esse aqui deu 96,50.
1: Tá fortíssimo, positivo, fortíssimo. Essa pessoa está portando o vírus da herpes zoster. Herpes zoster é um vírus terrível, terrível, terrível, dá dores articulares. Sabe por que a dor é diferente? Porque parece elétrico, choque elétrico, dá em qualquer lugar do corpo. Você está parado assim, daqui a pouco vem no braço assim, aquele choque elétrico. É horrível, é um negócio horrível. Então, essa pessoa precisa de conversar pessoalmente com a gente. Olha, existe hoje, foi lançado a primeira vez direto na Tchecoslováquia, uma vacina. Tem uma vacina para isso agora. Só que essa vacina, Lula não quis assumir. O governo brasileiro não quis assumir a distribuição dessa vacina para o Brasil. Então, aqui dentro do Brasil, essa vacina existe em alguns laboratórios, como o laboratório DNA, mas é cara e são duas aplicações. Uma aplicação, R$1.000. Quando passa exatamente 90 dias, vem a segunda dose. mais R$1.000. Você precisa conversar com a gente. 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Você vai precisar muito, porque esse vírus, herpes zoster, é terrível. Coça na vulva que chega a fere, coça o boca, dá na boca, ele dá nos olhos, por incrível que pareça, dá dentro as dores, dentro do ouvido. Meu Deus do céu! Então, você precisa... Agora, deixa eu lhe dizer uma alternativa. A alternativa para isso é uma medicação que é doada gratuitamente em todos os postos de saúde. Essa medicação comprimido é do Ministério da Saúde. O Ministério da Saúde dá gratuitamente. Você pega lá com a receita, pega no posto de saúde e fica tomando até você juntar o dinheiro, que é mais ou menos 1.090 dias depois, mais 1.000, para você tomar a vacina. Entendeu? Aí você toma a primeira e a segunda dose da vacina. Cada dose da vacina custa mais ou menos R$1.000. Como eu mando meus pacientes todos para DNA, para se vacinarem no DNA, você tem que orar, viu? Ore mesmo. Porque se acontecer entrar um governo que não assuma as vacinas, nós vamos continuar comprando essa vacina que está caríssima, viu? R$1.000 cada dose. Mas vamos orar, que Deus está conosco, o Deus de Jacó é o nosso refúgio, fortaleza e socorro presente na angústia. Mas eu estava lhe falando a respeito de um comprimido lançado pelo Ministério da Saúde, que você fica tomando 2 por dia, um de manhã, um de noite, e que, eu não vou dizer a você que cura, porque não cura. Também não vou dizer que você vai ficar sem as coceiras, porque muitas vezes eles não param. Mas, entretanto, todavia, naquela hora que está exacerbada a sintomatologia, se você tomar o comprimido, melhora. Melhora por 10 dias, melhora por 5 dias, melhora por uma semana, entendeu? Mas não cura, não. A vacina, sim, diminui muito as dores articulares, esse choque elétrico horrível também melhora muito. 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Eu continuo pedindo aos ouvintes do nosso programa o favor de não deixar esses telefones fácil para os adolescentes ou fácil para as crianças, porque eles começam a fazer trote. E você sabe que uma instituição séria dessa, para você perder tempo com trote, é um negócio sério. Então, eu lhe peço que não facilite com esse número, mas eu vou lhe ajudar a você tomar as 2 vacinas. Ver onde é que ela está? É no interior, longe ou é aqui?
0: Em São Félix.
1: Então, Félix, pronto.
0: Isso.
1: Pronto, é só me telefonar. Que Deus abençoe, abençoe, abençoe e te abençoe.
0: Vamos aqui, doutora, para mais uma pergunta. A vovó, né? Fazendo a pergunta aqui sobre a netinha que está com ansiedade, cansando muito, de acordo com a avó aqui, o coração acelerado também, né? A criança, a neta, ela não especifica aqui quantos anos tem, se possível coloca aqui a idade, mas ela está com esses sintomas aí, viu, doutora? Aparentemente uma criança.
1: Para a gente é difícil.
0: É.
1: Criança sem a idade, para a gente é muito difícil. Então coloque aqui a idade, a sintomatologia, o que é que a criança tem, em que período ela fica com essa dispneia. Você chama falta de ar, o médico chama de dispneia. Então, nós vamos lhe ajudar. principalmente porque Gesiel Rodrigues é o melhor sonoplasta da América do Sul e ele já entende muita coisa de medicina.
0: É, eu tô aprendendo aqui a cada dia com a doutora Alda Veloso, uma verdadeira aula de medicina. Ah, não é criança, não? Já tem 21 anos, doutora.

0: respiratória, elas aceleram o coração, elas fazem taquicardia. Então, tem que ter cuidado com algumas dessas medicações ansiolíticas, essas medicações que são para dificuldade respiratória, porque elas podem dar taquicardia. Conte conosco, é só você procurar o serviço. Eu não posso, porque eu não auscultei. Para isso, eu teria que auscultar o coração. E esse serviço é feito pelo posto de saúde. O clínico vai auscultar seu coração e vai ver se você precisa do serviço de cardiologia. Taquicardia é tratado pelo serviço de cardiologia. Aqui em Salvador tem, Feira de Santana também tem, Instituto Nacional de Cardiologia, só para cuidar do seu coração. Como vai estar seu coração? Com grandes emoções, quando a
1: Olha
0: trombeta
1: aí,
0: ecoar.
1: sim.
0: É, então, é coisa de Deus. Procure o cardiologista, procure no Serviço Brasileiro de Cardiologia, que aqui na Bahia tem, em Feira de Santana também. Um abraço para Joanderson, meu grande amigo, esposo de Walter Leia. Joanderson tem a minha profissão. É, esposa de Walter Lé, a mesma profissão minha, e é coisa boa de Deus, nós nos amamos, viu? Nós amamos. Ele tem idade de ser meu filho e é uma pessoa muito educada, muito atencioso, uma pessoa especial, zeloso e de boas obras. Que Deus abençoe Walter Lé e Joanderson. Meu sobrinho Rauel e Marta em Irecê e Bititá, nós estaremos aí no dia 20. É dia 20
1: Maravilha.
0: desse mês, nós estaremos em Bititá, fazendo um trabalho de evangelismo em Bititá. Nos espere aí que vai ser uma bênção. Deus está neste negócio. E sexta-feira, depois de amanhã, nós estaremos em Maragogipe.
1: Isso.
0: Maragogipe.
1: Olha aí.
0: Sexta-feira, hein? Nos espere em Maragogipe na próxima sexta-feira, onde nós estaremos aí fazendo uma revolução no serviço médico. É, vamos passar o dia todo aí trabalhando em medicina. Então, fazendo, levando livros, orientando as pessoas em relação a serviços médicos, montando um serviço médico de alto nível para Vera. Vera é a Verinha, ela é responsável pelo setor de saúde de Maragogipe. É, setor de saúde. São muitas mulheres quando eu chego lá me esperando. Então, próxima sexta-feira, nos aguarde aí em Maragogipe. Um abraço, meu pastor Egídio. Que Deus abençoe Egídio Rosa, coisa boa de Deus. Mônica Costa, meu Deus, Moniquinha, coisa boa de Deus. Que Deus abençoe Mônica de maneira gloriosa e misericordiosa, é coisa grande de Deus para a vida de Mônica, porque ela é a esposinha do nosso Gesiel Rodrigues. Gerson e Deise, na
1: Também,
0: paralela.
1: que
0: Que Deus abençoe,
1: bênção.
0: abençoe, abençoe e abençoe, pastor Gerson e pastora Deise.
1: A doutora Alda continua com a gente, você vai com ela também aqui, interagindo, conversando, contando as bênçãos. 71996-1059, vamos aqui para mais uma participação.
2: Boa tarde, doutora Alda Veloso. Aqui é Julita, em Cruz das Almas, aqui na tabela. Uma boa tarde para a senhora. Um prazer lhe conhecer, doutora. Deus abençoe, abençoe. Eu sou ligada há 24 horas nesta rádio, doutora. Deus abençoe, abençoe. Gosto muito do seu momento aí nesse programa, Rádio Rock. Deus é bom, Deus é fiel o tempo todo. Uma boa tarde.
1: Tá aí, doutora Julita, na tabela Cruz das Almas.
0: Ah, que Deus abençoe, Julita. Muito obrigada, princesa. Deus te abençoe. Nós ficamos felizes de poder servir. a vocês, não é? Está aqui sobre a responsabilidade do nosso pastor Valdomiro Pereira, homem de Deus, a serviço de Deus, onde ele bota

0: mão cresce, brilha, aparece uma pessoa com muito desejo de evolução eclesiástica. Ele quer que as igrejas sejam bonitas, tenham boa apresentação, que os pastores cuidem mesmo das suas igrejas. Então, é uma evolução eclesiástica este homem. No lugar que ele chega, o evangelho prospera, brilha e aparece. Que Deus abençoe, abençoe de maneira gloriosa e grandiosa. Dilma e o pastor Biratã, minha pastora Benção. Dilma, vai fazer uma grande festa na próxima quarta-feira aqui no Sequiba. Você não pode faltar, você é nosso convidado especial. Venha de manhã para o Sequiba, que vai ser uma festa grande. Pastora Dilma é uma pastora assim tão dedicada às coisas de Deus, tão interessada nas coisas de Deus. Eu amo trabalhar com ela. Valoriza a gente, valoriza, promove, projeta, abençoa. Pastora Dilma, ela está lhe convidando para uma grande festa aqui na próxima quarta-feira. Eu vou chegar cedo, chegue cedo. Hoje nós chegamos cedo, foi uma festa maravilhosa. A pastora Dilma pregou e foi assim, poder de Deus e glória de Deus, coisa boa. Então, quarta-feira próxima, 8 horas da manhã, vai começar mais cedo. Vai começar o círculo de oração 8 horas da manhã e não 9. Então, 8 horas da manhã, eu quero lhe ver aqui. Eu e a pastora Dilma estaremos aqui às 8 horas da manhã numa grande festa de aniversário do Círculo de Oração. É uma grande festa, venha mesmo. Tem comes e bebes, tem coisa boa.
1: Que maravilha, então, todas as irmãs aí convidadas para essa grande festa. Doutora, temos aqui mais uma pergunta, ouvinte anônima. Ela quer saber por que todas as vezes que bebe água, ela sente ânsias de vômito, doutora.
0: É alguma coisa no esôfago. Faça endoscopia digestiva alta. Existe endoscopia digestiva baixa, que vai do ânus até o apêndice tifoide, e tem endoscopia digestiva alta, que vai da boca até o estômago. Então, você precisa de fazer endoscopia digestiva para ver por que é. O esôfago é uma ladeira, não é? Que vai da orofaringe, da garganta, até o estômago. Então, deve ter alguma coisa nesse trajeto que a água dá enjoo e volta. Muito obrigada pela participação. Deus te abençoe, te abençoe, te abençoe e te abençoe. Amo trabalhar para Jesus. Você precisa trabalhar para Jesus antes que cheguem os maus dias em que você vai dizer, eu não tenho nele contentamento. Tem gente que diz assim, eu vou aceitar Jesus sim, mas quando eu tiver velha. Quando você tiver velha, quem espera é o caixão, não é Jesus. Não é? Não, é o óbito. Você vai a óbito, você não vai trabalhar para Jesus depois que estiver velha. Então, por isso que Eclesiastes 12 diz assim, lembra-te do teu Criador nos dias da sua mocidade, antes que venha o câncer, antes que venha a dor de cabeça, antes que venha a hipertensão, antes que venha a diabetes, antes que venha o câncer, lembra-te do teu Criador nos dias da tua mocidade, antes que venham os maus dias, e você vai dizer, eu não tenho em Deus contentamento. Deus te abençoe.
1: Tá aí, doutora Alda Veloso, nos acompanhando. Esse presente do presente aqui, missionário da Assembleia de Deus para você, para sua família, acompanhando você nesse finalzinho de tarde com muita informação. Eu lembro que daqui a pouquinho tem Ulisses Menezes com as mais pedidas. Você vai continuar com a gente, né? Claro que sim. Ele vai acompanhar você aqui na Noite da Box e às 22 horas também com Antônio Ferreira e Noite de Paz. Vamos aqui para mais uma participação.
2: E um exame de inflamação de tendinite, o que é bom? Qual remédio é bom para usar?
1: Tá aí, doutora, tendinite.
0: Processo inflamatório. Os medicamentos anti-inflamatórios, todos ajudam na tendinite, mas ele bloqueia os rins. Então, você tem que tomar os anti-inflamatórios com a supervisão do serviço de urologia, serviço de funções renais, não é? Então, urologia. Então, você precisa ter. Existem muitos, muitos, não é? Ibuprofeno é um deles. Ibuprofeno de 600 miligramas passa na mesma hora. Tomou, 2 horas depois você está sanzinha. Mas todo anti-inflamatório implica na crase sanguínea, não é? Ele aumenta a possibilidade de sangramento, ele aumenta a possibilidade de hemorragias. Então, tem que ter cuidado com ele. Se você tem baixo peso corporal, como o meu, 55, 50 e poucos quilos, você pode tomar metade de um. Pega o ibuprofeno de 600 miligramas, parte no meio e toma metade. E o efeito dele é o mesmo, efeito bom, bom mesmo, passa dor. Agora, não fique abusando, não, porque ele, além de influenciar na crase sanguínea, ele também bloqueia seus rins. Os rins não gostam de anti-inflamatório. Os rins não gostam de ibuprofeno, esses todos aí anti-inflamatório. Cuidado com seus rins.
1: Tá aí então, doutora, trazendo a informação que você precisa ouvir. Vamos aqui nessa programação diferenciada, hein? Acompanhando você no finalzinho de tarde. Muita gente voltando para casa agora do trabalho. Vá na bênção, vá na paz de Cristo. Continue por aqui. Temos mais uma participação, a ouvinte Karine. Ela tem 28 anos, doutora, é de Sages, Santo Antônio de Jesus. Ela está sentindo tontura, dor de estômago também. Sempre quando se alimenta tem aquela dor de estômago, tonturas, dor de cabeça, visão embaçada. Os lábios ficam pálidos, ela percebe isso. Os olhos também, às vezes, né, embranquiçados assim, ou amarelados. Ela feriu a pressão, deu 14/9 recentemente. Repetindo, ela tem 28 anos. Quando ela caminha, qualquer pouquinho aí, ela se sente cansada, com falta de ar. Ela foi ao posto, a enfermeira disse que ela está bem, mas continua aí com esses sintomas, doutora.
0: 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Porque nós vamos mandar para você os 16 exames que são chamados, o povo chama de check-up. Com esse check-up, fazendo os 16 exames, você vai concluir o que é que está acontecendo. Viu? Então, um ecocardiograma, eu vou fazer um check-up para você, vou fotografar. Mande um oi no meu celular, mande um oi no meu celular, que eu vou fotografar os pedidos dos exames que você está precisando, e você aí vai imprimir esses exames, fazer os exames e mandar o resultado para a gente, viu? Mas mandando os resultados que nós vamos lhe ajudar, nós estamos aqui para isso. Nós somos as Assembleias de Deus, nós somos pastor Valdomiro Pereira Silva, nós vamos lhe ajudar, nós temos interesse em que você goze saúde e viva feliz. Viva feliz e com saúde. É o seu tempo de glorificar, honrar e exaltar o nome de Jesus. Enquanto você está vivo e forte, adore, adore a Deus, busque a Deus. Não deixe para as horas mal, não deixe para a velhice, não deixe para a hora da UTI. Tem pessoas que só clamam a Deus na UTI.
1: Espera. Sim.
0: Quando está dentro da UTI é que começa, oh meu Deus, então, só se lembra do nome de Deus na UTI. Mas Deus quer que você se lembre dele nos dias da sua mocidade, nos dias que você está forte, está sadio, nos dias que você está indo para fazer exercício alta madrugada. Tem gente que vai para o exercício, né? Levanta 5 horas e vai para... Como é o nome disso, Gesiel?
1: Fazer a caminhada, a corrida, né?
0: Mas
1: o treino.
0: Tem bicicleta.
1: Ah, tem a bicicleta ergométrica, né?
0: Ergométrica. Quem vai.
1: Academia?
0: Academia.
1: Isso.
0: Pronto, academia.
1: Olha.
0: Enquanto está frequentando a academia, nem está lembrando de Deus.
1: É.
0: Não se lembra da alma, não se lembra de orar, clamar a Deus pela família, não se lembra de orar a Deus, clamar a Deus para evitar doença, para Deus guardar de doenças, não se lembra de clamar a Deus, buscar a Deus, adorar a Deus e pedir a Deus para guardar dos acidentes, das horas mal, da morte repentina, da morte da alma. Esquece dessas coisas, não é? Porque está ocupado na academia. Agora, quando chega na UTI, ai meu Deus, oh meu Deus, oh meu. Não, lembra-te do teu Criador nos dias da sua mocidade, nos dias bons. Deus quer que você se lembre dele na hora da festa. Preste homenagem a Deus enquanto você fala, enquanto você ouve, enquanto você está em pé, enquanto você está andando. Amém?
1: Amém! Vamos em frente aqui na Vox, essa programação que acompanha você 24 horas por dia. Tem mais uma participação aqui.
3: Eu estou sentindo uma dor no braço esquerdo e meu tornozelo, meu cotovelo fica inchado. Isso pode ser o quê? Tem dia que eu não posso nem movimentar o braço, aquela dor em cima do... perto do ombro.
1: Aí está, doutora.
0: Um abraço para Arilson e um abraço para Cleudes. É Arilson Apolinário.
1: Isso mesmo.
0: É a melhor gráfica da América do Sul, está na mão de Arilson Apolinário.
1: É verdade.
0: Gente boa de Deus.
1: Trabalhando com qualidade absoluta.
0: Coisa boa de Deus, menino cheio do Espírito Santo. Um pastor cheio de Deus, que tem uma gráfica que é uma maravilha.
1: Muito bem, doutora, essa pergunta que chegou, o ouvinte aí está com esses sintomas no braço, no ombro, bastante inchados, doutora.
0: Eu
1: vou colocar de novo aqui para a senhora dar uma conferida no áudio dele.
3: Doutora Aldo, eu estou sentindo uma dor no braço esquerdo e meu tornozelo, meu cotovelo fica inchado. Isso pode ser o quê? Tem dia que eu não posso nem movimentar o braço, aquela dor em cima do... perto do ombro.
1: Aí está, doutora.
0: Olha, o primeiro exame, tomografia computadorizada do ombro esquerdo, viu? Tomografia computadorizada do ombro esquerdo. Depois, dosagem do ASLO, proteína C reativa, mucoproteína, porque as artrites reumatoides... elas, além de dar edema, você chama de inchaço, o médico chama de edema. Além de lhe dar edema, ela é também, artrite reumatoide faz também essas dores terríveis. Então, faça esses exames. Os exames são, não deixe de fazer um eletrocardio, não, porque o coração também, quando ele está com dificuldade, ele também dá essa dor no braço esquerdo. Dor no braço esquerdo que vem até a ponta dos dedos, está falando de insuficiência cardíaca. E dá edema também. Insuficiência cardíaca congestiva. Então, dá esses sintomas também. Então, não custa nada. Vai fazer o eletrocardiograma, vai fazer o ASLO, a mucoproteína, isso aí é dosagem no sangue, viu? O ASLO é no sangue, mucoproteína, proteína C reativa, tudo isso aí é no sangue. Então, depois desse check-up, coloque o resultado aqui no computador da gente, mostre a Gesiel Rodrigues o resultado dos seus exames, que Gesiel Rodrigues é uma bênção, uma bênção, uma bênção, coisa boa de Deus. Está aqui para honra, glória, louvor e exaltação do nome de Jesus. Coisa boa de Deus. Você vai ver que vai dar tudo certo. Mas eu peço ao pessoal que está aí em Irecê, em Ibititá, que me espere no dia 20.
1: Olha aí.
0: Pessoal de Ibititá aí, me espere, que dia 20 eu vou estar aí. e fazer uma festa aí na igreja de Rauel Magno, do pastor Rauel Magno. Nós vamos fazer uma festona aí no dia 20 de agosto, viu? Eu estou viajando muito, estou cumprindo as agendas. Por isso que terça-feira eu não pude estar com meu pastor, meu amigo, meu irmão, pastor Valdomiro Pereira Silva. Eu não pude estar com ele na terça-feira porque estava cumprindo a agenda. Que Deus abençoe, abençoe e te abençoe, você que está aí nos ouvindo.
1: Reta final da programação da Tempo, você mandando aí a sua mensagem, mas se não der tempo de responder hoje, a gente volta amanhã, se Deus permitir, 5 da tarde. Temos aqui mais uma pergunta, doutora. Alô aqui para o presbítero Carmelito, hein? Está em Santo Antônio, não? Antônio Cardoso, né? Isso, Antônio Cardoso. A mamãe pergunta o seguinte aqui. Ela está com o filho, dá remédio para anemia. Tratar anemia depois do almoço com suco de laranja. A criança tem 2 anos, doutora. Então, é bom dar esse remédio com o suco de laranja, como a mamãe está fazendo aqui?
0: 2 anos. Ela só dá uma vez por dia, no horário de meio-dia. E tanto faz ela dar no horário de meio-dia, como ela trata isso através da alimentação. Beterraba, bem molinha, bem cozida, e dá para a criança comer. Brincar com aquilo que é vermelho, a criança geralmente come pela cor, é pela apresentação da alimentação, então ela pode aproveitar, cozinhar beterraba, folhinhas, a folha de couve, que é rica em ferro, quiabo, que é verdinho para juntar com o vermelhinho, e fazer um prato bem bonitinho, como a criança gosta.
1: Que beleza,
0: ele
1: hein?
0: Ele tem 2 anos. Deixe ele se melar. Deixe ele melar a mesa. Deixe ele melar a roupa. Mas anime ele, estimule ele a comer com a mãozinha dele. Porque com 2 anos, a criança, mesmo que ele não acerte pegar bem a colher, deixe ele se melar, deixe ele comer sozinho. Dê carne moída. A carne moída também é rica em ferro. Aí você mistura com a beterraba, mistura com o quiabo e dá para ele para tratamento da anemia. Outra coisa, anemia nessa idade, muitas vezes, tem a ver com parasitos intestinal. Ascari lumbricoide, que é uma verme grande branca parecendo com macarrão, ela também dá anemia, dá muita anemia. Então, você precisa fazer um parasitológico nas fezes dessa criança, para ver se não são essas vermes, não é? As Ascari lumbricoide que estão dando essa perda de hemácias. Anemia é perda de hemácias. Mas, olha, às vezes as mães não têm paciência de deixar a criança se desenvolver por ela mesma. Mas ela bota ela em pezinha na cadeira para ela dar na mesa e só fica fiscalizando. Deixa ela botar a mãozinha no prato. Lave a mãozinha antes de ir para a mesa e deixa ela lambuzar. Deixa ela comer com a mãozinha dela. Tenha paciência. Ela é bebê. 2 anos é bebê. Muito obrigada pela participação. Que Deus te abençoe a sua casa, que abençoe sua família, abençoe seus entes queridos, lhe livre da morte repentina. Deus lhe livre da morte da alma. Ore, clame, chore, busque. Estreite com Deus. Deus gosta de você. E aceite o abraço da pastora Lurdinha, esposa do pastor Valdomiro. Aceite o abraço especial de Gesiel Rodrigues e de Mônica, a esposinha dele. Então, que Deus te abençoe e até amanhã, se Deus quiser, nesse mesmo horário, quando juntos estaremos no programa Uma Médica na Sua Casa.
1: Valeu então, doutora Alda Veloso, que volta amanhã, se Deus permitir. Muitas perguntas ficaram de fora, a participação é gigantesca nesse horário também, então A gente vai pedir para você que enviou sua pergunta, não foi respondida? Fica triste não, amanhã tem mais, hein? Você volta a enviar amanhã, a partir das 5 horas, interagindo aqui com a doutora Alda Veloso. Daqui a pouquinho tem Ulisses Menezes com as mais pedidas da programação. Continue com a gente, Vox, a Rádio do Bem, acompanhando você 24 horas por dia.

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2: Agora 6:06, uma excelente noite para você. Começando as mais pedidas da programação, aquelas músicas mais solicitadas durante o dia, retornando agora. Um oferecimento da sua igreja evangélica, Assembleia de Deus na Bahia, na presidência do pastor Valdomiro Pereira da Silva. Começamos com Valesca Maíssa, de janeiro a dezembro. Uma boa noite para você.

Aí começamos com Valesca Maíssa, de janeiro a dezembro. Agora 6:10. Uma excelente noite para você. Muito obrigado pela sua audiência.

0: aí você ouviu Vilmário Vieira, Dora, que eu cuido. Antes, Viviane Ellen e Adriano Camargo. Brasas no meu coração. Agora 6h19.
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0: Pois é, sempre acredite, viu? Acredite na palavra de Deus, eu vencerei. Você ouviu com Silvan Santos, antes Vilmar Vieira, Adora Que Eu Cuido. Agora 6 horas e 24 minutos, que bom saber que você está na sintonia, você que ouve a gente pela primeira vez. Nossa, muito obrigado pela sua audiência. Lembrando que no próximo dia 8 e 9 agora desse mês de agosto, vai ser no próximo sábado, viu? Sábado e domingo, das 18 às 21 horas, o aniversário da congregação aqui no Sekiba. É com grande alegria que convidamos você e sua família para celebrar conosco mais o aniversário da congregação do Sekiba. Serão 2 noites de adoração, louvor, comunhão e ministração da palavra de Deus, com a participação dos departamentos da igreja, cantores, convidados e momentos especiais preparados para glorificar o nome do nosso Senhor e Salvador Jesus Cristo. Você e sua família são nossos convidados. Será do dia 8 e 9 agora de agosto, sábado e domingo, aqui no Sekiba, das 18 às 21 horas.
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0: Aí você ouviu William Don Divino, Shot do Fim, antes Shot Santo Pode.
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1: Aí você ouviu Wagner Santos, Sou Um dos Dez. Antes Wesley Machado, Carta pra Deus. Agora 6 horas e 41 minutos, nosso muito obrigado pela sua audiência. Quem está ouvindo a gente nesse momento é Gilmar Coutinho. Ele está em São Félix, também o nosso irmão Domingos, em Governador Mangabeira. Todo mundo na sintonia. Jerônimo, em Feira de Santana. Pastor Eliseu, em Capoeiro Sul. Boa noite para você.

Eu me lembro como se fosse hoje, no dia 7 de janeiro, há 2 anos atrás. Para quem não sabe, nós moramos em Joinville, Santa Catarina. E aquele dia nós tínhamos uma agenda em São Paulo, capital. Estava toda a família dentro do automóvel aquele dia. O meu pai estava na direção do carro. Nós pegamos a BR-101. Eu me lembro que aquele dia estava chovendo muito. Na sequência, BR-116. E no quilômetro 545, uma curva muito perigosa. Quando meu pai entrou para fazer aquela curva, tinha óleo naquele local. Meu irmão, escute só. O carro deu 2 giros de 360 graus e capotou do lado esquerdo da pista. O carro deu perca total, mas nós saímos ilesos daquele acidente para a honra e glória do Senhor Jesus. Eu entendo com isso que ninguém pode parar um adorador. Ninguém pode impedir o nosso louvor. Ainda que nos amarrem em uma prisão, não conseguem parar a nossa adoração, porque sai do nosso coração. E eu estou diante, nesta noite, de verdadeiros adoradores que adoram o Pai em espírito e em verdade. Quem sabe o inimigo tem tentado tirar você dos caminhos do Senhor, mas ele não conseguiu e nem vai conseguir. Porque maior é o que está em nós do que o que está no mundo. E nada pode parar um adorador. Nada pode impedir o nosso louvor. Tem adorador aqui neste lugar? Se tem adorador, levante a tua mão e dê um glória a Deus mais forte que você puder.

0: Com certeza, Sara Farias, Renovo, finalizando as mais pedidas de hoje. Eu sou Ulisses Menezes, vou ficando por aqui, mas volto daqui a pouquinho, às 20 horas, com Tempo de Amar. A sequência vem um rápido intervalo e a voz do Brasil. Uma excelente noite para você.
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0: Vox FM 6:55.
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3: Assim te diz o Senhor, não temas, porque eu sou contigo. Não te assombres, porque eu sou o teu Deus.

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0: Brasília, 19 horas.
1: Está no ar a Voz do Brasil. As notícias do governo federal que movimentaram o país no dia de hoje.
2: Olá, boa noite.
0: Boa noite para você que nos acompanha em todo o país.
2: Quarta-feira, 12 de agosto de 2026.
0: Vamos ao destaque do dia.
2: Decreto regulamenta a escolha do fornecedor de energia elétrica por consumidores de baixa tensão.
0: Isso significa que escolas, hospitais, pequenos comércios e indústrias de menor porte vão poder decidir quem vai prestar o serviço.
2: Consumidores residenciais também terão essa opção a partir de 2028. Graziele Bezerra.
3: Também foi regulamentado o mercado de hidrogênio de baixa emissão de carbono no país. O decreto prevê a estruturação do Sistema Brasileiro de Certificação de Hidrogênio.
0: Plano Nacional de Logística orienta o planejamento da infraestrutura de transportes para as próximas décadas.
2: O documento destaca a integração como um dos principais desafios. Pablo Mundim.
4: O plano reúne 31 eixos prioritários para os próximos 24 anos. São 12 rodoviários, 8 ferroviários, 4 aquaviários e 7 intermodais, que combinam diferentes formas de transporte.
0: E ainda, a Agência Nacional de Proteção de Dados suspende por 3 dias a funcionalidade de transmissão ao vivo do Discord.
2: A ação faz parte do processo que apura falhas na proteção de crianças e adolescentes no ambiente digital. Thaís de Araújo.
5: A suspensão será mantida até que a empresa comprove a adoção de medidas técnicas de segurança e de governança que sejam adequadas para proteger os menores de 18 anos.
0: Hoje, na apresentação da Voz do Brasil, Mariana Jungmann e Luciano Seixas.
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0: Foram regulamentados 4 decretos na área de energia e transição energética.
2: Entre as medidas está a regulamentação das atividades de captura e armazenamento de carbono e também a abertura do mercado livre de energia.
0: Os detalhes você vai ouvir agora na reportagem de Graziele Bezerra.
3: Um dos decretos assinados nesta quarta-feira regulamenta o uso de tecnologias de captura e armazenamento de carbono. A medida contribui para a redução das emissões de gases de efeito estufa e para tornar o Brasil um país carbono negativo, como explica o ministro de Minas e Energia, Alexandre Silveira.
6: Capturar o carbono, colocá-lo onde é possível colocá-lo de forma segura, nas rochas, e tornar a produção de petróleo e a produção de outros biocombustíveis com captura e estocagem negativa de carbono.
3: Outro decreto estimula a produção e consumo de combustível sustentável de aviação no país. O ministro Silveira também anunciou a regulamentação da abertura do mercado de energia, permitindo que consumidores de baixa tensão escolham seu próprio fornecedor de energia elétrica, o que alcança consumidores residenciais, pequenas indústrias e comércios.
6: Até dezembro de 27, todo o comércio e toda a indústria poderá escolher de quem comprar energia. E até novembro de 28, todos os consumidores brasileiros.
3: Também foi regulamentado o mercado de hidrogênio de baixa emissão de carbono no país. O decreto prevê a estruturação do Sistema Brasileiro de Certificação de Hidrogênio, que tem como objetivo comprovar o desempenho ambiental do hidrogênio em comparação com outros combustíveis. Reportagem Graziele Bezerra.
2: Estradas, portos, aeroportos e hidrovias. Um documento aponta os principais desafios no modal de transportes do Brasil.
0: O Plano Nacional de Logística mapeia problemas atuais, prevê demandas que devem crescer e aponta onde a infraestrutura de transportes precisa avançar em até 2025.
4: O plano reúne 31 eixos prioritários de transporte para os próximos 24 anos. São 12 rodoviários, 8 ferroviários, 4 aquaviários e 7 intermodais, que combinam diferentes formas de transporte. Outros 11 eixos integram um banco de projetos para estudos futuros. Com 112 objetivos prioritários, o Plano Nacional de Logística identifica problemas que precisam ser enfrentados hoje, demandas que podem crescer até 2050 e oportunidades de desenvolvimento regional. O plano também identifica a necessidade de ampliar o uso de ferrovias, hidrovias e cabotagem, e de melhorar a integração entre diferentes modos de transporte. Entre os desafios estão os gargalos para o transporte de produtos importantes para a economia brasileira, como soja, milho e carnes. O ministro de Portos e Aeroportos, Tomé Franca, defende novos modais para ampliar o escoamento.
7: O grande gargalo do setor portuário hoje não é mais a sua capacidade, mas o acesso aos portos para que a gente possa ter maior eficiência. A gente precisa integrar esses modos de transporte. Portanto, eu acho que o PNL ele aponta para esse futuro da infraestrutura brasileira.
4: Hoje, as rodovias respondem por mais da metade do transporte de cargas e o setor emite cerca de 217 milhões de toneladas de CO2 por ano. O ministro dos Transportes, Jorge Santoro, explica que o PNL vai ser o principal instrumento de transformação do setor para a próxima geração.
8: Então, isso é um investimento que tem um efeito multiplicativo na economia muito relevante, muito importante. E a gente, com esse PNL, está procurando propor um olhar diferente para o país para os próximos anos.
4: O documento foi elaborado pelos Ministérios dos Transportes e de Portos e Aeroportos, com participação dos estados, do setor produtivo, da sociedade civil e de especialistas. Reportagem Pablo Mundim.
0: Como a gente ouviu na reportagem de Pablo Mundim, o Plano Nacional de Logística prevê ações até o ano de 2050. Cerca de 5.300 empresas brasileiras foram diretamente afetadas pelas novas tarifas de importação anunciadas pelos Estados Unidos contra o Brasil.
2: Para ajudá-las a enfrentar as dificuldades causadas pela perda do mercado norte-americano, a Agência Brasileira de Promoção de Exportações, Apex Brasil, anunciou uma série de ações.
0: Elas envolvem atendimento individualizado para encontrar outros países compradores e auxílio para adaptação a novos mercados.
2: Mais cedo, eu conversei com o presidente da Apex Brasil, Laudemir Miller, sobre essa atuação. Acompanhe. Presidente Laudemir Miller, um prazer ter o senhor com a gente aqui na Voz do Brasil, seja bem-vindo. Então, vamos falar pra gente, explica pra gente, por favor, sobre esse plano de diversificação de exportações. O que que é essa nova estratégia criada pela Apex para ajudar as empresas que foram afetadas pelas novas tarifas dos Estados Unidos?
9: Oi, Mariana, um prazer estar aqui. É um plano de socorro, de atendimento às empresas que estão sendo impactadas pelo aumento de tarifas pelo governo americano. Nós temos hoje vários setores, mais de 2 mil produtos estão com tarifas elevadas. Você imagina que de uma hora para outra o empresário brasileiro está enfrentando um imposto a mais, uma tarifa a mais de 40%. Então nós vamos apoiar diretamente as empresas brasileiras, vamos trabalhar com 5.300 empresas para que essas empresas, o empresário, possa encontrar, ficar frente a frente com o comprador internacional do mercado dele, né, do produto dele, em mercados alternativos. Então, é isso que a gente vai fazer. Nós vamos fazer isso por meio de feiras internacionais, rodadas de negócios, trazer compradores ao Brasil, e o nosso objetivo é realmente fazer com que apoiar esses empresários para que eles diversifiquem, encontrem um novo caminho, encontrem um novo mercado.
2: Pois é, o senhor mencionou aí 5.300 empresas, né, afetadas, que podem ser ajudadas por esse novo plano. São 35 setores econômicos. Quais são esses setores, presidente? Onde é que o problema é mais grave e o plano, ele tem mecanismos aí para priorizar alguns setores onde, entre esses 35, onde o problema seja ainda pior?
9: Nós vamos atender a todas as empresas impactadas, né? 5.300 empresas, todas as empresas impactadas pelo tarifaço. Claro que a gente tem algumas prioridades, são setores que estão sofrendo mais, né? Porque a gente tem muitas empresas, por exemplo, do setor de rochas, que pega muito, né, aí a região do Espírito Santo, que os Estados Unidos é o mercado principal. A gente tem o setor de madeira, que pega a região sul, que os Estados Unidos é o mercado principal. Móveis, a gente tem calçados, têxteis, enfim, de várias regiões do Brasil. Nós vamos priorizar estes setores numa estratégia também setorial. A Apex Brasil, que é a Agência Brasileira de Promoção de Exportação, nós temos uma parceria com 29 entidades setoriais, empresariais, que estão conosco nesse grande movimento, né, de de apoiar essas empresas. Então, a gente tem prioridade, mas nós vamos atender todas as empresas, cada uma delas individualmente. E aí, Mariana, até para as empresas, né, as pessoas que estão ouvindo a Voz do Brasil e acompanhando a gente, o Brasil, neste mês de julho, nós exportamos 35 bilhões de dólares. E de janeiro a julho, a balança comercial brasileira já registra 220 bilhões de dólares de exportação. Ano passado, nesse período, a gente estava em 200 bilhões. E o que está acontecendo? Né? Nós temos, portanto, 20 bilhões a mais em relação ao ano passado. Nós caímos a exportação para os Estados Unidos em 3 bilhões de dólares, mas nós tivemos um aumento para a Europa de 3,1 bilhões de dólares, para a Índia, que é um mercado que agora a gente está tracionando mais as nossas exportações, nós crescemos 2 bilhões e 700 milhões, nós crescemos 11 bilhões e 300 milhões para a China. Então, a exportação brasileira está num caminho muito importante, a gente já tem um superávit da balança comercial no Brasil deste ano, nessa metade do ano, de 50 bilhões de dólares, mas tem setores que estão sofrendo com o mercado americano. Então, nós estamos num movimento geral para trabalhar a diversificação das exportações brasileiras com um foco específico nas empresas que estão sendo afetadas. E a gente vai trabalhar com vários mercados. Vamos trabalhar com o Canadá, com o México, a gente vai trabalhar a África, vamos trabalhar com a Europa, que a gente tem esse acordo tão importante, com a Alemanha, vamos trabalhar com a Ásia, principalmente, né? Não só China, mas Filipinas, Indonésia, Malásia, Singapura, que a gente acabou, que o Brasil acabou de assinar um acordo. Então é um grande movimento de ampliação das exportações do Brasil, de diversificação das exportações brasileiras, mas principalmente, sabe, Mariana, para pegar na mão, para atender aquele empresário que de uma hora para outra está enfrentando um imposto de 40%. É para esse empresário que é esse plano. E o que, que a gente vai fazer? Nós vamos colocar compradores internacionais do produto dessa empresa frente a frente para que ele possa negociar. E a gente vai fazer isso, inclusive, com isenção de taxa. Nós não vamos cobrar os serviços que geralmente a Apex Brasil cobra, né? A gente tem algum subsídio, mas dessa vez a gente vai fazer com uma isenção total de taxa para esses setores, porque realmente as empresas estão precisando. E ainda mais, muitos empresários nos falam assim, mas eu estava preparado para os Estados Unidos.
10: Sim, inclusive, uma alegação, né? Ah, é um mercado específico, eu tinha que vender a demanda da forma como eles apresentam. É possível adaptar isso para outros mercados?
9: Muitos, por exemplo, falam assim, mas a minha máquina está certificada para o mercado americano, né? O meu produto tem uma certificação específica, eu fiz uma adaptação, eu mudei minha embalagem, seja específico para os Estados Unidos. Nós vamos poder atender também essas empresas, inclusive com apoio financeiro para certificação, para mudança de embalagem, num valor de até R$40 mil. Então, as empresas que trabalharem com a Apex Brasil, que se inscreverem, que entrarem nesse nosso plano de diversificação, vão ter uma série de medidas de estar frente a frente com um comprador internacional, mas também de se preparar. E o empresário vai poder ele buscar uma certificação, vai poder ele, por exemplo, fazer uma adaptação no produto, e aí a gente vai ter uma metodologia, inclusive, de fazer um ressarcimento de até R$40 mil para realmente a gente trabalhar nos próximos 12 meses para que essas empresas encontrem um novo mercado. Nós não queremos e não vamos, Mariana, abandonar os Estados Unidos. Estados Unidos é um mercado muito importante, nós vamos continuar trabalhando nos Estados Unidos junto com as empresas brasileiras, inclusive junto com as empresas americanas. Nós temos um escritório, a Apex Brasil tem um escritório em Washington, onde nós vamos trabalhar para que o setor privado estimule, negocie um aumento das isenções. Nós queremos que mais produtos brasileiros fiquem isentos. Os produtos já isentos, nós queremos aumentar a nossa participação no mercado americano. Mas o nosso ponto principal agora é diversificar as exportações brasileiras e pegar na mão, apoiar esses empresários que estão sofrendo com esse esse aumento de tarifa repentina, né? O que muda os negócios, muda toda a estratégia, e a Apex Brasil, a Agência Brasileira de Promoção de Exportações, junto com 29 entidades do setor privado brasileiro, vão trabalhar a partir de hoje já, junto com as empresas, para que elas possam encontrar um novo mercado e seguir as exportações.
10: Presidente, o senhor mencionou até um atendimento individualizado que vai ser feito com as empresas, né? Ou seja, cada uma sendo atendida na sua especificidade. Exato. Os empresários, então, que estiverem, né, esses 5.300 empresários que estiverem interessados em receber esse apoio da Apex Brasil, como é que eles devem proceder? Onde eles podem procurar informação? Como é que eles podem acessar a Apex?
9: Eles podem procurar diretamente a Apex Brasil, que é apex.com.br. Então, a gente já está preparado para atender essas empresas, e o atendimento é individualizado, Mariana. Sabe por quê? Porque cada empresa tem a sua realidade, tem o seu produto, tem a sua estratégia, tem a sua maturidade. Então, nós vamos atender uma por uma, montar uma estratégia para o seu produto, para um mercado alternativo. A gente tem uma base de inteligência muito importante de oportunidades dos mercados internacionais, para cada um desses produtos, mas também toda uma estratégia com 29 entidades do setor. Então, a empresa também pode procurar a sua entidade. Empresa de calçado, de móveis, de plástico, enfim, de 29 setores que nós estamos trabalhando nessa parceria, nesse grande movimento, nesse esforço extraordinário. Toda a nossa equipe tá mobilizada. É a hora de a gente se unir para diversificar as exportações brasileiras, para apoiar os nossos empresários que tanto trabalham, que têm orgulho do seu produto. A exportação muitas vezes é um sonho para o empresário, né? E esse sonho, em alguns casos, está interrompido. Então, a gente quer voltar a sonhar com outro mercado, para que esse produto, que é tão bom, que é resultado do trabalho de muitas pessoas, de homens, mulheres, empresários, empresárias, possam encontrar um novo caminho, possam encontrar um novo mercado. E é esse o trabalho que a gente começa a fazer a partir de hoje.
10: Muito bem, nós conversamos com o Aldemir Miller, presidente da Apex Brasil. Presidente, muito obrigada pela sua entrevista à Voz do Brasil.
9: Obrigado, Mariana, e obrigado aí a todos os ouvintes que acompanham a Voz do Brasil.
10: E uma pequena correção: o endereço da página da Apex é apexbrasil.com.br.
0: A Agência Nacional de Proteção de Dados determinou que o Discord suspenda as transmissões ao vivo na plataforma no Brasil.
10: A medida preventiva foi tomada após a identificação de falhas na proteção de crianças e adolescentes.
0: A decisão faz parte de uma fiscalização iniciada na semana passada, após episódio que resultou na morte de um adolescente de 13 anos.
11: As transmissões ao vivo, as famosas lives, realizadas dentro da plataforma Discord, serão suspensas após determinação da Agência Nacional de Proteção de Dados, a ANPD. O bloqueio deve começar em até 3 dias úteis e vale também para outros recursos de compartilhamento de vídeo. Segundo a agência, foram identificados riscos graves relacionados ao uso das lives para violência, assédio, automutilação e incentivo ao suicídio envolvendo crianças e adolescentes. O Discord é uma plataforma que permite a troca de mensagens por texto, voz e vídeo. O serviço também reúne comunidades em que os usuários podem conversar e interagir em tempo real, sobretudo por meio das lives em jogos online. De acordo com a ANPD, pela forma como o serviço funciona, o Discord não consegue analisar o conteúdo das transmissões em tempo real. A plataforma depende de sistemas automatizados e de denúncias dos próprios usuários para identificar possíveis violações, como explica o superintendente de fiscalização da ANPD, Fabrício Lopes.
12: Se o Discord não consegue ter acesso ao conteúdo incidente, ele não consegue, de maneira espontânea e automatizada, agir em tempo para evitar essas violações que acontecem ali dentro, como exposição de crianças e adolescentes a conteúdo violento, a incitação à automutilação, a maus tratos e até tortura de animais, entre outros conteúdos proibidos pelo artigo 6º do ECA Digital.
11: A agência ainda apura outras possíveis falhas, como problemas na verificação de idade e na remoção de conteúdos que violem os direitos de crianças e adolescentes. O superintendente de fiscalização da ANPD, Fabrício Lopes, explica ainda que a suspensão será mantida até que a empresa comprove a adoção de medidas técnicas, de segurança e de governança que sejam adequadas para proteger os menores de 18 anos.
12: Essa suspensão vai ser por prazo indeterminado, porque o motivo que justificou essa suspensão precisa ser vencido antes de que a plataforma possa restaurar essas funcionalidades. Enquanto permanecerem as razões técnicas que justificaram essa suspensão, não há, a gente não entende como possível a restauração dessas funcionalidades.
11: O Discord tem 3 dias úteis para comprovar o cumprimento da determinação e 10 dias úteis para apresentar recurso. Caso sejam confirmadas as irregularidades, a empresa também poderá sofrer sanções previstas no Estatuto Digital da Criança e do Adolescente, o ECA Digital, incluindo multa de até R$50 milhões por infração. A decisão faz parte de uma fiscalização iniciada na semana passada, que investiga um grupo criminoso suspeito de incentivo ao suicídio por meio do Discord, resultando na morte de um adolescente de 13 anos no último dia 22 de julho. Segundo a plataforma Discord, uma investigação interna identificou evidências de que a atividade criminosa foi coordenada em outras plataformas e afirma contar com equipes especializadas que trabalham no combate a indivíduos envolvidos em atividades violentas. Reportagem Thaís de Araújo.
2: Hoje é Dia Nacional dos Direitos Humanos.
0: E nesta data vamos falar sobre o Clique Cidadania, um aplicativo móvel gratuito desenvolvido que funciona como um guia digital de direitos, serviços e políticas públicas.
13: Encontrar o serviço público certo nem sempre é uma tarefa simples. Para ajudar nessa busca, o aplicativo Clique Cidadania reúne informações sobre direitos e orienta como acessar serviços de assistência social, saúde, educação, trabalho e renda. Além das orientações, o aplicativo também reúne canais de atendimento para situações de violação de direitos, como o Disque 100 e o Ligue 180, como detalha Fernanda Becker, coordenadora-geral de promoção dos direitos das pessoas migrantes, refugiadas e apátridas.
14: É um lugar de acessar direitos. Você tem informação sobre o direito e sobre o órgão, a instituição que você pode buscar, né? E aí tem a geolocalização, você consegue georreferenciamento de achar onde está aquele espaço no seu território. Na palma da mão.
13: Além de explicar a função de cada serviço público, o aplicativo conta com um mapa integrado que mostra onde ficam as unidades, como CRAS, CREAS, unidades básicas de saúde, conselhos tutelares e outros equipamentos públicos mais próximos da localização do usuário. Como é integrado ao sistema de navegação do celular, também permite traçar rotas até os locais de atendimento. O aplicativo também pode atender a demandas específicas e disponibilizar novos temas, como explica Fernanda Becker.
14: Ele é um aplicativo dinâmico, né? A mais nova guia dele é de brasileiros retornados, né? Repatriados. Para quando as pessoas que chegam aqui, a maioria deportadas, assim como os migrantes, que às vezes estão muito tempo fora do país, já passam a entender os seus direitos, quais órgãos e quais instituições buscar.
13: O Clique Cidadania está disponível de graça para celulares Android e oferece conteúdos em português, espanhol e inglês. Reportagem Luciana Colares de Holanda.
2: Instituições federais de ensino superior terão 154 mil vagas em cursos de formação continuada para professores da educação infantil em 2027.
0: A partir de 17 de agosto, as instituições interessadas em oferecer os cursos poderão se inscrever na chamada pública no Sistema Integrado de Monitoramento, Execução e Controle, o SIMEC.
2: As inscrições devem ser feitas até o dia 9 de setembro e os resultados serão divulgados em 9 de outubro.
0: O endereço para inscrição é cimec.mec.gov.br.
2: Foram reabertas as inscrições para instituições de ensino criarem novos programas de residência médica.
0: Também é possível solicitar ampliação de vagas nos programas já existentes.
2: Novos pedidos podem ser feitos até 31 de agosto.
0: Podem participar instituições federais ligadas ao Ministério da Saúde ou da Educação, órgãos públicos e instituições privadas sem fins lucrativos.
2: A inscrição pode ser feita no site no site sigresidencias.saude.gov.br.
0: E essas foram as notícias do governo federal.
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0: Com produção da empresa Brasil de Comunicação.
2: Fique agora com o Minuto do TCU e em seguida as notícias do Poder Judiciário e do Congresso Nacional. Boa noite.
0: Boa noite para você, até amanhã.
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17: Presidente do STF se reúne com representações diplomáticas do grupo de países da América Latina e do Caribe.
18: Urna eletrônica ganha nova interface para as eleições 2026.
17: Para o STJ, poderes para atuação extrajudicial de advogado não limitam procuração geral em processos judiciais.
18: Boa noite, eu sou Marcela Luiz.
17: E eu sou Walter Lima.
18: O presidente do Supremo Tribunal Federal, ministro Edson Fachin, se reuniu hoje com representações diplomáticas do grupo de países da América Latina e do Caribe.
17: Na ocasião, ele destacou duas prioridades da agenda externa do STF. A primeira prioridade é a defesa da democracia constitucional que, segundo Fachin, se encontra sob pressão em diferentes partes do mundo. Na ocasião, ele falou sobre a importância da independência judicial. Vamos ouvir um trecho da fala do ministro.
19: Em particular, tenho buscado, seja multilateralmente, seja bilateralmente, contribuir para a articulação de uma rede de cortes supremas e tribunais constitucionais atentos para a autonomia dos juízes como pressuposto da democracia constitucional. Afinal, são os juízes, sobretudo os juízes constitucionais, os guardiões últimos dos direitos fundamentais.
18: A segunda prioridade da agenda externa do Supremo, apontada por Fachin, é a ênfase na América Latina e no Caribe, com a consolidação de uma região de encontro, de entendimento e cooperação.
17: O presidente do STF também destacou que o Supremo vai sediar, em novembro deste ano, o 11º encontro do Fórum de Cortes Supremas do Mercosul.
18: Plenário do STF reconhece validade da moratória da soja e decide sobre leis de Rondônia e Mato Grosso que restringem benefícios.

0: aceitou um consenso sobre o tema. Na retomada do julgamento, o plenário reconheceu a validade das leis estaduais e a licitude da moratória da soja. Também decidiu pela consequente extinção das ações e procedimentos relacionados à sua suposta ilegalidade.
1: Urna eletrônica ganha nova interface para as eleições 2026.
2: Com as novidades, votação será mais acessível e intuitiva. Fábio Ruas.
3: Na interface, uma nova fonte torna a urna mais acessível para pessoas com deficiência visual, porque o desenho das letras privilegia contraste, espaçamento e definição dos caracteres, facilitando a leitura. Também foi inserida uma barra de progresso que permite ao eleitor acompanhar em tempo real o andamento da votação. Além dessas novidades, também foi ampliado o uso de Libras, a língua brasileira de sinais, em diferentes etapas da votação.
1: Procuração dada a advogado para atuar em processos continua válida, mesmo se conceder poderes para atuação fora da justiça, perante órgãos administrativos.
2: Essa conclusão é do STJ. Fátima Uchoa.
4: Ainda na fase de conhecimento em ação de indenização por danos morais, uma operadora de plano de saúde substituiu advogados e apresentou procuração que dava às novas representantes amplos poderes para o foro em geral e as autorizava a representá-la perante especialmente duas autarquias federais. A terceira turma do STJ reconheceu a regularidade da representação processual da empresa e afastou a necessidade da intimação pessoal no cumprimento de sentença. Segundo a relatora, ministra Nancy Andrighi, nesse caso, quando a procuração prevê expressamente poderes gerais para o foro, a inclusão de atribuições extrajudiciais, ainda que qualificadas como especiais, não restringe a representação judicial.
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1: Uma boa noite.
2: E até amanhã.
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7: Eu sou Paula Groba.
8: E eu sou Humberto Pinheiro.
7: E estes são os destaques de hoje do Jornal do Senado, que começa agora.
8: Senado aprova protocolos de atendimento a doenças cardiovasculares no SUS.
7: Vagas ociosas em ônibus escolares rurais poderão atender professores e universitários.
8: Segurança pública pode ter prioridade na restituição do imposto de renda.
7: Boa noite.
8: Boa noite.
7: Doenças cardiovasculares são a principal causa de morte no Brasil, mas em muitos casos o desfecho pode ser diferente quando o atendimento é rápido e o tratamento começa nos primeiros minutos.
8: É justamente para agilizar esse socorro que o Senado aprovou um projeto que prevê protocolos específicos para o atendimento desses casos no SUS. Os detalhes com o repórter Douglas Castilho.
9: O maior gargalo combatido pela proposta é a falta de previsão específica para que as unidades de pronto atendimento, UPAs, utilizem terapias trombolíticas, que consistem basicamente na utilização de remédios capazes de dissolver coágulos sanguíneos. Esse tipo de procedimento médico desempenha papel crucial na resposta imediata a casos como o de infarto do miocárdio, sobretudo em localidades onde não seja possível realizar práticas mais complexas como cirurgias. A relatora substituta, a senadora Damaris Alves, do Republicanos do Distrito Federal, falou da necessidade de aprovação da medida.
10: No infarto agudo do miocárdio, a rapidez no reconhecimento do quadro clínico e na instituição do tratamento adequado é fator decisivo para a sobrevida e o prognóstico do paciente.
9: Na prática, já existem normas do Ministério da Saúde que possibilitam a padronização do atendimento no SUS. Porém, os parlamentares optaram por dar força de lei ao protocolo. O projeto vai à sanção presidencial.
7: E seguiu para a sanção presidencial, o projeto que amplia as possibilidades de estoques de insumos pelo governo para alimentação animal. A proposta altera o programa de venda em balcão da Conab, que facilita o acesso de pequenos criadores ao milho em grão.
8: O texto inclui produtos como sorgo, caroço de algodão e farelos de soja e milho. A medida também permite à Conab comprar estoques em leilões públicos para dar mais segurança

0: ao abastecimento em períodos de quebra de safra e instabilidade climática. O projeto vai à sanção presidencial. A relatora do projeto, senadora Tereza Leitão, do PT de Pernambuco, explicou a urgência da aprovação do texto.
1: É muito importante para o momento atual que nós vivemos com a ameaça dos impactos climáticos provocados pelo El Niño.
2: O Senado também aprovou a medida provisória que abriu crédito extraordinário para garantir o pagamento de ajuda de custo às famílias da zona da Mata Mineira que tiveram perdas materiais provocadas pelas fortes chuvas na região.
0: A medida provisória seguiu para promulgação. Repórter Alexandre Campos.
3: O Senado confirmou a medida provisória que abriu crédito extraordinário no valor de R$75 milhões ao orçamento do Ministério da Integração e do Desenvolvimento Regional. Esse valor garantiu o pagamento de apoio financeiro às famílias residentes na zona da Mata Mineira que tiveram prejuízos materiais e perderam bens por causa de fortes chuvas no início deste ano. O governo transferiu uma parcela única de R$ 7.300 a cerca de 10 mil famílias atingidas. No entanto, parte dos recursos liberados pela MP ainda não teve destinação. Se a medida provisória não fosse aprovada antes do fim do seu prazo de vigência, esse montante não poderia mais ser usado, como explicou o presidente do Senado, Davi Alcolumbre.
4: O governo federal ainda tem um saldo. E se nós perdermos esse saldo do crédito extraordinário, algumas propostas em relação a desastres naturais vão perder o objeto no Ministério, para que essas famílias que foram atingidas por esse desastre não percam esse apoio do governo federal.
3: Como não sofreu alterações durante sua análise no Congresso Nacional, a medida provisória segue para promulgação.
2: Professores e estudantes do ensino superior poderão utilizar vagas ociosas nos veículos do transporte escolar das áreas rurais.
0: Foi o que aprovou a Comissão de Educação. O projeto segue agora para análise do plenário. Repórter Rodrigo Rezende.
5: O projeto garante que as vagas ociosas no transporte escolar rural possam ser utilizadas pelos professores e por universitários. O senador Camilo Santana, do PT do Ceará, que apresentou o relatório favorável ao projeto feito pela senadora Jussara Lima, do PSD do Piauí, ressaltou que a possibilidade de uso do transporte se dará apenas após o atendimento de todos os alunos da zona rural da educação básica. Camilo apresentou uma emenda que permite que os estudantes de institutos federais também possam usar do benefício.
6: Mas muitas vezes o transporte ele vai ocioso, com assentos ociosos, então esses assentos vão permitir que professores, que muitas vezes precisam se deslocar, que às vezes não tem um transporte próprio, não tem incentivo, eles vão poder utilizar. E a gente incluiu, que não estava previsto, também os alunos dos institutos federais, que também muitas vezes sofrem com essa questão do transporte, deslocamento da sua casa aos campos.
5: Para possibilitar a utilização dos assentos vagos, o projeto modifica uma lei de 2004 que criou o Programa Nacional de Apoio ao Transporte Escolar.
2: Segurança pública e agilidade no atendimento a pacientes com câncer serão as principais prioridades do senador Sargento Reginauro, do PSDB do Ceará. Ele assumiu temporariamente a cadeira do senador Eduardo Girão, do Novo, também do Ceará, que se licenciou do mandato para disputar as eleições de 2026 como candidato a vice-presidente.
0: Ao tomar posse, Reginauro afirmou que vai trabalhar pela efetivação da chamada Lei dos 60 Dias, que estabelece prazo máximo para o início do tratamento de pacientes com câncer após o diagnóstico. O senador lamentou que, em muitos casos, a demora do atendimento pelo SUS pode agravar a doença e até contribuir para a morte dos pacientes.
2: Reginauro também destacou ter sido o primeiro bombeiro a ocupar uma cadeira no Senado. Segundo ele, sua trajetória política começou na luta classista, em defesa dos profissionais da segurança pública, que à época tinham pouco reconhecimento e valorização.
7: Nós éramos uma categoria para ilustrar bem. O bombeiro é praticamente como um extintor, mas você só lembra dele na hora do incêndio. Hoje se debate a valorização dos profissionais da segurança.
0: Já o senador Carlos Fávaro, do PSD de Mato Grosso, defendeu o projeto de sua autoria que proíbe as apostas online, as chamadas bets. O parlamentar relatou casos de famílias que enfrentam dívidas, conflitos e perda de renda associados a apostas.
2: Segundo Fávaro, o problema vai além da atuação de plataformas irregulares e está relacionado ao próprio modelo de negócio das bets. O senador avalia que a regulamentação não é suficiente para eliminar os riscos e defende o fim das autorizações existentes com um período de transição de até 5 anos.
8: Ouvi mães que não dormem mais porque os filhos apostam o salário inteiro, não tem como pagar o aluguel. Ouvi pais que descobriram que o cartão de crédito estava estourado porque o filho jovem entrou numa espiral de apostas que ele não consegue parar. Ouvi esposas que perderam o casamento porque o marido esconde dívidas de apostas.
0: Profissionais de segurança pública poderão ter prioridade no recebimento da restituição do imposto de renda.
2: O projeto foi aprovado pela Comissão de Assuntos Econômicos do Senado e, se não houver recurso para o plenário, segue para a Câmara dos Deputados. A reportagem é de Marcela Cunha.
9: Se virar lei, os profissionais de segurança pública terão preferência na restituição do imposto de renda, depois dos idosos e dos contribuintes, cuja principal fonte de renda é o magistério. A medida alcança os profissionais de segurança pública previstos na Constituição e no Sistema Único de Segurança Pública, além dos agentes do sistema socioeducativo. Autor da proposta, o senador Jaime Campos, do União de Mato Grosso, afirmou que a prioridade é uma forma de reconhecer o trabalho de categorias que enfrentam riscos diariamente.
10: São policiais, bombeiros, guardas municipais, agentes penais que deixam suas casas para enfrentar a criminalidade. Não estamos falando de privilégio. Estamos falando de reconhecimento.
9: A mudança não altera o valor das restituições, nem cria uma nova despesa para o governo, como explicou o presidente da Comissão de Assuntos Econômicos, o senador Renan Calheiros, do MDB de Alagoas.
11: Não tem repercussão fiscal, inverte apenas a ordem das prioridades e atende com essa prioridade os profissionais da segurança pública que cuidam da proteção de vida das pessoas.
9: Se não houver recurso para análise pelo plenário do Senado, o texto segue para a Câmara dos Deputados.
0: Com edição de Paula Groba e trabalhos técnicos de Eliseu Caires, o Jornal do Senado fica por aqui. Acompanhe agora as notícias da Câmara dos Deputados. Boa noite.
2: Boa noite e até amanhã.
12: Jornal Câmara dos Deputados. Deputados criam um programa que promove a inclusão digital de idosos.
13: Câmara analisa a participação de sindicalistas em conselhos estatais.
12: Projeto reconhece o trabalho das mulheres no setor da pesca artesanal.
13: Parlamentares pedem votação do fim da escala 6x1 no Senado Federal.
12: Boa noite. Benedita da Silva, do PT do Rio de Janeiro, cobra do Senado a votação da proposta que reduz a jornada de trabalho e acaba com a escala 6x1. A congressista argumenta que a mudança amplia o tempo de descanso e de convivência familiar dos trabalhadores.
13: Benedita da Silva considera que a redução da jornada também pode favorecer a saúde e a produtividade dos cidadãos. Para ela, os avanços tecnológicos permitem rever o tempo de trabalho sem retirar direitos ou comprometer a atividade econômica.
12: Carlos Aratini, do PT de São Paulo, defende o fim da escala 6x1 e a redução da jornada de trabalho semanal para 40 horas, sem diminuição dos salários. O deputado pede que a presidência do Senado dê andamento à proposta aprovada pela Câmara.
13: Carlos Aratini argumenta que a medida vai permitir mais convivência entre os trabalhadores e suas famílias. Segundo o deputado, a redução da jornada também é viável diante dos ganhos de produtividade proporcionados pelas novas tecnologias.
12: Trabalho. Projeto que permite a participação de sindicalistas em conselhos de estatais avança na Câmara. A repórter Maria Neves traz mais informações sobre a proposta.
14: A Comissão de Trabalho da Câmara aprovou o projeto do deputado Raimundo, PT do Rio de Janeiro, que autoriza a participação de dirigentes sindicais nos conselhos de administração de empresas públicas ou de economia mista. Atualmente, a legislação proíbe a presença de sindicalistas nesses esses conselhos. Para Reymond, essa vedação não se justifica e é inconstitucional. Na opinião do deputado, impedir que um cidadão ocupe o cargo de representante eleito dos empregados em um conselho de administração de empresa estatal por ser dirigente sindical se choca com a liberdade associativa prevista na Constituição. Relator do texto, o deputado Bongás, do PT do Rio Grande do Sul, acrescenta que ninguém melhor que o dirigente sindical para defender os interesses dos trabalhadores nos conselhos das empresas públicas.
15: Quando a categoria precisa indicar alguém, o dirigente sindical pode também ser indicado. E eu quero dizer, até como ex-dirigente sindical, responsável de estudar com mais profundidade, dedicação de tempo, conhecimento das legislações, que ele pode exercer melhor esta representação da categoria nos interesses da estatal.
14: Como forma de evitar um possível conflito de interesses, o projeto prevê situações em que o dirigente sindical não deve participar das decisões do Conselho de Administração. A proposta veda a participação nas deliberações sobre assuntos que envolvam relações sindicais, remuneração, benefícios e vantagens, inclusive em matérias de previdência complementar e assistenciais. O projeto que autoriza a participação de dirigentes sindicais nos conselhos de administração de empresas públicas ainda será analisado pelas comissões de administração e de Constituição e Justiça. Da Rádio Câmara de Brasília, Maria Neves.
13: Silvia Cristina, do PP de Rondônia, cobra a votação da proposta de emenda à Constituição que garante a transposição de servidores dos ex-territórios para os quadros da União. A deputada critica o fato de a proposta estar parada na Câmara há mais de 2 anos.
12: Por isso, Silvia Cristina pede o apoio dos colegas para reunir as 22 assinaturas necessárias à inclusão da PEC na pauta da Comissão de Constituição e Justiça. Para a deputada, a medida representa justiça e reconhecimento aos trabalhadores dos ex-territórios.
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17: Economia.
13: Luiz Lima, do Novo do Rio de Janeiro, avalia que o poder de compra do salário mínimo diminuiu nos últimos anos. O deputado compara os preços entre o governo anterior e a atual gestão federal, afirmando que a quantidade de sacos de cimento comprados com um salário mínimo caiu de 69 para 45.
12: Luiz Lima lamenta o que classifica como empobrecimento das famílias brasileiras, devido também à alta no preço dos alimentos. O parlamentar acrescenta que o salário mínimo do Brasil está entre os mais baixos da América do Sul.
13: Jandira Fegali, do PCdoB do Rio de Janeiro, ressalta a necessidade de um projeto nacional de desenvolvimento focado na soberania econômica, tecnológica e ambiental, em contraposição a propostas de privatização e alinhamento geopolítico externo.
12: Jandira Fegali argumenta que o país deve usar suas riquezas estratégicas para gerar empregos e fortalecer a indústria. Ela defende um Brasil competitivo e sofisticado, alinhado a parceiros comerciais importantes.
17: Agricultura.
13: Afonso Ram, do PP, cobra uma solução para o endividamento dos agricultores atingidos pelas secas e enchentes no Rio Grande do Sul. Ele critica a medida provisória que cria linhas de crédito para renegociar dívidas rurais e afirma que nenhum produtor conseguiu acessar o benefício.
12: Afonso Ram defende mudanças na medida para garantir o refinanciamento aos produtores que atendam aos critérios estabelecidos. O deputado observa que mais de 180 mil agricultores gaúchos dependem da renegociação para retomar a produção.
17: Meio ambiente.
13: Célia Jacriabá, do PSOL de Minas Gerais, alerta que julgamentos de ações previstos no STF podem enfraquecer o licenciamento ambiental e facilitar a exploração mineral em territórios indígenas e quilombolas. Ela chama a atenção para os riscos à saúde das comunidades e para a biodiversidade.
12: Célia Jacriabá também cobra a votação na Câmara do projeto que criminaliza a misoginia. Para a deputada, adiar a análise da proposta significa deixar as mulheres mais vulneráveis à violência.
17: Previdência.
13: O projeto que reconhece o trabalho das mulheres no setor de pesca artesanal já está pronto para sua última votação na Câmara. A repórter Silvia Munhato conta quais as medidas propostas.
18: A Comissão de Defesa dos Direitos da Mulher da Câmara aprovou o projeto que reconhece formalmente as mulheres que atuam em todas as etapas da cadeia produtiva da pesca artesanal, como trabalhadoras do setor. Na prática, o texto assegura a elas acesso a direitos sociais e previdenciários, como auxílio-doença, seguro-defeso e salário-maternidade. O projeto define como trabalhadoras da pesca as mulheres que exercem atividades de preparo de redes e embarcações, captura, cultivo e manejo de organismos aquáticos. Também estão incluídas as fases de beneficiamento, transporte, comercialização e até a gestão e produção de conhecimento ligadas à cultura pesqueira. A deputada Laura Carneiro, do PSD do Rio de Janeiro, autora do projeto, afirma que a proposta deixa de ver o trabalho dessas mulheres como um complemento do realizado por seus companheiros.
19: E, ao mesmo tempo, ela tem que estar disponibilizado a ela as linhas de crédito que são disponibilizadas aos pescadores artesanais e também, e muito importante, quando do defeso ela não recebe nada. Então imagina, ela é uma marisqueira, trabalha no marisco, mas ela não é considerada pescadora artesanal e ela não recebe nada.
18: A deputada Rogéria Santos, do Republicanos da Bahia, relatora do texto, diz que a cadeia produtiva da pesca depende diretamente do trabalho feminino, especialmente no beneficiamento do pescado, para agregar valor ao produto. A proposta, que reconhece o trabalho das mulheres na cadeia produtiva da pesca, ainda será analisada pela Comissão de Constituição e Justiça. Da Rádio Câmara de Brasília, Silvia Munhato.
12: Giovânia de Sá, do Republicanos de Santa Catarina, defende a revisão das regras de aposentadoria especial para trabalhadores expostos a agentes nocivos. A proposta reduz exigências de idade criadas pela reforma da Previdência e prevê benefício de 100% da média das contribuições.
13: Relatora da matéria, Giovânia de Sá, pede urgência para votação no plenário. A deputada avalia que as regras da reforma da Previdência prejudicaram categorias submetidas a atividades insalubres, como mineiros, metalúrgicos e trabalhadores expostos a agentes químicos, físicos ou biológicos.
17: Desenvolvimento regional.
12: Padre João, do PT de Minas Gerais, reclama do fechamento de agências do Banco Itaú em pequenos municípios da Zona da Mata. Ele defende que a instituição financeira, sindicatos, Ministério do Trabalho e órgãos de defesa do consumidor promovam debates sobre os impactos da medida.
13: Para exemplificar a insensibilidade do fechamento, Padre João cita Urucânia, cidade onde a maioria dos 4.500 clientes do banco tem dificuldades para usar serviços digitais. Ele destaca que servidores estaduais vão ter que buscar atendimento presencial em outros municípios.
17: Educação.
12: Na avaliação do IDEB, Índice de Desenvolvimento da Educação Básica, o município de Parnarama, no Maranhão, alcançou o primeiro lugar do estado na categoria Anos Finais da Rede Pública Municipal. Para Rubens Pereira Júnior, do PT, o resultado é fruto do esforço conjunto da Secretaria Municipal de Educação, do Corpo Docente e das famílias.
13: Segundo Rubens Pereira Júnior, a conquista reflete a convicção de que o desenvolvimento social e a construção de um futuro melhor só ocorrem quando a educação é entendida como pilar de transformação. Ele reforça o compromisso de apoiar o avanço dos indicadores da região.
17: Justiça.
12: Jorge Sola, do PT da Bahia, cobra investigações e a responsabilização de políticos da oposição sobre denúncias de um desvio bilionário de recursos do INSS e de contratos irregulares envolvendo o Banco Master e a gestora Reag Investimentos.
13: Para Jorge Sola, decisões de ministros do STF indicados na gestão anterior e a condução da CPI do INSS são exemplos de proteção a alguns investigados. Por outro lado, o parlamentar destaca a recuperação de mais de 2 bilhões de reais para os aposentados, promovida pelo atual governo.
12: Júnior Amaral, do PL de Minas Gerais, cita o escândalo envolvendo fraudes no INSS para reiterar críticas ao governo federal. O deputado questiona supostas relações entre pessoas ligadas à atual gestão e integrantes apontados como envolvidos no esquema.
13: Júnior Amaral também acusa parlamentares governistas de tentarem distorcer os fatos, afirmando que o eleitorado deve dar uma resposta nas urnas. O parlamentar afirma que é preciso responsabilizar os envolvidos nas fraudes e combater a corrupção no país.
17: Segurança Pública.
12: Luiz Couto, do PT da Paraíba, defende a aprovação do projeto que criminaliza a misoginia. Na visão do deputado, manifestações de ódio e discriminação contra as mulheres não podem ser confundidas com opinião ou liberdade de expressão.
13: Luiz Couto lembra que o projeto já foi aprovado pelo Senado e teve o regime de urgência aprovado na Câmara. O parlamentar acredita que a votação da proposta é um passo importante para reforçar a proteção às mulheres.
12: Para Fernanda Pessoa, do PSD do Ceará, a Lei Maria da Penha representa uma das principais conquistas brasileiras no enfrentamento à violência contra a mulher. Mas a deputada cobra mais avanços no que diz respeito à prevenção, proteção e punição a agressores e autores de feminicídios.
13: Fernanda Pessoa ressalta a trajetória de Maria da Penha, que transformou sua dor em luta em defesa das brasileiras. Ela também defende urgência na aprovação da lei que tipifica a misoginia, sustentando que o ódio e o desprezo contra as mulheres precisam ser enfrentados pelo Estado e pela sociedade.
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12: Tadeu Venere, do PT do Paraná, critica a tentativa de registro de candidaturas de agentes políticos declarados inelegíveis pela Justiça Eleitoral. O deputado cita ainda a ausência de candidatos em debates para cargos majoritários.
13: De acordo com Tadeu Venere, a Operação Lava Jato teria causado prejuízos ao Paraná e ao Brasil, com impacto sobre o mercado de trabalho. Para ele, envolvidos na ação buscam novos cargos públicos, apesar das restrições impostas pela Justiça.
12: João Carlos, do Republicanos, do Amazonas, anuncia seu retorno à Câmara de Vereadores de Manaus depois de ter atuado por 4 meses como deputado federal. Em sua avaliação, o conhecimento acumulado em Brasília servirá para conectar melhor as demandas locais ao debate nacional.
13: João Carlos observa que a atuação federal serviu para reafirmar a importância do Estado e da região amazônica para o restante do país, não apenas como paisagem distante. Ele ressalta ainda a relevância da atuação de vereadores no cotidiano das famílias e nas comunidades locais.
17: Ciência e tecnologia.
12: A Câmara aprovou a criação de um programa para promover a inclusão digital de idosos. A repórter Paula Bittar acompanhou a votação.
1: A Comissão de Constituição e Justiça da Câmara aprovou um projeto que cria o 60 Digital, o Programa Nacional de Oficinas Digitais para a Terceira Idade. O objetivo é promover a inclusão digital por meio de capacitação tecnológica gratuita. A proposta prevê parcerias com escolas, universidades, centros de convivência e outras instituições para as oficinas, que deverão abordar temas como usos de smartphones e aplicativos de comunicação, acesso a serviços bancários e públicos digitais, navegação segura na internet e prevenção a golpes digitais e uso das redes sociais de forma segura e produtiva. O relator na CCJ, deputado Júlio César Ribeiro, do Republicanos do Distrito Federal, ressaltou a importância da inclusão dessa faixa etária.
21: A tecnologia faz parte da nossa vida e precisa estar ao alcance de todos, inclusive da população idosa. A proposta, ela é simples, é ajudar os idosos a terem mais autonomia e segurança para o celular, acessar serviços, se comunicar e utilizar as ferramentas digitais no seu dia a dia. É inclusão, independência e mais qualidade de vida para quem tanto já contribuiu com o nosso país.
1: O projeto que cria o Programa Nacional de Oficinas Digitais para a Terceira Idade já pode seguir ao Senado. Da Rádio Câmara, de Brasília, Paula Bittar.
13: Merlong Solano, do PT do Piauí, pede que o Congresso regulamente as plataformas digitais para combater crimes praticados na internet. Para o deputado, as redes são usadas para disseminar discursos de ódio, desinformação, golpes financeiros e conteúdos prejudiciais às crianças.
12: Merlong Solano defende a suspensão da Discord no Brasil por considerar que a plataforma não oferece proteção adequada ao público infantil. O parlamentar também pede a votação de projetos que regulamentam as Big Techs e combatem a disseminação de notícias falsas.
17: Comissões.
13: Glauber Braga, do PSOL do Rio de Janeiro, critica a abertura de processo contra a deputada Érica Hilton, do PSOL de São Paulo, no Conselho de Ética. O parlamentar acusa o órgão da Câmara de agir de forma seletiva.
22: O Conselho sem ética tem que acabar. Está virando praxe. Atacam, agridem e aí depois, quando a pessoa se defende, tocam o Conselho de Ética para cima para tentar calar vozes divergentes. Eu quero saber quando que o Conselho sem ética vai avaliar algum caso de parlamentares envolvidos com orçamento secreto. Quando é que isso vai acontecer?
12: Glauber Braga também critica as chamadas emendas PIX, que permitem a transferência direta de recursos indicados por parlamentares para estados e municípios. Ele defende mais transparência na destinação do dinheiro público e afirma que a concentração de recursos pelo Congresso prejudica investimentos essenciais para o país.
13: Termina agora o Jornal Câmara dos Deputados, produzido pela Rádio Câmara, com trabalhos técnicos de Everson Urani e apresentação de José Carlos Andrade e Luciana Vieira. Uma boa noite para você.
12: Ótima noite. A Voz do Brasil volta amanhã.
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1: O seu fundamento está nos Montes Santos. O Senhor ama a porta de Sião mais do que todas as habitações de Jacó. Coisas gloriosas se dizem de ti, ó cidade de Deus. Farei menção de Raabe e de Babilônia, aqueles que me conhecem. Eis que da Filístia e de Tiro e da Etiópia se dirá: este homem nasceu ali. E de Sião se dirá: este e aquele homem nasceram ali. E o mesmo Altíssimo a estabelecerá. O Senhor contará na descrição dos povos que este homem nasceu ali. Assim os cantores, como os tocadores de instrumento, estarão lá. Todas as minhas fontes estão em ti.
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1: E estamos juntos, começando mais um Tempo de Amar. Meditamos no Salmos 87.
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1: 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Começamos com Arautos do Rei, Tenho Paz. Boa noite para você.

Aí começamos com Arautos do Rei, Tenho Paz. Agora 8 horas e 12 minutos, valendo a sua participação. 9916-1059. Manda boa noite, compartilhe a palavra de Deus.

0: Aí você ouviu o Angel Knight, ele é o melhor amigo. Antes Araújo Júnior, o Reino da Glória. Agora 8 horas e 19 minutos, um abraço para o pastor Gerson e sua filhinha Lore, sempre na sintonia. Vamos juntos até às 10.
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0: Aí você ouviu Ariane, Preto no Branco, Jesus Virá. Antes, Viviane, Ellen e Adriano Camargo, Brasas no Meu Coração. Um abraço para o nosso irmão Welton, em família, sempre na sintonia. Prepare o coração, vem aí palavra pastoral com o pastor Valdomiro Pereira. Eu volto já já.
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Sol da todos com a paz de nosso Senhor e Salvador Jesus Cristo. Meus amados irmãos e meus amados amigos, que a bênção de Deus, ela permaneça na vida de cada um. Olha, o nosso Deus nos ama de uma tal maneira que deu o seu Filho unigênito para que todo aquele que nele crê não pereça, mas tenha a vida eterna. Deus olhou dos céus à terra, não viu sequer um justo. Todos tinham pecado, todos tinham se afastado de Deus. E então enviou Jesus Cristo, seu Filho, a este mundo. A Bíblia Sagrada nos mostra que durante a caminhada de Jesus Cristo aqui na terra, ele esteve abençoando todas as pessoas. Ele curou, ele multiplicou pão, ele ressuscitou mortos. Muitas maravilhas foi operada pelo nosso Senhor e Salvador Jesus Cristo. É claro que durante a sua caminhada, ele teve aqueles que o criticaram, inclusive levando até a cruz. E o que me chama a atenção quando fala, inclusive, sobre a cruz, é que na crucificação, os homens da época fizeram uma troca. Trocaram Jesus Cristo, Filho de Deus, santo, perfeito, que veio perdoar o pecado do homem, por uma pessoa que era um malfeitor, Barrabás, um homem perigoso, um homem do mal. E eles então decidiram pedir que fosse solto Barrabás, mas que o Cristo, o Filho de Deus, fosse crucificado. E crucificaram então Jesus Cristo. Mas meus amados irmãos e meus amados amigos, o importante em toda essa história é que aqueles homens que estavam pedindo

0: à crucificação de Jesus Cristo e apoiando Barrabás, um assassino, um malfeitor, eles não conheceram Jesus Cristo, Filho de Deus, como Salvador dos homens. Inclusive, a Bíblia Sagrada nos mostra que Jesus veio para os que eram seus e os seus não receberam. Mas todos aqueles que o receberam, ele deu a condição de se tornarem filhos de Deus. Nós que o aceitamos a Cristo como Salvador, estávamos no pecado e agora somos filhos de Deus. E estamos então adorando a Deus, aguardando o momento de deixar esta terra para ir morar no céu com o Senhor. No livro de Lucas, no capítulo 23, nós encontramos esse fato da crucificação de Cristo, quando os homens da época solicitaram a crucificação. Jesus foi levado até a cruz e a Bíblia Sagrada nos mostra que, inclusive, ele foi até a cruz como um cordeiro mudo, não abriu a boca. Jesus sabia que, para que os homens alcançassem o perdão dos pecados, era necessário ele ir até a cruz para perdoar o pecado dos homens. E Jesus Cristo, então, é levado à cruz. Ali, ele entregou o seu próprio Espírito ao nosso Deus. Ele disse: Pai, está tudo consumado e nas tuas mãos eu entrego o meu Espírito. Jesus Cristo, o Filho de Deus, o nosso Salvador, foi crucificado, morreu, mas ao terceiro dia ele ressuscitou. Ressuscitou e está vivo e vivo para sempre. Nós que um dia reencontramos com Cristo, aceitamos Jesus como nosso Salvador, ele tem perdoado os nossos pecados, tem nos dado certeza de vida eterna e tem nos abençoado de uma forma maravilhosa. Olha, mas o mais importante não é as bênçãos aqui na terra. O pão que nos alimentamos, o sono que é dado também pelo próprio Deus, a roupa que vestimos, os amigos, tudo isso aqui é maravilhoso, os bens materiais. Mas o mais importante é saber que o nosso nome está escrito no livro da vida e que em breve estaremos morando na Nova Jerusalém, adorando o nosso Deus para sempre. Meu amigo, você que não tem certeza de salvação, precisa aceitar a esse Cristo como teu Salvador. O mundo em que vivemos, a Bíblia mostra que jaz no maligno. E é por isso que a gente vê tanta corrupção, tanta morte violenta e muitos males que estão acontecendo aí. Porque também está escrito que o inimigo de Deus, que é o inimigo dos homens, ele veio matar e roubar e destruir. Mas o Filho de Deus, Jesus Cristo, veio para dar vida e vida com abundância. E ele quer perdoar também os teus pecados e te dar certeza de vida eterna. Aceita Cristo como teu Salvador? Vamos orar. Querido Deus Pai que estás nos céus, eu te adoro, Senhor. Tu é um Deus maravilhoso, Tu é um Deus que tudo pode. Eu te agradeço, Deus, pelo perdão dos pecados, pelas bênçãos recebidas. Pai Celestial, eu te peço agora, visite cada homem e cada mulher que está nos acompanhando, que está nos ouvindo, que está nos vendo. Pai Celestial, e que eles possam também reconhecer que são pecadores e te aceitem como Salvador. E aqueles que já te aceitaram, Senhor, que as tuas mãos permaneçam estendidas sobre cada um, guardando e livrando de todo o mal. Assim, meu Deus, eu te agradeço por tudo. Amém.
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Aí você ouviu Arlindo e Gil, Jesus está vivo. Antes, palavra pastoral com o pastor Valdomiro Pereira. Eu tenho certeza que Deus está falando mais uma vez com você, te chamando. Agora 8h43, boa noite para você.

0: Tá aí finalizando a primeira hora do seu Tempo de Amar. Vitória Sonza, vai acontecer. Vai, viu? Jesus está voltando.
1: Você vai olhar pra trás e vai ver que não...
0: E creiamos nas promessas da Bíblia Sagrada. Eu sou Ulisses Menezes. Vem aí um rápido intervalo. Eu volto já já.
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3: Hora certa.
0: Vox FM 8:56.
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1: Estamos juntos, começando a segunda hora do seu Tempo de Amar. Amar a Deus em primeiro lugar e ao nosso próximo, como a nós mesmos. É assim que a Bíblia nos ensina.
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